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3: Muito boa noite, espero que esteja tudo bem consigo nesta madrugada e se por acaso está a navegar pela net, então não custa nada. Dê um saltinho ao site da Antena Livre, onde poderá encontrar boas notícias, as mais importantes da nossa região, ou então entre no Facebook e procure Antena Livre.

0: Muita música para si nestas noites da Antena Livre. Eu sou o Miguel Gonçalves e, como sempre, estou aqui bem ligado consigo a esta hora.
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0: E assim vão acontecendo estas noites fantásticas da Antena Livre, sempre lado a lado com a melhor música. Miguel Gonçalves, consigo aqui mesmo e já de seguida, não perca. Esta é espetacular.
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0: E é ao som de grandes, grandes canções que vão acontecendo estas noites fantásticas aqui na Antena Livre. Se acaba de chegar, seja muito bem-vindo.
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0: E assim vão acontecendo estas noites fantásticas da Antena Livre, sempre lado a lado com a melhor música. Miguel Gonçalves, consigo aqui mesmo e já de seguida, não perca. Esta é espetacular.

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2: Antena Livre, a rádio como você gosta. Muito boa noite, eu sou o Miguel Gonçalves e estou aqui para lhe dar grandes, grandes canções. Seja muito bem-vindo.

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0: Antena Livre, a rádio como você gosta, sempre com a melhor música do mundo. Eu sou o Miguel Gonçalves, desejo uma excelente noite, seja muito bem-vindo. 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
0: Muito boa noite. Esta é a rádio como você gosta e sabe uma coisa? É muito bom saber que você está por aí. E se por acaso nos quiser dar notícias suas, é muito simples. Basta entrar na nossa página do Facebook, ou seja, a busca é muito simples. Escreva Antena Livre e está lá tudo. Continuação de uma boa noite e divirta-se com a melhor música de sempre.
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0: E é com músicas como esta que passamos juntos mais uma grande madrugada. Esta é a sua rádio, eu sou o Miguel Gonçalves e desejo-lhe a continuação de uma excelente madrugada.
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0: Muito boa noite, se está na estrada desejo-lhe uma boa viagem. O meu muito obrigado por levar consigo a Antena Livre. E já agora não se esqueça de conduzir sempre dentro dos limites da velocidade e de manter, claro, as distâncias de segurança. Se assim for, fará certamente uma boa viagem. Miguel Gonçalves, consigo, aqui mesmo, na rádio como você gosta. Desejo-lhe uma grande, grande noite e mais uma vez, boa viagem e cuidado.

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2: A palavra hoje em destaque no espaço Em Português nos Desentendemos é a portelência. Esta é mais uma palavra que é uma referência incontornável do falar algarvio. A portelência é sinónimo de ousadia ou atrevimento. Aplica-se sobretudo no sentido crítico, com o objetivo de repreender a jactância de alguém que parece ter o rei na barriga. Neste caso, poder-se-á comparar com lata. Porém, é possível também considerar a portelência em tom elogioso, salientando a coragem, a ousadia, embora este significado seja menos frequente. Uma das hipóteses em relação à sua origem pode estar no verbo aportelar, que é investir alguém no cargo de aportelado ou juiz de aldeia. A relação estaria na satisfação e no orgulho de ocupar um cargo importante e, por esse motivo, a pessoa poder demonstrar vaidade e atrevimento. No entanto, o mais certo é que venha de porte, na sua significação de atitude, forma de se apresentar ou aspecto físico. A proximidade fonética com petulância também é uma possibilidade a considerar, dando origem ao vocábulo a portelência, num neologismo popular que praticamente não consta em nenhum dicionário clássico.
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6: E sem dúvida alguma, a melhor música do mundo passa sempre por aqui na Antena Livre. Se acaba de chegar, seja muito bem-vindo e continue bem ligado na rádio como você gosta.

0: E onde quer que esteja nesta altura a ouvir a Antena Livre, espero que a sua noite esteja a ser perfeita. Mais música ao som da rádio como você gosta, já de seguida.
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0: E não se esqueça que o Facebook da Antena Livre está sempre à espera de uma mensagem. Eu vou ficar atento. Muito boa noite e, se acaba de chegar, seja muito bem-vindo.

0: Esta é a rádio como você gosta, com grandes canções, sempre pela madrugada fora. Muito boa noite, seja muito bem-vindo.
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0: Muito boa noite ao som das músicas da Antena Livre, sem dúvida alguma, a rádio como você gosta.

0: E na rádio, como você gosta, grandes canções a tocar 24 horas por dia só para si. Continuação de uma boa noite e, se por acaso acaba de chegar, seja muito bem-vindo.
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4: Onde quer que esteja com a sua rádio, obrigado por estar aí desse lado. 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

0: Esta é a rádio como você gosta. Eu sou Lourdes Gonçalves e estou aqui a dar-lhe música até às 8 da manhã. Bom trabalho, boa viagem, sempre com a Antena Livre.
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0: Antena Livre, a rádio como você gosta. Muito bom dia, estamos juntos, sempre a ouvir grandes canções.

0: desta manhã, se passar pelo Facebook da Antena Livre, aproveite para deixar uma mensagem. É sempre um prazer saber de si. Muito bom dia. As suas músicas preferidas passam por aqui comigo, Lourdes Gonçalves, entre as 4 e as 8 da manhã, de segunda a sexta-feira.
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0: Muito bom dia. Se só agora se ligou, seja muito bem-vindo à rádio como você gosta.
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1: E realmente, ao som destas grandes canções, o tempo passa mais depressa e tem outro sabor. Espero que esteja a gostar da seleção musical que preparei para hoje. E se vai sair às 8 da manhã, como eu, vá lá, anime-se, já faltou mais. Seja muito bem-vindo à sua rádio favorita.
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0: cachaporra. No Alentejo, todos sabem o que é uma cachaporra, que ficou célebre na região, tal como a moca em Rio Maior. Cachaporra é o mesmo que cachamorra, ou seja, uma moca ou um porrete. Assim, a cachamorrada ou cachaporrada é uma pancada, uma cacetada com a moca, algo que garantidamente vai doer. No espanhol existe o vocábulo cachiporra, que tem o mesmo significado. Porra é um antigo nome para uma clava ou cacete. Já caixa indica a ação de ocultar e esconder. No francês, cachet é esconder. Assim, o mais provável é que cachaporra seja um objeto contundente que tem a vantagem de se poder esconder, já que estas mocas não são muito volumosas, para depois desferir o golpe sobre alguém. Uma referência final para o curioso provérbio: quem dá o que tem antes que morra, merece uma cachaporra. O que quer dizer que quem se deserda antes de morrer, precisa de apanhar com uma valente mocada.
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6: E na Antena Livre, estamos sempre ao som de grandes canções. Comigo, Lourdes Gonçalves, até às 8. É bom saber que está por aí a fazer-nos companhia. Bom dia, seja muito bem-vindo.

0: E na rádio, como você gosta, continuam a tocar todas aquelas músicas que você tanto gosta de ouvir. Bom trabalho, onde quer que esteja, com a sua rádio.
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0: Antena Livre, a rádio como você gosta. Bom dia. É bom saber que está por aí. Como está? De viagem? Então, obrigado por levar consigo a Antena Livre. Espero que as músicas que estou a tocar sejam do seu inteiro agrado. Boa viagem com a sua rádio.
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0: E é assim que vamos andando juntos, sempre ao som de músicas imperdíveis, aqui na sua rádio. Bom trabalho. Obrigado por estar com a Antena Livre. Muito bom dia.
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0: E assim vão acontecendo as primeiras horas desta manhã, sempre com grandes canções. Bom dia, espero que continue bem ligado com a sua rádio.
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0: Muito bom dia, se só agora se ligou, seja muito bem-vindo à rádio como você gosta. Eu sou a Lourdes Gonçalves e dou-lhe música até às 8.
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0: tenho aqui prontinha para tocar mais uma daquelas músicas que você vai mesmo gostar de ouvir.
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0: Não sei se partilha da minha opinião, mas há músicas que quanto mais ouvimos, mais gostamos, não acha? Estão todas aqui, na rádio, como você gosta.
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2: A palavra hoje em destaque no Em Português nos Desentendemos é...
3: Taleigo.
2: Mais uma vez, temos de perceber as acentuações locais, vulgarmente designadas por sotaque ou pronúncia, para entendermos do que estamos a falar. Assim dito, taleigo até pode parecer algo estranho a um algarvio. Já se dissermos talego, a coisa muda de figura. Talego é um saco de tecido de fecho com cordão de correr, longo e estreito, que se usava para transportar comida ou para guardar o pão. Também pode designar as mangas de tecido que se enchem para produzir farinheiras algarvias, as de Monchique. Por vezes, as próprias farinheiras são chamadas de taleigos. A palavra parece ser de origem espanhola e em português será mais apropriado grafar taleigo, até porque a forma de substantivar mais correta é teiga, que vem do árabe talica, que designava justamente saco, bolsa ou surrão.
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0: quer que esteja com a sua rádio, obrigado por estar aí desse lado. Por aqui, as melhores músicas não param de tocar.
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0: 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Seja muito bem-vindo. Estamos juntos até às 8 horas.
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0: E na Antena Livre estamos sempre ao som de grandes canções. Entre a meia-noite e as quatro, com Miguel Gonçalves. Comigo, Lourdes Gonçalves, até às oito. É bom saber que está por aí a fazer-nos companhia. Bom dia, seja muito bem-vindo. 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
0: É realmente muito bom ouvir músicas como estas que tenho para partilhar consigo. Seja bem-vindo.

0: 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Bom dia.
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3: Bom dia. Os dois projetos de centros de dados previstos para Abrantes representam um investimento conjunto de 8.653 milhões de euros e prevêem a criação de 570 postos de trabalho diretos. Estes números foram confirmados pelo Ministério da Economia e Coesão Territorial à Antena Livre. Os dois investimentos têm estatuto de projeto de potencial interesse nacional. De acordo com a informação do Ministério da Economia, o Data Center de Abrantes prevê investir 1.690 milhões de euros e criar 70 empregos diretos. Já o EDC Porto One Campos de Abrantes representa um investimento previsto de 6.963 milhões de euros e aponta à criação de 500 postos de trabalho. No médio Tejo, o Governo confirma a existência de 4 projetos PIN em acompanhamento, 2 em Abrantes, 1 no entroncamento e outro em Ferreira do Zêzere. A primeira creche municipal de Abrantes abre portas esta terça-feira com capacidade para 107 crianças dos 0 aos 3 anos. O equipamento foi inaugurado no sábado, no Alto Santo António, representa um investimento de 2,3 milhões de euros. Na inauguração, o Presidente da Câmara de Abrantes, Manuel Jorge Vala Matos, destacou a importância desta nova resposta para as famílias e acredita que as vagas disponíveis vão ser rapidamente preenchidas.
4: Bom, fizemos uma requalificação de um espaço público de uma antiga escola do primeiro ciclo, transformámo-la numa creche, numa resposta que era preciso do ponto de vista social para as nossas famílias, que é uma resposta importante para dar maior tranquilidade às nossas famílias que têm os seus filhos aqui, numa creche que também entregámos do ponto de vista da gestão a quem sabe, a quem cuida de forma atenta à educação destas crianças. Estamos a falar dos bebés até aos 3 anos de idade. E aquilo que acreditamos é que na próxima semana a creche estará em funcionamento.
3: A nova creche funciona ao abrigo do programa Creche Feliz, pelo que os 107 lugares são gratuitos e não estão ainda esgotados. Presente na inauguração, a Secretária de Estado da Ação Social e Inclusão, Clara Marques Mendes, destacou o aumento da capacidade da resposta às famílias. A Governante garantiu ainda que vão continuar a existir mecanismos para apoiar a criação de mais lugares em creche.
5: Este é um grande passo, diria, é um grande passo para ir ao encontro das necessidades que nós sabemos que o país tem. E ficamos, naturalmente, em nome do Governo, muito satisfeitos por perceber a possibilidade de termos mais resposta, que vai chegar a muito mais famílias, a muito mais crianças, sendo esta também notar aqui uma creche municipal, como já foi referida, portanto aqui

0: número 2, no Alto de Santo António. São 107 lugares, 35 de berçário, 36 para crianças entre os 12 e os 24 meses e outros 36 para crianças dos 24 aos 36 meses. A gestão é da Associação Jardim Escola João de Deus. Estão previstos cerca de 25 postos de trabalho. A creche vai funcionar nos dias úteis entre as 7:30 da manhã e as 7 horas da tarde. Os técnicos de migração estão em greve depois do sindicato da classe não ter obtido resposta a um pedido urgente de reunião com o governo. Reivindicam a criação de uma carreira técnica própria e um suplemento remuneratório equivalente ao atribuído à GNRPSP. O sindicato alerta para a instabilidade na AIMA e reclama nova liderança para a agência. Também os técnicos da Direção-Geral de Reinserção em Serviços Prisionais cumprem hoje um dia de greve contestam os termos da recente revisão das carreiras e consideram insuficiente o suplemento de risco. O sindicato exige, entre outras medidas, uma carreira especial para os assistentes técnicos e um suplemento de risco de 450 euros. O Presidente da Assembleia da República defende que deve ser respeitada a prática parlamentar de haver apenas duas comissões de inquérito em curso em simultâneo, como acontece atualmente, e evitar que em breve possam existir quatro. Esta posição foi assumida por José Pedro Aguiar Branco em declarações aos jornalistas, após ter simbolicamente aberto a porta principal do Parlamento aos cidadãos para assinalar o aniversário da implantação da República em Portugal.
1: Vamos ter uma conferência de líderes. Como sabe, há, digamos, uma... regimentalmente é possível, mas há, tem havido uma prática de não haver mais do que duas para precisamente que pudessem todos os deputados, e não esqueçamos que há grupos parlamentares que não têm muitos deputados, para poderem participar nas diversas comissões, que não decorressem mais do que duas em simultâneo. Líderes. Vou colocar essa questão na Conferência de Líderes. A Conferência de Líderes é soberana, tem a obrigação de o fazer.
0: No início da presente sessão legislativa, o Parlamento aprovou a constituição de uma terceira comissão de inquérito proposta pelo Bloco de Esquerda sobre os exames nacionais e o Chega avançou de forma putestativa com outro inquérito, o quarto, este sobre a atuação do atual ministro Luís Neves enquanto diretor nacional da Polícia Judiciária. A trovoada, chuva forte, granizo e rajadas de vento levam o Instituto Português do Mar e da Atmosfera a colocar vários distritos do continente com aviso meteorológico esta terça-feira. O aviso é amarelo em vários distritos do Norte, Centro e Alentejo, devido à possibilidade de fenómenos localizados de trovoada, acompanhados por precipitação forte, granizo e rajadas que podem atingir 70 a 90 km por hora. A Guarda apresenta a situação mais gravosa com aviso laranja, passando depois a amarelo durante esta terça-feira. Entre os distritos abrangidos por avisos amarelos encontram-se Aveiro, Beja, Braga, Bragança, Castelo Branco, Coimbra, Évora, Porto Alegre, Porto, Viana do Castelo, Vila Real e Viseu. No distrito de Santarém não existe nesta altura qualquer aviso meteorológico em vigor esta terça-feira. Na terceira e última jornada da primeira fase da Taça do Ribatejo, o Pego venceu no terreno do Alfredo por uma bola a zero. Terminou a série em primeiro lugar com 7 pontos, fruto de 2 vitórias e 1 empate. O Vilarense ficou na segunda posição com 6 pontos, depois de vencer o Ferreira do Zizer por 5 bolas. A equipa de Ferreira do Zizer terminou com 4 pontos e o Alfredo fechou a participação sem qualquer ponto. Na Série 5, destaque para o Tramagal Sport União, que fez o pleno, 3 jogos, 3 vitórias. Na última jornada, a formação tramagalense recebeu e venceu o Espinheirense por 2 bolas a 1, terminando com 9 pontos. Já na Série 2, os Lagartos de Sardual perderam por 5-1 no Mindense. A formação sardualense terminou a fase de grupos sem pontuar. Nos restantes resultados da jornada, o Salvaterrense goleou o Atalaense por 5-0. União de Almeirim venceu o Rebós por 3-1. A Académica de Santarém B ganhou ao Barrense por 3-1 e a Ortiga foi vencer ao terreno do Benfica do Ribatejo por 3-0. Terminada a fase de grupos, a Taça do Ribatejo vai seguir agora para a fase eliminar, onde já entram no sorteio as equipas da primeira divisão distrital. É tudo quanto a notícias, eu volto aqui uma hora, tenho uma ótima manhã, bom dia.
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3: 7 minutos depois das 8 da manhã, continuação de um muito bom dia com a Antena Livre.
4: Temperatura lá fora agora 18 graus, uma informação da Meteobrantes.
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7: 8 horas, 9 minutos. Bom dia. Continuação de uma grande manhã.
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1: E esta é uma terça-feira, dia 6 de outubro, com períodos de céu muito nublado, aguaceiros que poderão ser acompanhados de trovoada, em especial no norte e no centro, durante a tarde. O vento vai ser fraco ou moderado, até 25 km/h, e as temperaturas hoje vão descer. As máximas vão rondar os 20 graus em Vila de Rei, 21 no Porto, Mação e Setúbal, 22 em Coimbra, Abrantes, Constância, Tomar, Torres Novas e Vila Nova da Barquinha, 23 graus no entroncamento, 24 em Faro, 25 em Lisboa e 26 em Santarém. Tenha uma ótima terça-feira, muito bom dia.
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3: Temperatura lá fora agora 18 graus. Uma informação da Meteobrantes.
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0: continuação de uma ótima terça-feira, espero que esteja tudo bem consigo, continuação também de uma ótima semana. Está com a Antena Livre, esta é a edição de manhã, até bem perto das 11. Altura agora de dar uma vista de olhos às principais páginas dos jornais diários de hoje, mas antes ainda, há opinião para ouvir na Antena Livre. Muito bom dia, boa terça-feira.
1: 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Bruno Tomás.
2: Bom dia a todos, caros ouvintes. O poder de um obrigado. Há palavras que usamos todos os dias. Um bom dia, uma boa tarde, um desculpe, até amanhã. Mas há uma que, apesar de tão simples, parece estar cada vez mais esquecida. Obrigado. Obrigado a quem nos ajuda. Obrigado a quem nos abre uma porta. Obrigado a quem nos ouve quando precisamos de falar. Obrigado a quem está connosco nos dias bons, mas principalmente nos dias maus. Vivemos numa época em que muitas vezes damos tudo como garantido. O trabalho de quem nos serve, o esforço de quem nos cuida de nós, o carinho da família, a amizade de quem está sempre presente. E talvez por isso devêssemos parar mais vezes. Parar e reconhecer. Porque dizer obrigado não nos torna mais fracos. Pelo contrário, mostra educação, respeito e, acima de tudo, mostra que somos capazes de reconhecer o valor dos outros. Há uma coisa curiosa. Um obrigado não custa dinheiro. Não demora mais que 2 segundos. E mesmo assim pode mudar o dia a alguém. Imagina alguém que passou o dia inteiro a trabalhar, cansado e talvez até desanimado. E no final do dia, ouve simplesmente muito obrigado pela sua ajuda. São apenas 2 palavras, mas podem fazer a diferença. Por isso, hoje, seja um bom dia para agradecer. Agradecer aos pais, aos nossos filhos, aos amigos, aos colegas, a quem trabalha connosco, a quem muitas vezes, sem fazer barulho, torna a nossa vida um pouco melhor. Porque, no fundo, a vida também é feita de pequenas coisas. E às vezes, aquilo que parece pequeno para nós pode significar muito para outra pessoa. Por isso, não poupe no obrigado. É uma palavra pequena, mas diz muito sobre nós. Diz muito sobre quem somos. Até daqui a 15 dias.
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4: Viva, bom dia. Vamos agora espreitar as capas dos jornais desta terça-feira. O Correio da Manhã escreve na capa: acusação do Ministério Público, burlões do Olá Pai, Olá Mãe, fogem para o Brasil. Manifestação, professores exigem valorização da carreira e, no 5 de outubro, Seguro pede aos partidos que se entendam. O Jornal Público faz o destaque com os aumentos na função pública que só garantiram ganhos reais para todos em 2 anos. Eleições no Brasil, o bolsonarismo mostrou a sua força e está com um pé no poder. O Jornal de Notícias faz o destaque com polícia que registra 35 assaltos a residências por dia e em luta pela valorização das carreiras. Depois, Seguro quer soluções duradouras para o país. Já o Diário de Notícias destaca: banca ainda deve 70% das ajudas concedidas pelos contribuintes. Nos económicos, o Negócios escreve: CMVM propõe contas poupança isentas de impostos por 3 anos. E depois, orçamento do Estado, receita do IRS perto da meta anual do Governo dá folga para 2027. No Jornal Económico, risco das dívidas soberanas ainda é encarado como marginal. Sanches rouba a iniciativa à direita e vai para eleições. Nos esportivos, o Record, Benfica para este ano e quer sair campeão, fiel apesar da cobiça dos tubarões ingleses. No Sporting, Quaresma aponta a Braga e ainda no Porto, Martim e Gabri à vista. O Jornal O Jogo faz o destaque com a seleção portuguesa. Jesus não prometeu pedir desculpa. A relação entre Cristiano Ronaldo e selecionador quebrou de vez na Dinamarca e o regresso do capitão é improvável. Anúncio de Gonçalo Ramos irritou CR7. Não faço aqui nada, vou-me embora. Piers Morgan e Rio Ferdinand, próximos ao jogador, criticam o treinador da seleção portuguesa. No Jornal A Bola, pau para toda a obra. Auschwitz foi titular nos 4 jogos da Liga das Nações e jogou a médio, lateral direito e lateral esquerdo, mesmo sem estar nas melhores condições. Ainda na primeira página do Jornal A Bola, Sporting, Mauro Couto agradou a Rui Borges e no Porto, Alan Varela, na luta argentina, foi ultrapassado por Pablo Rosário, mas não se rende. São os destaques dos jornais nesta manhã, a continuação de uma boa terça-feira.
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0: Continuação de uma grande manhã com a sua rádio. Estamos agora a 25 minutos das 9 da manhã. A edição da manhã está no ar de segunda a sábado, entre as 8 e as 11. Eu sou o Paulo Delgado e é um prazer estar aqui consigo.
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4: Faltam 15 minutos para as 9 da manhã.
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6: Olá, a 21 de setembro assinala-se o Dia Internacional da Paz. Vale a pena refletir sobre uma relação que nem sempre é evidente, a ligação entre as alterações climáticas e os conflitos no mundo. Um planeta mais quente pode ser também um planeta menos pacífico? É verdade que há um estudo publicado na revista Science que analisou a relação entre o aumento da temperatura e os conflitos humanos. As alterações climáticas não provocam guerras de forma automática, mas podem agravar problemas sociais, económicos e políticos, criando condições que aumentam o risco de conflito. Quando há secas prolongadas, escassez de água ou perda nas colheitas, as populações enfrentam mais dificuldades para garantir alimentos, água e meios de subsistência. Estas pressões podem intensificar desigualdades, aumentar tensões sociais e agravar conflitos que já existem. Um exemplo frequentemente referido é o da Síria, onde uma seca severa, antes do início da Guerra Civil, contribuiu para agravar as dificuldades de muitas comunidades rurais. É importante sublinhar que a seca não foi a única causa da guerra, mas terá sido um dos fatores que aumentaram a vulnerabilidade da população num contexto político e social já muito complexo. As alterações climáticas também podem obrigar pessoas a abandonar as suas casas devido às perdas de recursos, à degradação dos solos ou a fenómenos meteorológicos extremos. Estas deslocações podem criar novos desafios para as comunidades de acolhimento, sobretudo quando os recursos são escassos e não existem políticas adequadas de apoio e integração. Mas esta relação não tem de ser inevitável. A proteção da natureza, a utilização sustentável da água, o combate às alterações climáticas e a cooperação entre comunidades e países podem contribuir para reduzir tensões e construir sociedades mais resilientes e pacíficas. Neste Dia Internacional da Paz, fica o desafio. Proteger o planeta é também cuidar das pessoas, poupar água, reduzir o desperdício, preservar os ecossistemas e apoiar medidas de combate às alterações climáticas são formas concretas de contribuir para um futuro mais seguro, justo e pacífico. Porque não há paz duradoura num planeta em desequilíbrio. Termino com o conselho ambiental desta semana. O meu conselho é que olhemos para a ação climática também como uma política de paz, reduzindo precisamente as perdas de água, combatendo a desertificação e preservando os solos. Podemos então cuidar do nosso planeta e estamos também a prevenir os conflitos e a pugnar por uma sociedade mais justa, segura e pacífica.
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4: 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Daqui a pouco, no cruzar de hora, há notícias para ouvir. Para já, estamos de volta à música.
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3: Bom dia. Os dois projetos de centros de dados previstos para Abrantes representam um investimento conjunto de 8.653 milhões de euros e vão criar 570 postos de trabalho diretos. Os números foram avançados pelo Ministério da Economia e Coesão Territorial à Antena Livre. Os dois investimentos têm estatuto de projeto de potencial interesse nacional. De acordo com a informação avançada pelo Ministério da Economia, a Data Center de Abrantes prevê investir 1.690 milhões de euros e criar 70 empregos diretos. Já o projeto EDC Porto One Campos Abrantes representa um investimento previsto de 6.963 milhões de euros e aponta para a criação de 500 postos de trabalho. Os dois projetos têm pedidos de informação prévia aprovados com condicionantes e já dispõem da autorização para ligação à rede elétrica. Os promotores pretendem, no entanto, aumentar a capacidade elétrica inicialmente atribuída. Na mesma informação avançada à Antena Livre, o Ministério da Economia avança que existem 4 projetos PIN em acompanhamento, 2 em Abrantes, os dois data centers, ainda um no entroncamento e outro em Ferreira do Zezo. No conjunto, representam mais de 8.700 milhões de euros de investimento previsto e a criação, no global, de 728 postos de trabalho diretos para a região do Médio Tejo. Em Abrantes, a primeira creche municipal abre portas hoje, com capacidade para 107 crianças, dos 0 aos 3 anos. O equipamento foi inaugurado no sábado, no Alto de Santo António. Representa um investimento de cerca de 2,3 milhões de euros. Na inauguração, o Presidente da Câmara de Abrantes, Manuel Jorge Valamatos, destacou a importância desta nova resposta para as famílias e acredita que as vagas disponíveis vão ser rapidamente preenchidas.
4: Bom, fizemos uma requalificação de um espaço público de uma antiga escola do primeiro ciclo, transformámo-la numa creche, numa resposta que era preciso do ponto de vista social para as nossas famílias, que é uma resposta importante para dar maior tranquilidade às nossas famílias, que têm os seus filhos aqui, numa creche que também entregámos do ponto de vista da gestão a quem sabe, a quem cuida de forma atenta à educação destas crianças. Estamos a falar dos bebés até aos 3 anos de idade. E aquilo que acreditamos é que na próxima semana a creche estará em funcionamento.
3: A nova creche funciona ao abrigo do programa Creche Feliz, pelo que os 107 lugares são gratuitos. Presente na inauguração, a Secretária de Estado da Ação Social e da Inclusão, Clara Marques Mendes, destacou o aumento da capacidade de resposta às famílias. A governante garantiu ainda que vão continuar a existir mecanismos para apoiar a criação de mais lugares em creche.
5: Este é um grande passo, diria, é um grande passo para ir ao encontro das necessidades que nós sabemos que o país tem. E ficamos, naturalmente, em nome do Governo, muito satisfeitos por perceber a possibilidade de termos mais resposta, que vai chegar a muito mais famílias, a muito mais crianças, sendo esta também notar aqui uma creche municipal, como já foi referida. Portanto, aqui a vontade do município, do seu presidente, em encontrar essas soluções, encontrar um parceiro que desenvolva a resposta, e esta articulação entre o município e o setor social é aquilo que nós queremos também associar-nos a essa articulação, desde logo o Centro Distrital da Segurança Social e eu própria enquanto tutela destas áreas. Portanto, é com muita satisfação que vemos mais uma resposta a nascer.
3: A primeira creche municipal de Abrantes abre portas esta terça-feira, funcionando as instalações na antiga escola EB número 2 no Alto de Santo António. São 107 lugares, 35 de berçário, 36 para crianças dos 12 aos 24 meses e outros 36 para crianças dos

0: de uma nova liderança na agência. Também os técnicos da Direção-Geral de Reinserção e Serviços Prisionais cumprem hoje um dia de greve. Contestam os termos da recente revisão de carreiras e consideram insuficiente o suplemento de risco. O sindicato exige, entre outras medidas, uma carreira especial para os assistentes técnicos e um suplemento de risco de 450 euros. Está também marcada uma manifestação junto ao estabelecimento prisional do Porto entre as 11 da manhã e a 1 hora da tarde. O Presidente da Assembleia da República anunciou ontem que o Parlamento vai estar aberto ao público aos sábados, a partir do próximo dia 31, para que mais cidadãos visitem o órgão de soberania mais importante da democracia. É um anúncio que foi feito por José Pedro Aguiar Branco após ter reaberto simbolicamente a porta principal da Assembleia da República aos cidadãos ontem, quando se assinalaram os 116 anos da implantação da República em Portugal.
1: E nós vamos, a partir também deste mês, abrir ao sábado a Assembleia da República para que todos possam, não só em tempo de trabalho ou pós-laboral, poderem vir também ao fim de semana, poder viver, ver, assistir, questionar, perguntar e sentir como vosso, como nosso, isto que é o símbolo maior da democracia. É um projeto que vai ser agora lançado, já no, julgo que é no último fim de semana deste mês, no último sábado, que vamos ter essa experiência.
0: De acordo com a Assembleia da República, numa fase inicial experimental, que se estenderá provavelmente até ao final deste ano e início de 2027, o Parlamento vai estar aberto no último sábado de cada mês, mas o objetivo é que possa abrir mais tarde todos os sábados. A trovoada, a chuva forte, granizo, rajadas de vento levam o Instituto Português do Mar e da Atmosfera a colocar vários distritos do continente em aviso meteorológico esta terça-feira. O aviso é amarelo em vários distritos do Norte, Centro e também do Alentejo, devido à possibilidade de fenómenos localizados de trovoada, acompanhados de precipitação forte, granizo e rajadas que podem atingir entre 70 e 90 km por hora. A Guarda apresenta a situação mais gravosa com aviso laranja, passando, no entanto, a amarelo durante esta terça-feira. Para o Distrito de Santarém não existe nesta altura qualquer aviso meteorológico em vigor, mas existe para os distritos de Castelo Branco e Porto Alegre. Na terceira e última jornada da primeira fase da Taça do Ribatejo, o Pego ganhou no terreno do Alfredo por uma bola a zero e terminou a série em primeiro lugar com 7 pontos. Fruto das duas vitórias e um empate, o Vilarense ficou na segunda posição com 6 pontos depois de vencer o Ferreira do Zizer com 5-2. A equipa de Ferreira terminou com 4 pontos e o Alfredo fechou a participação sem qualquer ponto. Na série 5, destaque para o Tramagal, que fez o pleno, 3 jogos e 3 vitórias. Na última jornada, a formação tramagalense recebeu e venceu os Pinheirense por 2-1, terminando com 9 pontos. Já na Série 2, os Lagartos de Setúbal perderam 5-1 no terreno do Mindense. A formação setubalense terminou a fase de grupos sem pontuar. De referir ainda que nos restantes resultados da jornada, o Salvaterrense goleou o Talense por 5-0, o Almeirinho ganhou ao Rebouças por 3-1, a Académica de Santarém venceu o Barrense por 3-1 e a Urtiga foi vencer ao terreno do Benfica do Ribatejo por 3-0. Terminada a fase de grupos, a Taça Ribatejo segue agora para a fase eliminar, onde já entram as equipas da primeira divisão distrital. E há mais notícias daqui a uma hora. Tenha uma ótima terça-feira, uma ótima manhã. Bom dia.
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3: 9:07, bom dia, não se atrase. Agora estão 19 graus, uma informação da Meteo Brandes.
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10: O tempo não para, o relógio também não, e já passam 12 minutos das 9. 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
2: E esta é uma terça-feira, dia 6 de outubro, com períodos de céu muito nublado, aguaceiros que poderão ser acompanhados de trovoada, em especial no norte e no centro durante a tarde. O vento vai ser fraco ou moderado, até 25 km/h, e as temperaturas hoje vão descer. As máximas vão rondar os 20 graus em Vila de Rei, 21 no Porto, Mação e Setúbal, 22 em Coimbra, Abrantes, Constância, Tomar, Torres Novas e Vila Nova da Barquinha, 23 graus no entroncamento, 24 em Faro, 25 em Lisboa e 26 em Santarém. Tenha uma ótima terça-feira, muito bom dia.
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7: Agora estão 19 graus, uma informação da Meteo Brandes.
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2: E nesta terça-feira ficamos agora a saber factos do dia de hoje, há muitos anos atrás, com o Daniel Vieira e os Dias da História.
10: 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Os Dias da História, uma compilação de Paulo Jorge de Sousa Pinto, com edição de Daniel Vieira. 6 de outubro, 1762. Batalha de Manila, nas Filipinas. Na manhã deste dia, um contingente de tropas britânicas conseguiu penetrar num dos baluartes de Manila e apoderou-se da cidade. Para evitar mais derramamento de sangue, as autoridades espanholas renderam-se encerrando a ofensiva que durou cerca de 2 semanas. A expedição era comandada pelo general William Draper e tinha partido de Madras, hoje Chennai, na Índia, então o quartel-general da Companhia das Índias Orientais Britânica. A rendição foi um desfecho previsível, porque Manila não dispunha de forças suficientes para conter uma ofensiva de envergadura. Os invasores saquearam igrejas e palácios e cometeram todo o tipo de abusos e violências sobre a população da cidade. De seguida, exigiram um resgate de 4 milhões de dólares para suspender as pilhagens, o que as autoridades espanholas acabaram por aceitar. O ataque a Manila decorreu no cenário mais alargado da Guerra dos 7 Anos, que opunha a Grã-Bretanha à França, mas que, na prática, envolveu outras potências e alastrou a outros cenários por todo o mundo. A Espanha, inicialmente neutral, acabou por alinhar os seus interesses com a França e por declarar guerra à Grã-Bretanha, desencadeando, deste modo, a hostilidade da sua marinha. As possessões coloniais espanholas tornaram-se, portanto, um alvo. Em 1762, os britânicos atacaram simultaneamente Havana, em Cuba, a cidade de Granada, na Nicarágua, e Manila, nas Filipinas. O domínio britânico sobre as Filipinas limitou-se à cidade de Manila e ao porto vizinho de Cavite. As tentativas de avanço sobre outras regiões do arquipélago depararam com forte resistência e não tiveram sucesso. Os restantes territórios das Filipinas continuavam, portanto, sob controle de Espanha. Entretanto, a Guerra dos 7 Anos chegou ao fim, saldando-se por uma vitória da Aliança Britânica. Espanha cedeu a Flórida em troca da devolução de Havana e Manila. Assim, em abril de 1764, menos de 2 anos após a conquista da cidade, as tropas inglesas embarcaram de regresso à Índia. Os dias da história.
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0: Viva, bom dia. Vamos agora espreitar as capas dos jornais desta terça-feira. O Correio da Manhã escreve na capa: acusação do Ministério Público, burlões do Olá Pai, Olá Mãe, fogem para o Brasil, manifestação, professores exigem valorização da carreira e, no 5 de outubro, Seguro pede aos partidos que se entendam. O Jornal Público faz o destaque com os aumentos na função pública que só garantiram ganhos reais para todos em 2 anos. Eleições no Brasil, o bolsonarismo mostrou a sua força e está com um pé no poder. O Jornal de Notícias faz o destaque com polícia que registra 35 assaltos a residências por dia e em luta pela valorização das carreiras. Depois, Seguro quer soluções duradouras para o país. Já o Diário de Notícias destaca: banca ainda deve 70% das ajudas concedidas pelos contribuintes. Nos económicos, o Negócios escreve: CMVM propõe contas poupança isentas de impostos por 3 anos. E depois, orçamento do Estado, receita do IRS perto da meta anual do Governo, dá folga para 2027. No Jornal Económico, risco das dívidas soberanas ainda é encarado como marginal. Sanches rouba a iniciativa à direita e vai para eleições. Nos esportivos, o Record: Benfica, para este ano, e quer sair campeão, fiel apesar da cobiça dos tubarões ingleses. No Sporting, Quaresma aponta a Braga, e ainda no Porto, Martim e Gabri à vista. O Jornal O Jogo faz o destaque com a seleção portuguesa: Jesus não prometeu pedir desculpa, relação entre Cristiano Ronaldo e selecionador quebrou de vez na Dinamarca e o regresso do capitão é improvável. Anúncio de Gonçalo Ramos irritou CR7: não faço aqui nada, vou-me embora. Piers Morgan e Rio Ferdinand, próximos ao jogador, criticam o treinador da seleção portuguesa. No Jornal A Bola, pau para toda a obra. Auschwitz foi titular nos 4 jogos da Liga das Nações e jogou a médio lateral direito e lateral esquerdo, mesmo sem estar nas melhores condições. Ainda na primeira página do Jornal A Bola, Sporting, Mauro Couto agradou a Rui Borges, e no Porto, Alan Varela, na luta argentina, foi ultrapassado por Pablo Rosário, mas não se rende. São os destaques dos jornais nesta manhã, a continuação de uma boa terça-feira.
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11: só já faltam 26 minutos para as 10. Bom dia.
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4: E faltam 17 minutos para as 10 da manhã. Bom dia.
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7: Mesmo o homem mais poderoso não tem tanto poder como pensa ter. Trump fez figura de super-herói dizendo que não precisava de ninguém, pois era o presidente de um super-país que não precisava de nenhum outro. Mas o mundo não é como gostaríamos que ele fosse, apesar de todos cairmos nesta ilusão. Iludido pela sua falsa leitura da realidade, Trump lançou os Estados Unidos numa aventura em que depressa se viu mais sozinho do que desejava e impotente para alcançar o que queria. O super-herói fez então um beicinho e queixou-se de ter sido abandonado. Coitado. E está-se a ver abandonado em casa por aqueles que nele confiaram, pois não cumpriu o que lhes prometeu. Mas Trump não existe sozinho, faz parte de um projeto dos que se pensam os maiores e querem tudo e mais um bocado para si mesmos. Perderam a vergonha, ou nunca a tiveram, por isso sentem-se no direito de fazer e dizer às claras as malfeitorias que andam a fazer. Agora que o gato escondido tem o rabo de fora e o poder de Trump e dos seus parece estar em perigo, ele, Trump, não se coíbe de desafiar os seus a fazerem batota. À letra, cito: prometam ao maior presidente de sempre dos Estados Unidos que vão aldrabar nas eleições o mais que puderem, mesmo que não estejam registados para votar. Fim de citação. Vale tudo. Ou, numa linguagem popular, quem não tem vergonha, todo mundo é seu. Não devemos limitar-nos a avaliar e criticar este tipo de comportamento e filosofia. Temos de chamar à razão as pessoas que andam distraídas e aceitam este tipo de postura e ação, ou seja, que votam em pessoas e organizações assim. A democracia é o regime em que a legitimidade nasce nos cidadãos, mas é também aí, nos cidadãos, que ela, a democracia, pode morrer. Não há como fugir disso. É necessário estarmos atentos, pois, como tudo mais, o que vem dos Estados Unidos depressa chega a nós. As modas não são apenas nas calças, são sobretudo os modos de vida, incluindo daqueles que pensam que têm direito a tudo, custe o que custar, mesmo à custa de deixar de lado os que para eles não têm direito a nada. É um velho jogo que há muito mostrou o que vale.
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4: 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Bom dia, daqui a pouco às 10 há notícias para ouvir, para já na Antena Livre, a música como você gosta.
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3: Bom dia. Os dois projetos de centros de dados previstos para Abrantes representam um investimento conjunto de 8.653 milhões de euros e vão criar 570 postos de trabalho diretos. Os números foram confirmados pelo Ministério da Economia e da Coesão Territorial à Antena Livre. Os dois investimentos têm já aprovado o projeto de PIN, Potencial Interesse Nacional. De acordo com a informação do Ministério da Economia, o Data Center Abrantes prevê um investimento de 1.690 milhões de euros e prevê a criação de 70 empregos diretos. Já o projeto EDC Porto One Campus Abrantes representa um investimento global de 6.963 milhões e aponta para 500 postos de trabalho. Os dois projetos têm pedidos de informação prévia aprovados com condicionantes e já dispõem de autorização para ligação à rede elétrica. Os promotores pretendem, no entanto, aumentar a capacidade elétrica inicialmente atribuída. No Médio Tejo, o Governo confirmou à Antena Livre a existência de 4 projetos PIN em acompanhamento, 2 em Abrantes, 1 no entroncamento e outro em Ferreira do Zêzere. No conjunto, estes 4 projetos representam investimentos previstos de 8.764 milhões de euros e a criação de 728 postos de trabalho diretos. A primeira creche municipal de Abrantes abre portas esta terça-feira e tem capacidade para 107 crianças dos 0 aos 3 anos. O equipamento foi inaugurado no sábado, no Alto de Santo António, e representou um investimento de cerca de 2,3 milhões de euros. Na inauguração, o Presidente da Câmara de Abrantes, Manuel Jorge Valamatos, destacou a importância desta nova resposta para as famílias e acredita que as vagas disponíveis sejam rapidamente preenchidas.
4: Bom, fizemos uma requalificação de um espaço público de uma antiga escola do primeiro ciclo, transformámo-la numa creche, numa resposta que era preciso do ponto de vista social para as nossas famílias, que é uma resposta importante para dar maior tranquilidade às nossas famílias que têm os seus filhos aqui, numa creche que também entregámos do ponto de vista da gestão a quem sabe, a quem cuida de forma atenta à educação destas crianças. Estamos a falar dos bebés até aos 3 anos de idade, e aquilo que acreditamos é que na próxima semana a creche estará em funcionamento.
3: A nova creche funciona ao abrigo do programa Creche Feliz, pelo que os 107 lugares são gratuitos e no dia de hoje, abertura da creche, ainda há vagas para preencher. Presente na inauguração, a Secretária de Estado da Ação Social e Inclusão, Clara Marques Mendes, destacou o aumento da capacidade de resposta das famílias. A governante garantiu ainda que vão continuar a existir mecanismos para apoiar a criação de mais lugares em creche.
5: Este é um grande passo, diria, é um grande passo para ir ao encontro das necessidades que nós sabemos que o país tem. E ficamos, naturalmente, em nome do Governo, muito satisfeitos por perceber a possibilidade de termos mais resposta, que vai chegar a muito mais famílias, a muito mais crianças, sendo esta também notar aqui uma creche municipal, como já foi referida, portanto aqui a vontade do município de ser presidente em encontrar essas soluções, encontrar um parceiro que desenvolva a resposta e esta,

0: dos 24 aos 36 meses. A gestão é da Associação Jardim Escola João de Deus. Estão previstos cerca de 25 postos de trabalho. A creche vai funcionar todos os dias entre as 7:30 da manhã e as 7 da tarde. Dias úteis, entenda-se. A Comissão Europeia alertou hoje que a pressão sobre os preços da energia poderá agravar-se com a chegada do inverno, defendendo que a União Europeia combine medidas de apoio imediato com redução da dependência dos combustíveis fósseis. Todos sentimos os custos energéticos mais elevados, as empresas estão em forte pressão, as pessoas têm dificuldade em pagar as suas contas e esta situação poderá agravar-se à medida que nos aproximamos do inverno, intervindo num debate no Parlamento Europeu na cidade francesa de Estrasburgo sobre a próxima reunião do Conselho Europeu, marcada para meados deste mês. A responsável apelou para agir para proteger aqueles que mais precisam e garantir que saímos da crise mais fortes do que entramos nela. De acordo com dados divulgados na ocasião pelo Presidente da Comissão Europeia, desde o final de fevereiro, os preços do gás aumentaram 140%, enquanto os preços do gás óleo duplicaram. Ao todo, os combustíveis fósseis importados têm um custo à União Europeia de mais de 100 mil milhões de euros desde o início da guerra, com o Irão causada pelos ataques norte-americanos e israelitas. Atrofoada, chuva forte, granizo, rajadas de vento levam o Instituto Português do Mar e da Atmosfera a colocar vários distritos do continente em aviso meteorológico esta terça-feira. O aviso é amarelo em vários distritos do Norte, Centro e Alentejo. A Guarda apresenta a situação mais gravosa em laranja, passando depois a amarelo durante esta terça-feira. Não existe para já no distrito de Santarém qualquer aviso meteorológico em vigor, mas existe nos distritos de Castelo Branco e Porto Alegre. Na terceira e última jornada da primeira fase da Taça do Ribatejo, o Pego ganhou no terreno do Alfredo por 1-0 e terminou a Série 1 no primeiro lugar, com 7 pontos, fruto de 2 vitórias e 1 empate. O Vilarense ficou na segunda posição com 6 pontos, depois de vencer o Ferreira do Zezer por 5-2. A equipa de Ferreira do Zezer terminou com 4 pontos e o Alfredo fechou a participação sem qualquer ponto. Na Série 5, o destaque para o Tramagal, que fez o pleno, 3 jogos, 3 vitórias. Na última jornada, a formação tramagalense recebeu e venceu o Espinheirense por 2-1, terminando com 9 pontos. Já a Ortiga foi vencer ao terreno do Benfica do Ribatejo por 3-0. Terminada a fase de grupos, a Taça do Ribatejo segue agora para a fase eliminar, onde já entram as equipas da primeira divisão distrital. Este fim de semana terminou também a fase de grupos da INCUP, o torneio de pré-época ou a taça de pré-época das equipas do Inatel, do Conselho de Abrantes. Lobos de Carvalhal e Esparteiros vão disputar no próximo domingo, dia 11 de outubro, a final desta competição. Na última jornada, no Grupo A, os Lobos de Carvalhal ganharam a Alvega por 1-0, fecharam a fase com um percurso perfeito, 5 jogos, 5 vitórias e 15 pontos. A formação do Carvalhal marcou 18 golos e sofreu apenas 3. O Val das Mós ganhou a Moreira por 2-0, enquanto a Água Travessa bateu o São Facundo por 4-1. No Grupo B, os Esparteiros confirmaram também o primeiro lugar, ao ganhar as Centeiras por 3-1. A equipa terminou com 15 pontos, resultado de 5 vitórias e 1 derrota. O Alfredo Velha, que folgou nesta jornada, ficou apenas a 1 ponto do primeiro lugar, com 14, depois de 4 vitórias e 2 empates. Nos restantes encontros, São Miguel do Rio Torto ganhou às Morisgas por 3-1, enquanto a equipa da Bemposta foi à Concavada ganhar por 3-0. Há mais notícias daqui a uma hora. Tenha uma ótima manhã de terça-feira. Bom dia.
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2: Agora passam 7 minutos das 10 da manhã. Agora estão 20 graus.
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9: Agora passam 11 minutos das 10.
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9: E nesta manhã de terça-feira, na Antena Livre, vamos continuar a falar do Analógica Festival de Fotografia. Acontece no próximo fim de semana, na Chamusca, e o jornalista Hugo Flor falou com todos os intervenientes.
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12: Sofia Silva é uma conceituada artista visual cujo trabalho se inscreve na fotografia experimental, lenta e sustentável. A sua trajetória é marcada pelo reconhecimento no meio académico, por inúmeras bolsas de investigação visual, apoio de fundações culturais e convites para a curadoria e projetos independentes. Fundadora e diretora artística do Lesma Slow Photography Festival, criadora e coordenadora do programa de residências artísticas Celeuma, cofundadora fundadora da Associação de Fotografia Experimental Tira Olhos, cofundadora e editora da Propeller, revista dedicada à expressão e reflexão fotográfica, em parceria com a Associação Hélice, e mentora do projeto online Nihil Sentimentalgia, que reúne diversos artigos científicos acerca do universo da fotografia, para além de trabalhos da própria artista. Estivemos à conversa com Sofia Silva, que nos contou como irá decorrer a sua participação no Analógica Festival de Fotografia, com a realização de diversos workshops de fotografia sustentável já no próximo fim de semana.
13: Então, no sábado vou estar a acompanhar o mestre Luís Pavão, que vai estar a fazer retrato em grande formato, em película, com a câmara 1318. Eu vou estar a dar apoio na parte do laboratório para os participantes que queiram positivar esse negativo, levando logo a versão positiva impressa em folha fotográfica, não é? Papel de gelatina e prata. Depois à tarde vou estar com um grupo grande a fazer uma viagem pela Chamusca, a fotografar com câmara 35mm e película preto e branco, e introduzindo aí também a fotografia sustentável, ou seja, vamos, durante o passeio vamos também colher plantas, e chegados depois de volta ao convento de São Francisco, onde decorre a maior parte das atividades, vamos fazer reveladores pânicos e revelar as películas. Depois ainda no domingo vou estar a fazer um workshop durante a manhã, mais direcionado às famílias, com herbário de impressões fotográficas. Dependendo das condições meteorológicas, usaremos os processos que o sol nos deixar, desde a antotipia, a luminogramas, a quimigramas. Depois montamos tudo num caderninho e leva-se o herbário para casa. Dizer que em todos os workshops, neste ou nos outros, né, as pessoas não têm de ter qualquer conhecimento prévio da fotografia ou dos processos, né? Todos os workshops são abertos à comunidade em geral.
12: Eu queria também fazer-te uma pergunta que foge um pouco daqui dos teus workshops, que era, tu tens desenvolvido um projeto que tem um vocábulo que é bastante complicado, que é o Nihil Sentimentalgia, que é, acabas por juntar, fazer uma fusão de várias palavras, e eu queria que nos explicasse um bocadinho em que é que consiste este projeto de Nihil Sentimentalgia que tens vindo a desenvolver ao longo da tua carreira artística.
13: O Nihil Sentimentalgia não é bem um projeto, quer dizer, se calhar é, começou por ser um blog. Agora é o meu site, não é? Começou por ser um blog que eu criei quando acabei a licenciatura em fotografia. É um bocadinho tipo base de dados para ir reunindo autores de referência e textos de referência. Mas isto já faz quase 20 anos, ou já faz 20 anos, não quero pensar nisso, que é trágico. É isso. Deve estar quase a fazer 20 anos, e depois foi um bocadinho evoluindo. Eu, como escrevo também sobre fotografia, reunindo ensaios críticos e pensamentos sobre linguagem visual e cultura e artes visuais em geral. É isso.
12: Trabalhas muito da memória, trabalhas muito das questões do teu íntimo também.
13: Ah, queres saber o nome? Sim, eu trabalho também com fotografia terapêutica, mas estás curioso com o nome, é isso?
12: Com o nome, sim. Daí, porque é o vazio, é o sentimento e a nostalgia, mais ou menos, os vocábulos.
13: É uma confusão sobre... na minha cabeça aquilo significa nostalgia de sentimento nenhum.
12: Ok.
13: Ou seja, há aqui uma questão, se calhar é mais fácil de explicar, trazendo à contemporaneidade, que é, eu trabalho com processos fotográficos alternativos, e isso normalmente é enquadrado numa gaveta que é dos processos fotográficos históricos. Ou seja, uma prática que costuma piscar muito o olho à nostalgia por processos antigos e modos de fazer antigos e etc.
12: Sim.
13: E eu tenho uma forte rejeição a isso tudo, tanto que nunca gostei, apesar de estar nessa área, nunca gostei de fazer colódios ou papel salgado ou etc, etc, etc. É mesmo, parece estranho para quem possa ouvir isto, não é? mas de facto não gosto nada de saudosismo, nem da ideia de nostalgia. Gosto de trabalhar os processos à luz da contemporaneidade e da minha forma de estar e de ser. E então é assim um bocadinho piscar o olho, ou seja, pelo menos esta ideia de viver no presente, pronto, de viver no presente. É daí que vem um bocadinho a ideia desse nome.
12: Foi a conversa com Sofia Silva, artista visual, que este fim de semana estará no Analógica Festival de Fotografia para nos convidar a entrar no mundo da fotografia experimental e sustentável. Estivemos também à conversa com Luís Pavão, um destacado fotógrafo, professor e especialista em conservação de fotografia, amplamente reconhecido pelo registro documental e poético da transformação urbana e social de Lisboa. Formado em Engenharia Eletrotécnica em 1981 no Instituto Superior Técnico, nunca chegou a exercer a respectiva profissão, tendo-se dedicado à atividade de fotógrafo freelancer. Entre 1986 e 89, estudou conservação de fotografia em Rochester, nos Estados Unidos da América, tendo concluído o mestrado no Rochester Institute of Technology. Exerceu a atividade de fotógrafo no ramo da fotografia de arquitetura e de retrato, tendo também desenvolvido trabalho pessoal nos campos da fotografia panorâmica e da impressão fotográfica por processos alternativos e históricos. Conservador das coleções de fotografia do Arquivo Municipal de Lisboa desde 1991, destaca-se também na autoria de levantamentos fotográficos sobre a cidade de Lisboa, tendo algumas delas dado origem a várias exposições. Fundador e diretor da empresa Lupa, especializada em conservação e digitalização de coleções de fotografia, autor de vários livros, marcará presença este fim de semana no Analógica Festival de Fotografia, no sábado, dia 10, a partir das 10:30 da manhã. O próprio contou-nos o que vai acontecer.
14: Então, eu vou fazer uma oficina de um dia, mais ou menos, se calhar começa um pouco antes, em que abordo o tema da fotografia de retrato, fotografia de estúdio em grande formato, tal como foi praticada por muitos fotógrafos no fim do século XIX, segunda metade do século XIX e primeira metade do século XX. Havia uma grande apetência para a fotografia de retrato de estúdio, havia muitos estúdios a funcionar nessa altura. Obviamente uns mais artesanais, outros mais profissionais, mais sofisticados, mas havia algumas coisas em comum que eu gostava de destacar na minha oficina. Uma delas é a utilização do material a preto e branco, portanto o negativo a preto e branco, em câmara de grande formato. O que é o grande formato? É uma câmara que tem um negativo 9 por 12 cm ou 13 por 18 cm ou até superior, próximo do A4. Portanto, a câmara que eu vou usar vai ser uma câmara 13 por 18 cm, portanto os negativos, os alunos vão fazer negativos com 13 por 18 cm e vão sobretudo trabalhar nas técnicas de iluminação de luz natural. Portanto, nós não vamos usar flash, nem vamos usar fontes de luz artificiais. Vamos usar apenas a luz vinda de uma janela ou de duas janelas, conforme o que eles me arranjarem lá no festival Analógica, e depois vamos trabalhar esta luz utilizando refletores, utilizando fundos de diversos graus de preto e branco, e vamos trabalhar também um pouco os adereços, os cenários, as roupas, tudo isso que era utilizado nos estúdios de fotografia então. Portanto, os alunos de facto vão tirar retratos, vão fazer fotografias uns dos outros, em diversas situações de luz e de pose, e vão depois revelar esses negativos, podendo de imediato ver, portanto ao fim de alguns minutos temos o negativo na mão, ainda molhado, não é? Ver o resultado obtido, e poderão também imprimir no estúdio, durante a oficina, em papel, esses retratos. Haverá uma parte teórica da apresentação do problema e com que eu apresento alguns trabalhos de fotógrafos conhecidos de retrato e outros trabalhos menos conhecidos, de fotógrafos menos conhecidos, mais fotógrafos de bairro e de aldeia, de vila, em que eles terão também a ver a abordagem ao retrato desses vários fotógrafos. Finalmente, a oficina não teria concluída sem chegarmos a um ponto que era importantíssimo nesta altura, e que era o retoque dos negativos. Portanto, os alunos vão poder ver o processo de retoque dos negativos, e nesse retoque os fotógrafos reduziam muito os defeitos dos seus clientes, portanto melhoravam-lhes a cara, punham-lhes mais cabelo, punham-lhes cabelos pretos em vez de brancos.
15: Nossa, a edição já havia na altura.
14: E tudo isso. E portanto, tudo isto era prática habitual nos estúdios de retrato. Portanto, estamos a falar de retrato, essencialmente. Não é? Okay. Portanto, os alunos vão também poder ver e eventualmente praticar essas técnicas de melhorar o modelo.
15: Aqui apenas uma questão para desmistificar. É preciso que as pessoas tenham alguns conhecimentos prévios em fotografia?
14: Não é preciso. Não é preciso conhecimentos prévios. As pessoas vão para lá. Muitas pessoas nem sabem bem o que é um negativo.
15: Pois, eu ia colocar a questão agora se era positivo direto que ia fazer ou vai mesmo ser em negativo,
14: não,
15: em película.
14: Vou usar o processo tradicional que foi usado durante praticamente 100 anos nos estúdios de retrato, que é fazer um negativo a preto e branco e a partir deste negativo fazer depois uma prova em papel que é entregue ao cliente.
15: Palavras de Luís Pavão, uma verdadeira instituição no panorama fotográfico nacional, que nos contou como irá ser a sua participação no Analógica Festival de Fotografia já no próximo sábado. Antes de Luís Pavão, ouvimos Sofia Silva, artista visual e referência nacional na fotografia experimental e sustentável.
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9: E esta é uma terça-feira, dia 6 de outubro, com períodos de céu muito nublado, aguaceiros que poderão ser acompanhados de trovoada, em especial no norte e no centro durante a tarde. O vento vai ser fraco ou moderado, até 25 km/h, e as temperaturas hoje vão descer. As máximas vão rondar os 20 graus em Vila de Rei, 21 no Porto, Mação e Setúbal, 22 em Coimbra, Abrantes, Constância, Tomar, Torres Novas e Vila Nova da Barquinha, 23 graus no entroncamento, 24 em Faro, 25 em Lisboa e 26 em Santarém. Tenha uma ótima terça-feira, muito bom dia.
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18: Agora estão 20 graus.
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9: Continuação de uma ótima terça-feira, espero que esteja tudo bem consigo. Continuação também de uma ótima semana. Está com a Antena Livre, esta é a edição de manhã, até bem perto das 11. Altura agora de dar uma vista de olhos às principais páginas dos jornais diários de hoje, mas antes ainda, há opinião para ouvir na Antena Livre. Muito bom dia, boa terça-feira.
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22: Bom dia a todos, caros ouvintes. O poder de um obrigado. Há palavras que usamos todos os dias. Um bom dia, uma boa tarde, um desculpe, até amanhã. Mas há uma que, apesar de tão simples, parece estar cada vez mais esquecida. Obrigado. Obrigado a quem nos ajuda. Obrigado a quem nos abre uma porta. Obrigado a quem nos ouve quando precisamos de falar. Obrigado a quem está connosco nos dias bons, mas principalmente nos dias maus. Vivemos numa época em que muitas vezes damos tudo como garantido. O trabalho de quem nos serve, o esforço de quem nos cuida de nós, o carinho da família, a amizade de quem está sempre presente. E talvez por isso devêssemos parar mais vezes. Parar e reconhecer. Porque dizer obrigado não nos torna mais fracos. Pelo contrário, mostra educação, respeito e, acima de tudo, mostra que somos capazes de reconhecer o valor dos outros. Há uma coisa curiosa. Um obrigado não custa dinheiro. Não demora mais que 2 segundos. E mesmo assim pode mudar o dia a alguém. Imagina alguém que passou o dia inteiro a trabalhar, cansado e talvez até desanimado. E no final do dia, houve simplesmente muito obrigado pela sua ajuda. São apenas 2 palavras, mas podem fazer a diferença. Por isso, hoje, seja um bom dia para agradecer. Agradecer aos pais, aos nossos filhos, aos amigos, aos colegas, a quem trabalha connosco, a quem muitas vezes, sem fazer barulho, torna a nossa vida um pouco melhor. Porque, no fundo, a vida também é feita de pequenas coisas. E às vezes, aquilo que parece pequeno para nós pode significar muito para outra pessoa. Por isso, não poupe no obrigado. É uma palavra pequena, mas diz muito sobre nós. Diz muito sobre quem somos. Até daqui a 15 dias.
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1: Viva, bom dia. Vamos agora espreitar as capas dos jornais desta terça-feira. O Correio da Manhã escreve na capa: acusação do Ministério Público, burlões do Olá Pai, Olá Mãe, fogem para o Brasil, manifestação, professores exigem valorização da carreira e, no 5 de outubro, Seguro pede aos partidos que se entendam. O Jornal Público faz o destaque com os aumentos na função pública que só garantiram ganhos reais para todos em 2 anos. Eleições no Brasil, o bolsonarismo mostrou a sua força e está com um pé no poder. O Jornal de Notícias faz o destaque com polícia que registra 35 assaltos a residências por dia e em luta pela valorização das carreiras, depois Seguro quer soluções duradouras para o país. Já o Diário de Notícias destaca: banca ainda deve 70% das ajudas concedidas pelos contribuintes. Nos económicos, o Negócios escreve: CMVM propõe contas poupança isentas de impostos por 3 anos e depois orçamento do Estado, receita do IRS, perto da meta anual do Governo da folga para 2027. No Jornal Económico, risco das dívidas soberanas ainda é encarado como marginal. Sanches rouba a iniciativa à direita e vai para eleições. Nos esportivos, o Record: Benfica para este ano e quer sair campeão, fiel apesar da cobiça dos tubarões ingleses. No Sporting, Quaresma aponta a Braga, e ainda no Porto, Martim e Gabri à vista. O Jornal O Jogo faz o destaque com a seleção portuguesa: Jesus não prometeu pedir desculpa, relação entre Cristiano Ronaldo e selecionador quebrou de vez na Dinamarca e o regresso do capitão é improvável. Anúncio de Gonçalo Ramos irritou CR7: não faço aqui nada, vou-me embora. Piers Morgan e Rio Ferdinand, próximos ao jogador, criticam o treinador da seleção portuguesa. No Jornal A Bola, pau para toda a obra. Auschwitz foi titular nos 4 jogos da Liga das Nações e jogou a médio, lateral direito e lateral esquerdo, mesmo sem estar nas melhores condições. Ainda na primeira página do Jornal A Bola, Sporting, Mauro Couto agradou a Rui Borges, e no Porto, Alan Varela, na luta argentina, foi ultrapassado por Pablo Rosário, mas não se rende. São os destaques dos jornais nesta manhã. A continuação de uma boa terça-feira. Bom dia.
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2: Só já faltam 24 minutos para as 11. Bom dia.
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3: Muito bom dia, só já faltam 17 minutos para as 11 da manhã.
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4: Altura agora de lembrar as temperaturas máximas previstas para hoje, que vão ser de 19 graus em Vila de Rei, 20 em Mação, 21 no Porto e no Sardual, 22 em Coimbra, Abrantes, Constância e Tomar, 23 no entroncamento de Torres Novas e Vila Nova da Barquinha, 24 em Faro, 25 em Lisboa e 26 graus em Santarém.

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1: Muito bom dia. Agora há notícias para ouvir na sua rádio.
2: Informação com o jornalista Jerónimo Belo Jorge.
3: Bom dia. Os dois projetos de centros de dados previstos para Abrantes representam um investimento conjunto de 8.653 milhões de euros e vão criar 570 postos de trabalho diretos. Os números foram confirmados pelo Ministério da Economia e da Coesão Territorial à Antena Livre. Os dois investimentos têm já aprovado o projeto de PIN, Potencial Interesse Nacional. De acordo com a informação do Ministério da Economia, o Data Center Abrantes prevê um investimento de 1.690 milhões de euros e prevê a criação de 70 empregos diretos. Já o projeto EDC Porto One Campus Abrantes representa um investimento global de 6.963 milhões e aponta para 500 postos de trabalho. Os dois projetos têm pedidos de informação prévia aprovados com condicionantes e já dispõem de autorização para ligação à rede elétrica. Os promotores pretendem, no entanto, aumentar a capacidade elétrica inicialmente atribuída. No Médio Tejo, o Governo confirmou à Antena Livre a existência de 4 projetos PIN em acompanhamento, 2 em Abrantes, 1 no entroncamento e outro em Ferreira do Zêzere. No conjunto, estes 4 projetos representam investimentos previstos de 8.764 milhões de euros e a criação de 728 postos de trabalho diretos. A primeira creche municipal de Abrantes abre portas esta terça-feira e tem capacidade para 107 crianças dos 0 aos 3 anos. O equipamento foi inaugurado no sábado, no Alto de Santo António, e representou um investimento de cerca de 2,3 milhões de euros. Na inauguração, o Presidente da Câmara de Abrantes, Manuel Jorge Vala Matos, destacou a importância desta nova resposta para as famílias e acredita que as vagas disponíveis sejam rapidamente preenchidas.
4: Bom, fizemos uma requalificação de um espaço público de uma antiga escola do primeiro ciclo, transformámo-la numa creche, numa resposta que era preciso do ponto de vista social para as nossas famílias, que é uma resposta importante para dar maior tranquilidade às nossas famílias que têm os seus filhos aqui, numa creche que também entregámos do ponto de vista da gestão a quem sabe, a quem cuida de forma atenta à educação destas crianças. Estamos a falar dos bebés

0: este é um grande passo, diria, é um grande passo para ir ao encontro das necessidades que nós sabemos que o país tem. E ficamos, naturalmente, em nome do Governo, muito satisfeitos por perceber a possibilidade de termos mais resposta, que vai chegar a muito mais famílias, a muito mais crianças, sendo esta também notar aqui uma creche municipal, como já foi referida. Portanto, aqui a vontade do município, do seu presidente, em encontrar essas soluções, encontrar um parceiro que desenvolva a resposta, e esta articulação entre o município e o setor social é aquilo que nós queremos também associar-nos a essa articulação, desde logo o Centro Distrital da Segurança Social e eu própria enquanto tutela destas áreas. Portanto, é com muita satisfação que vemos mais uma resposta a nascer.
1: A primeira creche municipal em Abrantes abre portas hoje, funciona nas instalações da antiga escola EB número 2 no Alto de Santo António, tem 107 lugares, 35 de berçário, 36 para crianças dos 12 aos 24 meses e outros 36 para crianças dos 24 aos 36 meses. A gestão é da Associação Jardim Escola João de Deus. Estão previstos cerca de 25 postos de trabalho. A creche vai funcionar todos os dias entre as 7:30 da manhã e as 7 da tarde. Dias úteis, entenda-se. A Comissão Europeia alertou hoje que a pressão sobre os preços da energia poderá agravar-se com a chegada do inverno, defendendo que a União Europeia combine medidas de apoio imediato com redução da dependência dos combustíveis fósseis. Todos sentimos os custos energéticos mais elevados, as empresas estão em forte pressão, as pessoas têm dificuldade em pagar as suas contas e esta situação poderá agravar-se à medida que nos aproximamos do inverno, intervindo num debate no Parlamento Europeu na cidade francesa de Estrasburgo sobre a próxima reunião do Conselho Europeu, marcada para meados deste mês. A responsável apelou para agir, para proteger aqueles que mais precisam e garantir que saímos da crise mais fortes do que entramos nela. De acordo com dados divulgados na ocasião pelo Presidente da Comissão Europeia, desde o final de fevereiro, os preços do gás aumentaram 140%, enquanto os preços do gás óleo duplicaram. Ao todo, os combustíveis fósseis importados têm um custo à União Europeia de mais de 100 mil milhões de euros desde o início da guerra, com o Irão causada pelos ataques norte-americanos e israelitas. A trovoada, chuva forte, granizo, rajadas de vento levam o Instituto Português do Mar e da Atmosfera a colocar vários distritos do continente em aviso meteorológico esta terça-feira. O aviso é amarelo em vários distritos do Norte, Centro e Alentejo. A Guarda apresenta a situação mais gravosa em laranja, passando depois a amarelo durante esta terça-feira. Não existe para já no distrito de Santarém qualquer aviso meteorológico em vigor, mas existe nos distritos de Castelo Branco e Porto Alegre. Na terceira e última jornada da primeira fase da Taça do Ribatejo, o Pego ganhou no terreno do Alfredo por 1-0 e terminou a Série 1 no primeiro lugar, com 7 pontos, fruto de 2 vitórias e 1 empate. O Vilarense ficou na segunda posição com 6 pontos, depois de vencer o Ferreira do Zezer por 5-2. A equipa de Ferreira do Zezer terminou com 4 pontos e o Alfredo fechou a participação sem qualquer ponto. Na Série 5, o destaque para o Tramagal, que fez o pleno, 3 jogos, 3 vitórias. Na última jornada, a formação tramagalense recebeu e venceu o Espinheirense por 2-1, terminando com 9 pontos. Já a Ortiga foi vencer ao terreno do Benfica do Ribatejo por 3-0. Terminada a fase de grupos, a Taça do Ribatejo segue agora para a fase eliminar, onde já entram as equipas da primeira divisão distrital. Este fim de semana terminou também a fase de grupos da Incup, o torneio de pré-época ou a taça de pré-época das equipas do Inatel do Conselho de Abrantes. Lobos de Carvalhal e Esparteiros vão disputar no próximo domingo, dia 11 de outubro, a final desta competição. Na última jornada, no Grupo A, os Lobos de Carvalhal ganharam a Alvega por 1-0, fecharam a fase com um percurso perfeito, 5 jogos, 5 vitórias e 15 pontos. A formação do Carvalhal marcou 18 golos e sofreu apenas 3. O Val das Mós ganhou a Moreira por 2-0, enquanto a Água Travessa bateu o São Facundo por 4-1. No Grupo B, os Esparteiros confirmaram também o primeiro lugar, ao ganhar as Centeiras por 3-1. A equipa terminou com 15 pontos, resultado de 5 vitórias e 1 derrota. O Alfredo Velha, que folgou nesta jornada, ficou apenas a 1 ponto do primeiro lugar, com 14, depois de 4 vitórias e 2 empates. Nos restantes encontros, São Miguel do Rio Tordo ganhou às Moriscas por 3-1, enquanto a equipa da Bemposta foi à Concavada ganhar por 3-0. Há mais notícias daqui a uma hora. Tenha uma ótima manhã de terça-feira. Bom dia.
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1: São 11 horas e 9 minutos.
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6: Temperatura primaveril, estão 21 graus lá fora.
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6: Muito bom dia. Com a Antena Livre, passam agora 13 minutos das 11.
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6: Que bom estarmos juntos na Antena Livre. Somos a equipa perfeita, você e eu, e as melhores músicas do mundo. Seja muito bem-vinda a mais uma edição de Na Era do Vinil. Eu sou Lena Gomes e fico até ao meio-dia.

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6: Estamos juntos ainda até ao meio-dia para recordar grandes canções. Seja muito bem-vindo.
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0: juntos, a ouvir grandes recordações até ao meio-dia. Estamos a chegar ao meio-dia, é tempo de ir embora. Daqui a pouco há notícias para ouvir. Fique muito atento a tudo o que se passa na região. Tenha um excelente dia. Eu sou Lena Gomes e estou consigo de segunda a sexta-feira aqui na Antena Livre.
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Vamos às notícias na Antena Livre. Boa tarde, boa terça-feira.

0: Boa tarde, seja bem-vindo. O Ministério da Economia confirma há 4 projetos com o Estatuto PIN no Médio Tejo, 2 em Abrantes, 1 no Entroncamento e 1 em Ferreira do Zêzere. Creche Municipal de Abrantes abriu as portas esta terça-feira, tem 107 lugares para outras tantas crianças, ainda há vagas. Escola Secundária Solano de Abreu apresentou o projeto Plus Band do Médio Tejo. Olhamos para a Taça do Ribatejo, PEC e Tramagal acabam a liderar os seus grupos na Indecup decide-se domingo entre Lobos de Carvalhal e os Esparteiros. A opinião do dia à terça-feira de quinzenalmente tem a assinatura e a voz de Bruno Tomás. O desenvolvimento vem já a seguir. Fique por aí, tenha uma boa tarde.
1: Informação com o jornalista Jerónimo Belo Jorge.
0: Seja bem-vindo. Os 2 projetos de centros de dados previstos para Abrantes têm estatuto de projeto de potencial interesse nacional, PIN, e representam em conjunto um investimento previsto de 8.653 milhões de euros e a criação de 570 postos de trabalho diretos. Os números foram confirmados pelo Ministério da Economia e da Coesão Territorial à Antena Livre, que questionou o Governo sobre os projetos PIN existentes no Médio Tejo e, em particular, sobre os investimentos previstos para Abrantes. As questões surgiram na sequência da recente visita da Ministra do Ambiente e Energia, Maria da Graça Carvalho, a Abrantes, durante a qual foi confirmado que os 2 centros de dados previstos para o Conselho já possuem autorização de ligação à rede elétrica, embora os promotores tenham solicitado um aumento de capacidade inicialmente atribuída. A Antena Livre questionou então o Ministério da Economia e da Coesão Territorial sobre quantos projetos com o Estatuto PIN estão atualmente em acompanhamento no Médio Tejo. Na resposta enviada pelo gabinete do Ministro Manuel Castro Almeida, o Governo confirma a existência de 4, 2 em Abrantes, 1 no Entroncamento e outro em Ferreira do Zêzere. No Entroncamento, o projeto está relacionado com a criação de um polo ferroviário destinado à manutenção, reparação e construção de material ferroviário. É um investimento previsto de 86 milhões de euros, com a criação de 138 postos de trabalho diretos. Já em Ferreira do Zêzere, o projeto PIN pertence ao setor da indústria extrativa, representa um investimento estimado de 25 milhões de euros e deverá criar 20 empregos diretos. Mas é em Abrantes que se concentra de longe o maior volume de investimento dos 4 projetos identificados pelo Ministério. Segundo a resposta do gabinete de Manuel Castro Almeida, os 2 projetos são oficialmente identificados como Data Center Abrantes e EDC Porto One Campos de Abrantes. Para o Data Center Abrantes está previsto um investimento de 1.690 milhões de euros, com a criação de 70 postos de trabalho diretos. Já o EDC Porto One Campos de Abrantes apresenta um investimento previsto de 6.963 milhões de euros e aponta para a criação de 500 empregos diretos. Somados, os 2 projetos representam 8.653 milhões de euros de investimento e 570 postos de trabalho diretos, de acordo com os dados agora transmitidos à Antena Livre pelo Ministério da Economia e da Coesão Territorial. A informação permite acrescentar novos dados aos processos que estão a decorrer no Conselho. Do ponto de vista municipal, os projetos têm pedido de informação prévia, PIP, com aprovação com condicionantes, ligação elétrica já autorizada, mas promotores querem mais capacidade. É que na visita a Abrantes a 14 de setembro, Maria da Graça Carvalho, a Ministra do Ambiente e Energia, confirmou que ambos os projetos já dispõem de autorização para ligação à rede elétrica. No entanto, os promotores apresentaram pedidos para aumentar a capacidade disponível no âmbito do procedimento nacional de atribuição de capacidade a grandes consumidores. A questão da água continua, no entanto, sem dados concretos conhecidos para os 2 investimentos de Abrantes. Na informação agora prestada à Antena Livre pelo Ministério da Economia, não são ainda indicados os consumos previstos, nem os sistemas de arrefecimento que serão utilizados. A primeira creche municipal de Abrantes abriu portas esta terça-feira com capacidade para 107 crianças dos 0 aos 3 anos. O equipamento foi inaugurado no sábado no Alto de Santo António e representa um investimento de 2,3 milhões de euros. Na inauguração, o Presidente da Câmara de Abrantes, Manuel Jorge Vala Matos, destacou a importância desta nova resposta para famílias e acredita que as vagas disponíveis serão rapidamente preenchidas.
2: Bom, fizemos uma requalificação de um espaço público de uma antiga escola do primeiro ciclo, transformámo-la numa creche, numa resposta que era preciso do ponto de vista social para as nossas famílias, que é uma resposta importante para dar maior tranquilidade às nossas famílias, que têm os seus filhos aqui, numa creche que também entregámos do ponto de vista da gestão, a quem sabe, a quem cuida de forma atenta à educação destas crianças, estamos a falar dos bebés até aos 3 anos de idade, e aquilo que acreditamos é que na próxima semana a creche estará em funcionamento e em breve estamos certos de que, digamos, irá encher, não é? Irá,
3: digamos, dias tinha 70 lugares ocupados, neste momento vai estar, sim, completamente cheio ou ainda não?
2: Sim, é isso, nós julgamos que rapidamente irá, digamos, esgotar as vagas e isso impulsionará seguramente a nós, à Segurança Social, ao Governo, a estarmos atentos para continuarmos a apostar em respostas que são absolutamente de futuro e são decisivas para, digamos, a evolução dos tempos e das comunidades.
0: A nova creche municipal funciona ao abrigo da programa Creche Feliz, pelo que os 107 lugares são gratuitos. Presente na inauguração, a Secretária de Estado da Ação Social e da Inclusão, Clara Marques Mendes, destacou o aumento da capacidade da resposta às famílias. A governante garantiu ainda que vão continuar a existir mecanismos para apoiar a criação de mais lugares em creche. Questionada pela Antena Livre sobre a necessidade de novos instrumentos financeiros, depois do PRR, para continuar a aumentar o número de lugares em creche, a governante reconheceu a importância que aquele programa teve na expansão da rede.
4: Este é um grande passo, diria, é um grande passo para ir ao encontro das necessidades que nós sabemos que o país tem. E ficamos, naturalmente, em nome do Governo, muito satisfeitos por perceber a possibilidade de termos mais resposta, que vai chegar a muito mais famílias, a muito mais crianças, sendo esta também notar aqui uma creche

0: Nós agora estamos a avaliar também a ver quais, o total de creches que
1: vai
0: entrar.
1: Uma aposta grande do PRR nas creches.
0: Sem dúvida, uma grande aposta. Foi um excelente instrumento para nós conseguirmos, efetivamente, dar soluções para a falta de vagas que sentíamos. E também há apoios, haverá naturalmente apoios no futuro, nomeadamente apoios através do Orçamento de Estado e do Orçamento de Estado, digo, através do PARES, que já costuma existir noutras respostas sociais e também em creches. Portanto, nós iremos continuar sempre a encontrar formas de conseguirmos chegar a todos.
1: A oferta gratuita é ponto assente, é para continuar.
0: É para continuar, não está colocada em causa.
1: Já a diretora do Centro Distrital de Santarém, do Instituto de Segurança Social, Paula Carlotto, traçou à Antenlivre um cenário positivo quanto à oferta de creches no distrito e contrariou a ideia de que a capacidade esteja já esgotada. Para a responsável, o PRR foi fundamental para permitir a criação destes investimentos.
2: O panorama é muito animador. Eu estou muito contente com o que se tem feito no distrito. Ainda a semana passada, a Sra. Ministra do Trabalho e da Solidariedade veio inaugurar 3 creches em Alcanena, que completam perfeitamente as necessidades. Aqui ainda não temos a capacidade esgotada, portanto...
1: Ao contrário do que se diz nas redes sociais, portanto ainda há a possibilidade.
2: Não há, a capacidade não está esgotada, portanto temos ainda a possibilidade de dar aqui resposta a muitas famílias e a muitos jovens que têm crianças pequenas e que trabalham aqui perto e que precisam de um sítio para deixar os seus filhos. E portanto eu estou muito animada, acho que ainda temos mais inaugurações pendentes e mais respostas para abrir e portanto eu acho que o distrito em matéria de creches está a ficar muito bem dotado e, sobretudo, mais do que ter muitas respostas, é ter boas respostas. E eu acho que, como teve a ocasião hoje aqui de ver, isto é um equipamento de excelência, está muito bem conseguido e acho que vai funcionar muito bem. E, portanto, eu estou muito expectante, mas muito contente com aquilo que estamos a fazer no distrito nesta matéria.
1: Faço a mesma pergunta que fiz à Sra. Secretária de Estado. O PRR foi fundamental nestes investimentos que estão agora a ser inaugurados para vir alavancar os investimentos municipais?
2: Evidentemente. Evidentemente, porque são, no fim de contas, incentivos para que depois as restantes autoridades, a saber, a Câmara Municipal, possam depois ter o impulso de ir arranjar o resto da verba para completar e fazer mais uma obra para a sua cidade. E, portanto, não tenho dúvida que o PRR foi fundamental, como não tenho dúvida que, terminado que está o PRR, vamos ter que arranjar mais algum programa que possa ajudar estas nossas instituições, que são os nossos parceiros, e como a Secretaria de Estado disse, e eu gosto sempre de repetir, o Estado não tem que saber fazer, o Estado tem que saber ajudar quem faz bem. E quem faz bem são as instituições de solidariedade social e é para essas que nós temos que trabalhar e temos que os ajudar a trabalhar. E, portanto, vai haver de certeza um outro programa, vai haver de certeza novos incentivos e nós cá estamos para ajudar a resolver isto com proximidade, com articulação, que acho que esta é a ciência do serviço público, até agora não tinha sido explorada. Temos que trabalhar uns com os outros e não uns contra os outros.
1: A nova creche é gerida pela Associação Jardins Escola João de Deus através de um contrato comodato com o município de Abrantes. A instituição assume o equipamento das instalações e os recursos humanos, estando prevista a criação de 25 postos de trabalho. O presidente desta associação, António Pontes de Carvalho, destacou precisamente o regresso das crianças a um edifício que durante décadas esteve ligado ao ensino. O responsável salientou também que esta passa a ser a maior creche da Associação Jardins Escola João de Deus e defendeu que estes equipamentos não devem ser vistos apenas como locais onde as crianças permanecem enquanto os pais trabalham.
3: E a criança, pensam, bom, é ótimo para brincar, é fundamental que a criança brinque. A brincar, a criança está a desenvolver capacidades, destrezas, habilidades, valores e atitudes. Muito importante. Quando a criança tem a ação de pegar neste elefante e colocar aqui, está a desenvolver a motricidade fina, a coordenação oculomanual, está a desenvolver uma série de estruturas espaciais do cérebro que serão importantíssimas para que amanhã seja mais inteligente, mais capaz. E, portanto, as creches têm um papel educativo absolutamente extraordinário. Não estou com isto a pedir para que sejam entregues ao Sr. Ministro da Educação, mas é no sentido realmente do seu desenvolvimento. Este é um aspecto que também é importante para os pais compreenderem. A criança aqui está a desenvolver-se, junto com a família, junto com todas as experiências e as vivências que tem. Esse é fundamental, porque, Sr. Presidente, Sra. Diretora do Centro Distrital de Segurança Social, pode ter a certeza que os nossos jardins-escolas, e aqui na região que o Sr. Presidente coordena, no caso do Centro Distrital são muitos mais, tentamos fazer o melhor possível para que, efetivamente, as

0: crianças sintam felizes, estejam bem e se desenvolvam. E aqui nestas paredes, que ouviram crianças a brincar, felizes, a aprender, como o Sr. Presidente disse muito bem, vão estar outras crianças também a aprender, também felizes e também a brincar.
1: A primeira creche municipal de Abrantes abriu portas esta terça-feira. Funciona nas instalações da antiga escola EB1 número 2, no Alto de Santo António. A jornalista Patrícia Seixas apresenta agora esta nova creche em números.
2: A nova creche municipal de Abrantes, Centro Infantil João de Deus, cria 107 lugares para crianças dos 0 aos 3 anos, todos gratuitos, ao abrigo do programa Creche Feliz. O equipamento resulta da requalificação da antiga escola EB1 número 2, no Alto de Santo António, num investimento global de 2,34 milhões de euros com IVA. A obra contou com uma comparticipação de 496.908 euros do Plano de Recuperação e Resiliência, equivalente a cerca de 21% do investimento. A creche dispõe de 35 lugares de berçário, 36 para crianças entre os 12 e os 24 meses e outros 36 entre os 24 e os 36 meses. O espaço conta ainda com 3 parques de recreio e jogos, uma área coberta para atividades e uma horta pedagógica. A gestão fica a cargo da Associação de Jardins de Escola João de Deus, através de um contrato de comodato celebrado com o município de Abrantes por um período inicial de 10 anos renovável por períodos de 5 anos. A associação é responsável pelo mobiliário e equipamento das instalações e pela contratação dos recursos humanos, estando previstos 25 postos de trabalho para assegurar o funcionamento da nova resposta social. A requalificação da escola incluiu melhorias de acessibilidade e eficiência energética, com rampas, plataformas elevatórias, nova caixilharia, reforço do isolamento térmico e instalação de painéis fotovoltaicos para a produção de energia destinada a autoconsumo. No exterior existem 3 parques de recreio e jogos, um espaço coberto para atividades e ainda uma horta pedagógica. A creche funcionará obrigatoriamente nos dias úteis, entre as 7h30 e as 19 horas, podendo a entidade gestora alargar o período de funcionamento.
1: As antigas escolas novas passam a ser a creche municipal de Abrantes. Os técnicos de migração estão em greve depois do sindicato da classe não ter obtido resposta a um pedido urgente de reunião com o governo. Reivindicam a criação de uma carreira de técnica própria e um suplemento remuneratório equivalente ao atribuído à GNR e à PSP. O sindicato alerta ainda para a instabilidade na AIMA e reclama uma nova liderança para esta agência. Também os técnicos da Direção-Geral de Reinserção e Serviços Prisionais cumprem um dia de greve. Contestam os termos da recente revisão das carreiras e consideram insuficiente o suplemento de risco. O sindicato exige, entre outras medidas, uma carreira especial para os assistentes técnicos e um suplemento de risco de 450 euros. Digo-lhe agora que a Comissão Europeia alertou hoje que a pressão sobre os preços da energia poderá agravar-se com a chegada do inverno, defendendo que a União Europeia combine medidas de apoio imediato com a redução da dependência dos combustíveis fósseis. Intervindo num debate no Parlamento Europeu, na cidade francesa de Estrasburgo, sobre a próxima reunião do Conselho Europeu, marcada para meados deste mês, a responsável apelou: temos de agir agora para proteger aqueles que mais precisam e para garantir que saímos desta crise mais fortes do que entramos nela. De acordo com os dados divulgados na ocasião pela Presidente da Comissão Europeia, desde o final de fevereiro os preços do gás aumentaram 140%, enquanto que os preços do gás óleo duplicaram. O Presidente da Assembleia da República anunciou hoje que o Parlamento vai estar aberto ao público aos sábados a partir do próximo dia 31 para que mais cidadãos visitem o órgão de soberania mais importante da democracia. O anúncio foi feito por José Pedro Aguiar Branco após ter aberto simbolicamente a porta principal da Assembleia da República aos cidadãos para assinalar os 116 anos da implantação da República em Portugal.
3: E nós vamos, a partir também deste mês, abrir ao sábado a Assembleia da República para que todos possam, não só em tempo de trabalho ou pós-laboral, poderem vir também ao fim de semana, poder viver, ver, assistir, questionar, perguntar e sentir como vosso, como nosso, isto que é o símbolo maior da democracia. É um projeto que vai ser agora lançado, já no, julgo que é no último fim de semana deste mês no último sábado, que vamos ter essa experiência, que vai ser para continuar. É um projeto que nós desejamos que prossiga e que se mantenha, assim tenhamos os portugueses, os cidadãos, a virem visitar a sua casa da democracia. É este o desafio para todos nós, para que todos possamos também, na política, na vida social, naquilo que fazemos na nossa sociedade para ela ser melhor, atingirmos também a excelência que aqui o nosso grande pianista hoje demonstrou e para o qual eu desejo um futuro muito, muito, muito risonho e de grande sucesso.
1: De acordo com a Assembleia da República, numa fase experimental, que se estenderá provavelmente até ao final deste ano ou início de 2027, o Parlamento vai estar aberto no último sábado de cada mês, mas o objetivo é que possa abrir-se mais tarde, todos os sábados. A música vai servir para juntar escolas, alunos, famílias e bandas filarmónicas de Abrantes, Mação e Serdoal. Foi apresentado em Abrantes o projeto Plus Band Médio Tejo, uma iniciativa que tem o financiamento garantido para 3 anos e que terá na Escola Secundária Dr. Solano de Abreu o polo central e de coordenação pedagógica. A apresentação aconteceu no Dia Mundial da Música e contou com a presença da Plus Band de Idanha Nova, que realizou em Abrantes a primeira atuação fora do seu concelho. O projeto começou a ser pensado há cerca de 2 anos no Agrupamento de Escolas número 1 de Abrantes. A diretora, Ana Maria Rico, explica que a ideia inicial era criar um projeto capaz de envolver alunos de diferentes idades através da música e reforçar a ligação à escola.
4: Este projeto nasceu há cerca de 2 anos. Foi, digamos, uma ideia que queríamos fazer um projeto musical para congregar, digamos, os alunos todos, não apenas um ciclo, mas todos os alunos, com o sentido que sentissem verdadeiramente não só a música, mas também a cultura e a pertença ao agrupamento, que se identificassem com esse sentido de pertença. Portanto, inicialmente surgiu na escola, naturalmente, mas depois ambicionámos um pouco mais. E o que é que nos poderia dar essa alavancagem, digamos assim, de forma a que o projeto porque precisávamos de investimento, precisávamos de adquirir instrumentos, também de recursos em termos também de professores de educação musical e técnicos, portanto, e isso não tínhamos na escola. Surgiu que começámos no fundo, o Zé também com o facto dele ter e deslocar-se, digamos, no âmbito também da sua atividade paralela ao nível da educação musical, realmente conheceu este projeto Idanha Nova, a Plus Band, uma metodologia que assenta essencialmente em oficinas instrumentais. E nós, quando começámos realmente a ler toda aquela parte técnica da que era esta banda, encaixava muito bem naquilo que eram os nossos princípios e objetivos também. Portanto, foi contactar o João Abrantes, o maestro da
5: Idanha,
4: exatamente, que é um mentor impulsionador e muito conhecedor deste tipo de investimento estrangeiro, digamos assim, porque ele também fazia parte da Câmara e, portanto, tinha muito, muita experiência neste âmbito, e tudo isto se uniu de forma quase, quase natural, digamos assim, e vimos, e ele inclusivamente viu muitas potencialidades naquilo que era a nossa ideia inicial. Pronto, daí tentámos logo contactar o Sr. Presidente, que acolheu de imediato e viu que tinha potencialidades para avançar, e quando falámos então do investimento, que não era público, mas era investimento privado, mas estrangeiro, ele realmente, porque precisávamos de uma entidade gestora disto e que avançasse, porque nós enquanto escola não podemos gerir este tipo de financiamento. Portanto, era assim aqui a comunidade intermunicipal que podia realmente agarrar isto e operacionalizar, concretizar tudo isto.
1: A ideia cresceu e acabou por chegar à comunidade intermunicipal do Médio Tejo. O projeto inicialmente pensado para Abrantes foi alargado aos concelhos de Mação e Serdoal. A escola Solano de Abreu fica como escola de referência e responsável pela coordenação pedagógica.
4: Para todo o Médio Tejo, passa para o Serdoal e para Mação. E ao passar para Mação e Serdoal, então, e como era o nosso projeto inicial, portanto ficámos com esse ponto de referência, como escola de referência, coordenadora de polo central e de gestão de toda a parte pedagógica do projeto, tanto de Nação como de Sardual. É assim, naturalmente que o projeto, agora vamos ver, isto no fundo passa, é um pouco um projeto piloto, não é?
1: A Plus Band pretende criar uma banda através de oficinas instrumentais, nomeadamente sopros de madeira, metais e percussão. O objetivo, contudo, vai além de ensinar os jovens a tocar um instrumento. A iniciativa pretende aproximar os alunos das bandas filarmónicas e envolver famílias e instituições e levar a música para fora da escola com apresentações públicas e atividades na comunidade.
0: A ideia base é criar uma banda, como esta de Idanha, não é?
4: A ideia básica é criar uma banda. Claro que depois cada professor tem a sua especificidade, provavelmente nós vamos ter também, vamos ter xilofones, vamos ter outros, pronto, em termos da percussão também, já temos um professor também que, porque depois o projeto não é só em termos do equipamento instrumental, nem é em termos de recursos também, outros professores, outros técnicos que possam realmente aqui contribuir e exponenciar tudo isto, não é? Porque vai ser um projeto a tempo inteiro. Vai ser.
0: É um projeto para durante 3 anos, não é? O financiamento tem 3 anos.
4: Exatamente.
0: É para iniciar. Iniciar e, quando?
4: Iniciar, ou seja, ele hoje deu o início. Agora é começar pelo andar, porque já temos o financiamento. Agora
0: é arranjar os músicos.
4: Os jovens. Começar, temos também o Sr. Mário, que é, digamos aqui, o lado da experiência do instrumento musical e que tem e que nos vai, é ele que nos vai realmente aqui fornecer toda esta parte de instrumental e que vai dar também o apoio e a manutenção aos instrumentos, portanto essa parte está assegurada. E depois é os 3 anos, já estamos a prever que é necessário fazer uma segunda candidatura para garantir mais 3 anos, para lhe dar continuidade, porque realmente 3 anos é no instante.
0: É muito pouco.
4: Quantos
0: alunos, professora?
4: É assim, esta Plus Band tem 180 elementos, tem 30 alunos. Portanto, tudo aquilo que, porque depois isto está, como é, está organizado em oficinas artísticas e instrumentais, portanto tem que haver por cada oficina uma série de técnicos. Portanto, podemos pôr técnicos, inclusive, de não só instrumentais, mas também em termos de assistentes sociais.
1: O financiamento está garantido durante 3 anos através de investimento privado estrangeiro na cultura, não existindo, segundo a diretora, financiamento público associado a esta componente do projeto. Ana Maria Rica admite, no entanto, que 3 anos não serão suficientes para consolidar uma estrutura desta dimensão e revela que já considera uma segunda candidatura para assegurar a continuidade. Há ainda uma componente de inclusão. A escola pretende utilizar a música para chegar também a alunos com maiores dificuldades que vão integrar o percurso escolar, trabalhando dimensões educativas, sociais e emocionais. A participação poderá resultar tanto de inscrições como de identificação dos alunos pelas próprias escolas.
4: Os alunos que não se identifiquem com a escola, naquilo que é a sua aprendizagem em sala de aula, se pensem identificar com a música, através da música, e assim o consigamos levar mais para eles conseguirem fazer a sua aprendizagem no seu percurso e no seu tempo normal e esperado. É isso que pretendemos. Portanto, que isto seja realmente
0: um início
4: que possa depois alargar esse sentido e que eles percebam a necessidade de aprender, porque vão aqui aprender música, mas depois vão ter necessidade de aprender outras matérias e que isso nos possa aí demonstrar que é preciso ir à aula, é preciso estar atento, é preciso ter umas condições para realmente aprender e fazer o seu percurso até o 12º ano. Daí, no fundo, é isso. É da escola para a comunidade.
0: Exatamente. E os alunos inscrevem-se ou é a escola que vai sugerir?
4: É assim. Inicialmente, podemos fazer através da inscrição, mas nós também vamos sugerir, naturalmente, não é?
0: Portanto, é misto. É aqui uma captação mista.
4: É uma captação mista, sim. Porque já identificámos uma série de alunos e que nós conhecemos e sabemos quem são e esses serão, digamos, aqueles a quem nós queremos captar, não é? Para realmente aqui começar a trabalhar, porque é preciso trabalhar não só a parte cognitiva, mas a parte emocional, psicológica. O bem-estar é muito importante e nós queremos é realmente que isto dê também esse bem-estar, não só físico e psicológico, aos nossos alunos, porque realmente a saúde mental em termos da juventude, e isso nas escolas é algo que se está, que nós sentimos que existe, cada vez temos mais alunos com essas fragilidades, vulnerabilidades começam a aparecer, e daí o projeto serve precisamente para isso, para que realmente eles consigam ultrapassar os ataques de pânico, as crises de ansiedade, tudo isso.
1: O município de Abrantes associou-se à apresentação. O vereador da Cultura e Juventude, Luís Filipe Dias, destacou o papel das escolas e das bandas filarmónicas na criação de projetos comunitários.
6: É um privilégio para o município de Abrantes. O seu presidente não pode estar presente, mas pediu para transmitir isto. Hoje é Dia Mundial da Música, não é? E a vida sem música seria uma seca, não acham? A vida sem música era fixe. A vida sem música seria fixe. Então, e que nada melhor, como disse a senhora professora, de dizer que uma escola é o sítio ideal para produzir música, para produzir cultura, para produzir estas práticas comunitárias. Portanto, um bem-aja à escola, um bem-aja naturalmente à comunidade intermunicipal, ao município de Abrantes, que de alguma forma também está aqui a criar estes horizontes alargados, mas à Banda Filarmónica de Mouriscas, à da Alvega, também é, porque está aqui muita gente que de alguma forma consegue construir projetos comunitários através de projetos das nossas bandas filarmónicas, às juntas de freguesia envolvidas, e parece-me, como dizia a professora Ana Rico, que nos próximos anos vamos ouvir falar muito, muito destes projetos. A quem vem de fora, de Santa Maria da Feira, o maestro até tem um apelido de Abrantes, não é? É, também tem o apelido de Abrantes, portanto quem vem de Idanha é muito bom, porque, meninos, a vida, senhor professor, são quase 200 professores, não é? São 4.200 alunos deste agrupamento, seguramente que os próximos anos serão bem mais felizes para vocês, porque a vida sem música seria uma... A vida sem música seria uma... A vida sem música seria uma quê? Portanto, vamos todos dar palmas e saudar a música. Pode ser? Obrigado. Boa tarde.
1: A Plusband do Médio Tejo parte agora para a fase de implementação, com aquisição e manutenção de instrumentos, organização das oficinas, mobilização dos professores e técnicos e captação dos primeiros alunos, como resumiu Ana Maria Rico na apresentação. O objetivo é juntar notas, juntar pessoas, juntar gerações e juntar território e transformar essa ligação em música, criação e em memória. A trovoada, chuva forte, granizo e rajadas de vento levaram o Instituto Português do Mar e da Atmosfera a colocar vários distritos do continente em aviso meteorológico esta terça-feira. O aviso é amarelo em vários distritos do Norte, Centro e Alentejo devido à possibilidade de fenómenos localizados de trovoada que, acompanhados por precipitação forte, granizo e rajadas de vento, podem atingir os 70 a 90 km por hora. A Guarda apresenta a situação mais gravosa com aviso de laranja, passando depois a amarelo durante esta terça-feira. Há 13 distritos em amarelo. Santarém não tem nesta altura qualquer aviso meteorológico em vigor. O distrito esteve, no entanto, sob aviso laranja devido à trovoada durante a tarde e início da noite desta segunda-feira. O IPMA alerta que, nas regiões abrangidas pelos avisos, a possibilidade de precipitação localmente forte pode atingir valores de 10 a 20 milímetros numa hora. Agora o desporto. A terceira jornada encerrou a fase de grupos da Taça Ribatejo. A prova está dividida em 6 séries, 5 com 4 equipas, e a série 6 tem apenas 3 equipas. Na série 1, Alfegrede 0, Pego 1, Ferreira do Zezer 2, Vilarense 5. Primeiro lugar para o Pego com 7 pontos, em segundo lugar o Vilarense com 6 pontos, em terceiro lugar a equipa do Ferreira do Zezer com 4, e depois em quarto e último lugar com 0 pontos os Dragões de Alfegrede. Na série 2, Salva Terrense 5, Atalaense 0, Mindense 5, os Lagartos 1. Primeiro lugar para o Salva Terrense com 9 pontos, segundo lugar para o Mindense com 6, terceiro o Atalaense com 3. Os Lagartos na quarta posição não conseguiram pontuar. Na série 3 jogaram União de Almeirim 3, Rebouças 1, Rio Maior 2, Forense 4. Na série 4 os resultados da última jornada foram Benfica do Ribatejo 0, Urtiga 3, Bairrense Académico de Santarém 1, 3. A vitória para a equipa do Académico Académico de Santarém. Primeiro lugar para a equipa da capital do distrito com 7 pontos, depois em segundo lugar a Ortiga com 4, em terceiro lugar o Bairrense com 4, em quarto e último lugar o Benfica do Ribatejo com 1 ponto. Na Série 5, o Tramagal ganhou 2-1 ao Espinheirense, o Riachense perdeu com o Benavente por 1-0. Primeiro lugar para o Tramagal, 3 jogos, 3 vitórias, 9 pontos. Em segundo lugar o Benavente com 6 pontos. Terceiro lugar para o Riachense com 3 pontos. E na Série 6, Glória do Ribatejo 2, Caxarias 0. Folgou a equipa do Pernas. Glória do Ribatejo fez 6 pontos. Em segundo lugar o Caxarias com 3 pontos. Terceiro e último lugar com 0 pontos, a equipa do Pernas. Destaques para o jogo entre o PEG e os Dragões de Alfredo, no Campo CUF em Alfredo. O PEG ganhou e foi vencedor da Série 1. O Guilherme Silva acompanhou este jogo e no final ouviu os treinadores, começando por Miguel Marques, treinador dos Dragões de Alfredo.
7: Foi um jogo disputado. Defensivamente tivemos muito melhor do que nos últimos jogos, que é um processo que estamos ainda a trabalhar e a desenvolver. Mas a equipa bateu-se bem, foi um jogo bem dividido. O PEG por cima em algumas fases, nós um pouco melhor, mas sem fazer criar grande perigo noutras partes, e acabou por ser um penalti sem dúvidas que decidiu o resultado.
8: Quando o Alfredo estava um pouco por cima, que digamos a verdade não foi por muito tempo, acha que foi um da própria equipa ou foi o excesso do pego e baixar as linhas e acalmando o jogo?
7: Acho que foi uma mistura das duas coisas. Eles também, com as alterações, a equipa deles também sentiu um pouco as alterações deles, se calhar fisicamente, e também tivemos e vimos alguns jogadores deles com queixas musculares ou físicas, podem ter também baixo um pouco, e nós aproveitámos essa situação e conseguimos criar um bocadinho mais e jogar um bocadinho mais. Mas lá está, acabámos por nunca ser, não ter grande eficácia no último terço, e é a história do jogo um pouco por aí.
8: Esta taça do Ribatejo para o Alfredo e para o Pego, tal como disse o treinador do Pego, é quase uma preparação para o campeonato. Para o Alfredo e o treinador do Pego assume que o campeonato é para tentarem de subir e regressar à primeira distrital. Claro. O Alfredo, quais os seus objetivos?
7: Nosso objetivo neste momento passa muito por, em termos de taça é mais ou menos idêntico. Claro que nós gostávamos de passar, mas logo no primeiro jogo as coisas não nos correram bem e aproveitámos os jogos da taça para preparar melhor para o campeonato. Em termos de objetivos finais, o que nós pretendemos é fazer claramente um melhor campeonato do que aquilo que fizemos o ano passado. E o melhor é ganhar jogo a jogo, é não sofrer nem metade dos golos que sofremos na época passada, e vai passando por sempre por melhorar a classificação conseguida no ano anterior.
8: Para já não estar na mentalidade de todos por o Alfredo de regresso à primeira distrital.
7: É assim, se formos a ver nos últimos anos, sempre ficámos longe de conseguirmos tal objetivo. Temos que ser realistas, temos que criar condições para que isso no futuro possa ser possível. Se fosse possível este ano, maravilha. Mas nós sabemos, e sabemos que as outras equipas também estão muito fortes, este campeonato vai ser muito, muito disputado entre todas as equipas. As equipas estão todas a praticar um bom futebol, toda a gente se reforçou, portanto vai ser muito difícil. Mas vamos fazer os nossos jogos e tentar ser combativos e competitivos em todos os jogos.
8: Para terminar, algum apelo aqui aos sócios e habitantes aqui de Alfredo para que domingo a domingo aqui no Campo CUF possam vir apoiar a equipa?
7: A única questão aqui, os Dragões sempre tiveram uma massa associativa que gosta muito do clube. Quem gosta do clube, gosta mesmo de verdade do clube. Temos vindo a vê-los aqui no campo. Se puderem vir mais, obviamente que os jogadores agradecem, a direção agradece.
8: Perante a assistência que hoje esteve aqui, não pensa que há um divórcio entre os sócios ou os habitantes e o clube?
7: Eu penso que não. Infelizmente faz parte da nossa sociedade hoje em dia. Cada vez há menos gente a acompanhar, porque não é só aqui, há vários campos que também não têm tanta gente a ver. Felizmente nós vamos tendo algumas pessoas, podiam ser mais, é verdade, mas também já vi locais em que é bem pior.
1: E depois foi a vez de ouvir Nuno Rodrigues do Pego.
9: Nós pensamos jogo a jogo e já, a gente já sabe que todos os jogos vão ser difíceis. Pensar só no nosso jogo e não nos outros jogos. A nossa classificação dita aquilo que nós temos feito nestes três jogos. Hoje foi muito difícil porque deixamos de fazer aquilo que nós tínhamos dito aos jogadores. Não sei se há bocado estava a dizer a eles, não sei se é por causa de alguma pressão de querer ganhar e passar, mas não deixamos fazer aquilo que estava pré-definido para fazer, e quando é assim fica mais difícil o jogo.
8: Acaba por ser também um jogo, não há aquela dureza de excesso, mas acaba por ser um jogo com muitos cartões.
9: Sim,
8: a priori, foi 6 amarelos, um vermelho.
9: Sim, se formos ver o jogo, acho que a agressividade foi mais pela equipa adversária, porque da nossa parte acho que não, foi uma falta ali na linha lateral do nosso avançado, é que levou ali o amarelo. O resto foi mesmo a equipa adversária é que vai para os lances sempre agressivo. Não sei se é mesmo por maldade ou se é na questão daquilo que é a vontade de ganhar a bola, mas foi mais pelo lado do adversário.
8: Esta série onde estão incluídos a Taça do Ribatejo acaba por ser aquilo que poderão fazer no campeonato, uma preparação.
9: Sim, foi o que eu disse aos meus jogadores, que estes três jogos da taça ia servir como jogos da pré-época, porque nós tivemos muitas dificuldades durante a pré-época. Jogadores a não treinar, jogadores em férias, jogadores a trabalharem por turnos, foi muito complicado. E a nossa ideia era dar ritmo competitivo a alguns jogadores, porque o nosso principal objetivo é o campeonato, não era a taça. E a taça agora passa a ser o segundo objetivo, como já passamos, passa a ser o segundo objetivo, e só depois em novembro pensar nesse capítulo de taça.
8: Quando diz que a taça passa a ser o segundo objetivo e está tudo no campeonato, a vossa força está toda dirigida para o campeonato, isso quer dizer que o Pego está preparado e mentalmente que poderá regressar a uma primeira divisão distrital esta época?
9: Não, nós não estamos a prometer nada, estamos a prometer trabalho. Agora o que vai ditar a nossa subida ou não vai ser os jogos, aí é que vai ditar. Nós queremos sim subir divisão, mas vai ter que ser jogo a jogo, não prometendo nada, mas vamos ter que assumir os jogos.
8: O objetivo é assumir a subida de divisão.
9: Sim. O principal objetivo é a subida de divisão. Nosso foco vai ser mesmo no campeonato. A taça, foi o que eu disse ao Presidente, a taça não é para nós. Não é para nós porque nós não estamos preparados. Temos equipas da primeira distrital com muito valor e o que nós queremos da taça, sim, é a nível monetário, que é ter gente em casa a ir ver os nossos jogos, a apoiar. De resto, o nosso foco vai ser sempre o campeonato.
8: E acha que essa equipa, a nível de melhoramento, tanto nos treinos como os jogadores que poderão ficar mais disponibilizados, irá melhorar?
9: Sim, nós temos margem de melhorar e podemos melhorar e vamos melhorar certamente. Temos malta ainda para ser inscritos, temos malta para ganhar ainda a condição física, porque não é fácil. Tem sido muito, muito difícil gerir os nossos treinos, porque temos estudantes, temos jogadores que trabalham por turnos, acaba por ser muito difícil. Mas sim, acredito que com o tempo vamos melhorar para estarmos sim todos no mesmo nível para encarar
8: o que quererá dizer que até com o começo do campeonato poderá haver reforços.
9: Sim. O plantel eu tenho a ideia que no futebol distrital o plantel nunca fica fechado. Claro que vai chegar a um ponto que sim, que já não se pode inscrever e tem que se fechar. Mas acho que ainda temos algumas lacunas no plantel e temos que buscar, que é para colmatar essas lacunas. Mas de momento é o que temos, é o que nós temos de trabalhar, por isso vamos em frente.
8: Algumas palavras que se a dirigir aos habitantes do Pego para que cada vez mais possam ir apoiar a equipa?
9: Sim, que continuem a apoiar a equipa, o clube, porque precisamos muito do segundo jogador, que são sempre os adeptos. Mas isso também acaba por ser as vitórias a ditar
8: a presença
9: dos adeptos. E nós fazemos a nossa parte e acredito que a equipa de estar de fora também vai fazer a par deles e nós a partir daí fazemos uma família unida e assim será mais difícil nos bater.
1: A Taça Ribatejo vai entrar agora na fase eliminar, onde se juntam as equipas da primeira divisão distrital. Aguardamos o sorteio desta fase eliminar. O Lobos de Carvalhal e os Esparteiros disputam no próximo domingo, dia 11 de outubro, a final da Taça Indy Cup, torneio de pré-época das equipas do Inatel do Conselho de Abrantes. As duas equipas terminaram em primeiro lugar nos respectivos grupos. Na última jornada do Grupo A, Lobos de Carvalhal ganharam a Alvega por 1-0, fecharam a fase com um percurso perfeito, 5 jogos, 5 vitórias, 15 pontos. A formação de Carvalhal marcou 18 golos, sofreu apenas 3. Ainda no Grupo A, Valdas Mós venceu a Moreira por 2-0, enquanto o Água Travessa bateu o São Facundo por 4-1. Nessa classificação, os Lobos terminaram destacados na liderança com 15 pontos, o Água Travessa foi segundo com 8, seguindo sua Moreira com 7, Alvega com 6, Valdas Mós com 5 e São Facundo com 1 ponto. No Grupo B, os Esparteiros confirmaram também o primeiro lugar ao ganhar às Centeiras por 3-1, a equipa terminou com 15 pontos, resultado de 5 vitórias e 1 derrota. O Alfredo Velha, que folgou esta jornada, ficou apenas a 1 ponto do primeiro lugar, com 14 pontos, fez 4 vitórias e 2 empates. Nos restantes encontros, São Miguel bateu as Mouriscas por 3-1, enquanto que a Bemposta foi à Concavada a ganhar por 3-0. Os Esparteiros fecharam o grupo com 15 pontos, Alferreira de Velha com 14, Bemposta com 13 e Concavada com 10. Seguiram-se Centeiras com 4 pontos, São Miguel do Rio Torto também com 4, Mouriscas terminou sem pontuar. Lobos de Carvalhal e Esparteiros encontram-se agora na final marcada para domingo às 18 horas no Estádio Municipal de Abrantes. Ontem na Antena Desportiva, o José Luís Casaleiro falou com o vereador Luís Filipe Dias, que detém o pelour do desporto do município de Abrantes, para um balanço da competição num dia em que terminou a fase de grupos.
10: Naturalmente que o balanço é sempre um balanço positivo, na medida em que estamos aqui a de alguma forma também a colaborar para a pré-época aqui dos nossos clubes que vão participar nas competições do Inatel ao longo deste ano. Já fazemos isto há muitos anos e percebemos a importância que tem, não só para as próprias comunidades, porque percebemos a importância também social que o futebol representa para estas nossas aldeias e para os nossos clubes, e isso para nós é decisivo. Depois, há aqui sempre esta dimensão competitiva, que muitas vezes não é fácil de gerir, e isto é um trabalho muito, muito, muito duro até para a equipa do desporto do município de Abrantes, até porque depois é necessário conciliar equipas de arbitragem, é necessário conciliar também calendários e outras iniciativas, e depois, naturalmente, também fica aqui um sentido de agradecimento também à comunicação social, neste caso concreto à Antena Livre, por todo o justo e reiterado e continuado apoio e competente apoio que tem dado a esta competição. Portanto, o balanço, agora que chegamos a esta fase decisiva, é um balanço positivo. Naturalmente percebemos que há sempre aspectos a melhorar, mas para nós que acabámos de sair, por exemplo, de um congresso do desporto, onde falamos da pedagogia do desporto, das questões da liderança, da motivação, do fair play, da disciplina, é para nós também muito importante continuarmos a cultivar todos esses princípios, esses valores inerentes ao desporto, também nos campos do Inatel.
11: É uma questão que foi colocada, não sei se teve conhecimento, que houve um jornal duas atrás, não sabemos se foi do Grupo A ou do Grupo B, que houve alguma utilização irregular por parte de alguns jogadores neste torneio de pré-época.
10: Bem, quer dizer, isto cada fim de semana, cada jornada, exato, há sempre qualquer coisa para contar.
11: Sim,
10: não é?
11: Foi uma notícia que nos chegou que...
10: repare uma coisa, nós naturalmente somos para a ética, para a verdade e pelo rigor. Aquilo que fazemos é confiar em todos os agentes desportivos. E aquilo que acontece quando surge alguma coisa que suscita dúvidas, temos que as dissipar. E, dissipadas as dúvidas, nós não temos qualquer problema, não temos qualquer reparo em relação ao comportamento nem das equipas arbitrais nem dos clubes, naturalmente que, né, como em tudo na vida, isto há que saber ganhar, há que saber perder, e naturalmente depois usam-se armas, e às vezes usam-se também armas até nos bastidores para que se ganhem ou para que se percam jogos na secretaria. Nós alinhamos pela verdade, pelo rigor e naturalmente pela plena confiança que temos nos nossos agentes esportivos, sabendo que todos cometem erros. O avançado comete erros, o guarda-redes comete erros, o treinador comete erros e naturalmente os nossos técnicos e as equipas de arbitragem também podem cometer erros. Em relação a esse assunto, a informação que dispomos é que de facto tudo correu de acordo com aquilo que foi reportado pela equipa de arbitragem, portanto não há nenhuma anomalia.
11: Para falar, e talvez para um pouco mais, para referir que no próximo dia 10 temos então a fase final deste in-cup. Às 15 horas vamos ter o sexto classificado do grupo A com o sexto do sexto do grupo B, às 15 horas. Depois, para o nono e décimo, também às 15, o quinto do grupo A com o quinto do grupo B. Às 15, para o sétimo e oitavo lugar, o quarto classificado do A, juntamente com o quarto da equipa B. E, finalmente, às 15 também, quinto e sexto classificado, o terceiro do grupo A com o terceiro do grupo B. Vereador Luís Dias, já é possível definir os locais destas partidas?
10: Bem, eu ainda não tenho os dados concretos, portanto, eu estou a aguardar aqui também os resultados finais, até para que se apure isto mesmo. Deve estar mesmo a cair. Aliás, nós neste momento temos estes canais comuns, não é, que partilhamos, e é natural. Eu estava aqui a tentar perceber se já tinha chegado a alguma coisa, mas ainda não chegou. Portanto, na próxima meia hora, na próxima hora, provavelmente já lhe conseguirei dar essa resposta. Agora não conseguimos ainda, mas naturalmente que o Zé Luís também será dos primeiros a saber, até porque estamos todos aqui em comunhão de resultados. Criam-se estas ferramentas hoje tecnológicas muito mais fáceis de dissipar isto. Sabemos que será um fim de semana, isto agora sem querer fugir à questão, será um fim de semana de grande difusão desportiva, porque nos dias 10 temos estes jogos todos, que já referiu, no dia 11 já teremos as finais, não é?
11: Serão no Estádio Municipal.
10: Como?
11: Serão no Estádio Municipal de Abrantes.
10: Sim, isso será tudo no Estádio Municipal de Abrantes, à semelhança do que tem acontecido nos últimos anos, e pronto, e é o palco maior para esta grande festa de princípio da época desportiva dos nossos clubes do Inatel. Mas deixe-me também referir, porque para nós também é algo que a divisão do desporto e ao município de Abrantes dá um particular também uma responsabilidade acrescida, porque também será o fim de semana do trail, mais uma edição do trail, e também sabemos que aqui a norte do concelho muitas serão as incidências, são centenas de atletas que virão também aqui para o nosso território, portanto prevê-se mais um fim de semana de grande difusão desportiva no município de Abrantes. No Conselho de Abrantes.
11: Também no decorrer desta semana houve o sorteio da Liga Inatel de Santarém 26-27, num universo de 13 equipas iniciais. Penso que à própria hora, não sei se terá conhecimento com a distância da equipa do Val das Mós. Qual é o balanço que uma Câmara Municipal, a Variação do Desporto, faz para haver 12 equipas de um concelho numa prova a nível distrital?
10: Bem, 12 equipas nesta prova, mais as 4 séniores que temos nos campeonatos territoriais, portanto estamos a ver as centenas de atletas que estão nestas competições. Para nós já é normal termos tantas equipas no Inatel. Percebemos que o nosso concelho tem mais equipas no Inatel do que alguns distritos, não é? Isso também é revelador das dinâmicas das nossas freguesias e do nosso tecido associativo. E é por isso que continuamos também a apoiar, quer através do FIN Abrantes, quer através de outras formas de suporte da atividade regular dos nossos clubes, isso mesmo. São 12 equipas, infelizmente percebemos que o Val das Mós não vai participar na competição, mas saudamos o regresso naturalmente de outras equipas que já há muitos anos andavam arredadas dessas competições e que este ano nos dão o privilégio de termos outra vez as nossas aldeias e os nossos campos cheios de gente, pelo menos de 15 em 15 dias, nestas extraordinárias competições do Inatel. Desde que o desportivismo, lá está, e a verdade e até o respeito, não é, impere, para nós é sempre um motivo de grande regozijo, mas também de grande responsabilidade, naturalmente.
11: Última questão, falou do associativismo, falou dos clubes, algum projeto para esta época, para a colocação de algum piso sintético dentro do Conselho de Abrantes, além daqueles quatro que já foram instalados?
10: Sim, o município de Abrantes continua naturalmente a pretender valorizar as nossas infraestruturas desportivas e também não podemos esquecer que não é só no futebol que há necessidade de investimento. Nós temos equipas de basquetebol que precisam também de apoio na sua atividade regular e hoje é importante até que os pisos sejam todos devidamente homologados pelas diferentes federações, mas já foi publicamente assumido que há uma intenção de aumentar aqui o número de pisos sintéticos no nosso concelho. Portanto, é natural que até final do ano exista aqui alguma definição em concreto sobre a geografia dessas instalações, mas naturalmente, havendo aqui estas 12 equipas, naturalmente que temos que tomar aqui uma decisão que não pode ser tudo de uma vez, como compreenderá, seria um investimento milionário, mas a ideia é gradualmente irmos apetechando época após época para ver se conseguimos chegar aqui a final da época 28-29, já com a maior parte dos campos devidamente apetechados com relevado sintético. Portanto, até final do ano, devemos ter aqui algumas noções mais efetivas de onde é que começará este princípio, até porque, digo, há infraestruturas que são municipais, ainda hoje, mas também há infraestruturas que são das juntas de freguesia e há outras, ainda agora, cedemos aqui uma parte também de um campo a uma das nossas coletividades que por acaso já tem sintético, mas isto há aqui uma perfeita articulação entre as juntas de freguesia e o nosso tecido associativo, mas o propósito do município é que gradualmente e anualmente possamos ir fazendo investimento para dotar os nossos clubes das verdadeiras instalações também que as comunidades merecem.
1: A final do Wind Cup, já se sabe, é domingo às 18 horas no Estádio Municipal de Abrantes e frente a frente vão estar Lobos de Carvalhal e a equipa dos Esparteiros de Moriscas, equipa dos Esparteiros que detém o troféu. 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
12: Bom dia a todos, caros ouvintes. O poder de um obrigado. Há palavras que usamos todos os dias. Um bom dia, uma boa tarde, um desculpe, até amanhã. Mas há uma que, apesar de tão simples, parece estar cada vez mais esquecida. Obrigado. Obrigado a quem nos ajuda. Obrigado a quem nos abre uma porta. Obrigado a quem nos ouve quando precisamos de falar. Obrigado a quem está connosco nos dias bons, mas principalmente nos dias maus. Vivemos numa época em que muitas vezes damos tudo como garantido. O trabalho de quem nos serve, o esforço de quem nos cuida de nós, o carinho da família, a amizade de quem está sempre presente. E talvez por isso devêssemos parar mais vezes. Parar e reconhecer. Porque dizer obrigado não nos torna mais fracos. Pelo contrário, mostra educação, respeito e, acima de tudo, mostra que somos capazes de reconhecer o valor dos outros. Há uma coisa curiosa. Um obrigado não custa dinheiro. Não demora mais que 2 segundos. E mesmo assim pode mudar o dia a alguém. Imagina alguém que passou o dia inteiro a trabalhar, cansado e talvez até desanimado. E no final do dia, ouve simplesmente muito obrigado pela sua ajuda. São apenas 2 palavras, mas podem fazer a diferença. Por isso, hoje, seja um bom dia para agradecer. Agradecer aos pais, aos nossos filhos, aos amigos, aos colegas, a quem trabalha connosco, a quem muitas vezes, sem fazer barulho, torna a nossa vida um pouco melhor. Porque, no fundo, a vida também é feita de pequenas coisas. E, às vezes, aquilo que parece pequeno, para nós pode significar muito para outra pessoa. Por isso, não poupe no obrigado. É uma palavra pequena, mas diz muito sobre nós. Diz muito sobre quem somos. Até daqui a 15 dias.
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1: É o final desta edição. Desejo-lhe a continuação de uma boa terça-feira. Boa tarde.
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10: Continuação de muito boa tarde. E se só agora se ligou, seja muito bem-vindo à Antena Livre. O meu nome é Anabela Maia e estou aqui para lhe dar grandes canções.

0: E assim vai acontecendo na sua hora de almoço, ao som de grandes canções na rádio como você gosta. 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
7: 24 graus é o que marca o nosso termómetro neste momento.
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7: 14 horas mais um minuto. 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

0: E é assim que vai acontecendo esta tarde, sempre ao som de músicas imperdíveis. Espero sinceramente estar a contribuir para que a sua tarde seja ainda mais agradável.
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4: Agora, 24 minutos depois das 2h.

0: Faltam agora 18 minutos para as 3.
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3: Olá, boa tarde. Esta é a rádio como você gosta. Eu sou o Carlos Aparício e estou por aqui a dar-lhe música ainda até às 5 da tarde.
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1: Bom dia a todos, caros ouvintes. O poder de um obrigado. Há palavras que usamos todos os dias. Um bom dia, uma boa tarde, um desculpe, até amanhã. Mas há uma que, apesar de tão simples, parece estar cada vez mais esquecida. Obrigado. Obrigado a quem nos ajuda. Obrigado a quem nos abre uma porta. Obrigado a quem nos ouve quando precisamos de falar. Obrigado a quem está connosco nos dias bons, mas principalmente nos dias maus. Vivemos numa época em que muitas vezes damos tudo como garantido. O trabalho de quem nos serve, o esforço de quem nos cuida de nós, o carinho da família, a amizade de quem está sempre presente. E talvez por isso devêssemos parar mais vezes. Parar e reconhecer. Porque dizer obrigado não nos torna mais fracos. Pelo contrário, mostra educação, respeito e, acima de tudo, mostra que somos capazes de reconhecer o valor dos outros. Há uma coisa curiosa. Um obrigado não custa dinheiro. Não demora mais que 2 segundos. E mesmo assim pode mudar o dia a alguém. Imagina alguém que passou o dia inteiro a trabalhar, cansado e talvez até desanimado. E no final do dia, ouve simplesmente muito obrigado pela sua ajuda. São apenas 2 palavras, mas podem fazer a diferença. Por isso, hoje, seja um bom dia para agradecer. Agradecer aos pais, aos nossos filhos, aos amigos, aos colegas, a quem trabalha connosco, a quem muitas vezes, sem fazer barulho, torna a nossa vida um pouco melhor. Porque, no fundo, a vida também é feita de pequenas coisas. E às vezes, aquilo que parece pequeno, para nós pode significar muito para outra pessoa. Por isso, não poupe no obrigado. É uma palavra pequena, mas diz muito sobre nós. Diz muito sobre quem somos. Até daqui a 15 dias.
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0: Neste momento estão 23 graus.
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0: Já lá vão 8 minutos depois das 3. Muito boa tarde, edição de terça-feira com Carlos Aparício na Antena Livre. Seja muito bem-vindo, fique por aí comigo. Eu estou por cá ainda até às 17.
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3: Sejam de novo bem-vindos à edição da tarde, a esta segunda hora de terça-feira, dia 6 de outubro. Hoje, nesta segunda hora, tal como fizemos ontem e vamos fazer durante toda esta semana, temos estado então a divulgar o Analógica, Festival de Fotografia, que acontece já nos dias 10 e 11 na Chamusca, no edifício São Francisco e também na Biblioteca Municipal. O festival é uma organização da Escola de Fotografia com o apoio da Câmara Municipal da Chamusca. Antena Livre é a rádio parceira e o jornalista Hugo Flor está a conversar com cada um dos intervenientes deste festival e hoje tem à conversa Sofia Silva e Luís Pavão, dois grandes nomes da fotografia em Portugal e vão ambos estar na Chamusca neste fim de semana. O Hugo Flor vai conversar com eles já a seguir. 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
4: Sofia Silva é uma conceituada artista visual cujo trabalho se inscreve na fotografia experimental, lenta e sustentável. A sua trajetória é marcada pelo reconhecimento no meio académico, por inúmeras bolsas de investigação visual, apoio de fundações culturais e convites para a curadoria e projetos independentes. Fundadora e diretora artística do Lesma Slow Photography Festival, criadora e coordenadora do programa de residências artísticas Celeuma, fundadora da Associação de Fotografia Experimental Tira Olhos, cofundadora e editora da Propeller, revista dedicada à expressão e reflexão fotográfica, em parceria com a Associação Hélice, e mentora do projeto online Nihil Sentimentalgia, que reúne diversos artigos científicos acerca do universo da fotografia, para além de trabalhos da própria artista. Estivemos à conversa com Sofia Silva, que nos contou como irá decorrer a sua participação no Analógica Festival de Fotografia, com a realização de diversos workshops de fotografia sustentável já no próximo fim de semana.
5: Então, no sábado vou estar a acompanhar o mestre Luís Pavão, que vai estar a fazer retrato em grande formato, em película, com a câmara 1318. Eu vou estar a dar apoio na parte do laboratório para os participantes que queiram positivar esse negativo, levando logo a versão positiva impressa em folha fotográfica, não é? Papel de gelatina e prata. Depois à tarde vou estar com um grupo grande a fazer uma viagem pela Chamusca, a fotografar com câmara 35mm e película preto e branco, e introduzindo aí também a fotografia sustentável, ou seja, vamos, durante o passeio vamos também colher plantas e, chegados depois

0: de volta ao convento de São Francisco, onde decorre a maior parte das atividades, vamos fazer os reveladores pânicos e revelar as películas. Depois ainda, no domingo, vou estar a fazer um workshop durante a manhã, mais direcionado às famílias, com um herbário de impressões fotográficas. Dependendo das condições meteorológicas, usaremos os processos que o sol nos deixar, desde a antotipia, a luminogramas, a quinigramas. Depois montamos tudo num caderninho e leva-se o herbário para casa. Dizer que em todos os workshops, neste ou nos outros, né, as pessoas não têm de ter qualquer conhecimento prévio da fotografia ou dos processos, né? Todos os workshops são abertos à comunidade em geral.
1: Eu queria também fazer-te uma pergunta que foge um pouco daqui dos teus workshops, que era, tu tens desenvolvido um projeto que tem um vocábulo que é bastante complicado, que é o Nihil Sentimentalgia, que é, acabas por juntar, fazer uma fusão de várias palavras, e eu queria que nos explicasse um bocadinho em que é que consiste este projeto de Nihil Sentimentalgia que tens vindo a desenvolver ao longo da tua carreira artística.
0: O Nihil Sentimentalgia não é bem um projeto, quer dizer, se calhar é, começou por ser um blog. Agora é o meu site, não é? Começou por ser um blog que eu criei quando acabei a licenciatura em fotografia. É um bocadinho tipo base de dados para ir reunindo autores de referência e textos de referência. Mas isto já faz quase 20 anos, ou já faz 20 anos, não quero pensar nisso, que é trágico. É isso. Deve estar quase a fazer 20 anos. E depois foi um bocadinho evoluindo, eu como escrevo também sobre fotografia, reunindo ensaios críticos e pensamento sobre linguagem visual e cultura e artes visuais em geral. É isso.
1: Trabalhas muito da memória, trabalhas muito das questões do teu íntimo também.
0: Ah, queres saber também o nome? Sim, eu trabalho também com fotografia terapêutica, mas estás curioso com o nome, é isso?
1: Com o nome, sim. Daí, porque é o vazio, é o sentimento e a nostalgia, mais ou menos, os vocábulos.
0: É uma confusão sobre... na minha cabeça aquilo significa nostalgia de sentimento nenhum.
1: Ok.
0: Ou seja, há aqui uma questão, se calhar é mais fácil de explicar, trazendo à contemporaneidade, que é eu trabalho com processos fotográficos alternativos, e isso normalmente é enquadrado numa gaveta que é dos processos fotográficos históricos. Ou seja, uma prática que costuma piscar muito o olho à nostalgia por processos antigos e modos de fazer antigos e etc.
1: Sim.
0: E eu tenho uma forte rejeição a isso tudo, tanto que nunca gostei, apesar de estar nessa área, nunca gostei de fazer colódios ou papel salgado ou etc, etc, etc. É mesmo, parece estranho para quem possa ouvir isto, não é? Mas de facto não gosto nada de saudosismo nem da ideia de nostalgia. Gosto de trabalhar os processos à luz da contemporaneidade e da minha forma de estar e de ser. E então é assim um bocadinho piscar o olho, ou seja, pelo menos esta ideia de viver no presente, pronto, de viver no presente. É daí que vem um bocadinho a ideia desse nome.
1: Foi a conversa com Sofia Silva, artista visual, que este fim de semana estará no Analógica Festival de Fotografia para nos convidar a entrar no mundo da fotografia experimental e sustentável. Estivemos também à conversa com Luís Pavão, um destacado fotógrafo, professor e especialista em conservação de fotografia, amplamente reconhecido pelo registro documental e poético da transformação urbana e social de Lisboa. Formado em Engenharia Eletrotécnica em 1981 no Instituto Superior Técnico, nunca chegou a exercer a respectiva profissão, tendo-se dedicado à atividade de fotógrafo freelancer. Entre 1986 e 89, estudou conservação de fotografia em Rochester, nos Estados Unidos da América, tendo concluído o mestrado no Rochester Institute of Technology. Exerceu a atividade de fotógrafo no ramo da fotografia de arquitetura e de retrato, tendo também desenvolvido trabalho pessoal nos campos da fotografia panorâmica e da impressão fotográfica por processos alternativos e históricos. Conservador das coleções de fotografia do Arquivo Municipal de Lisboa desde 1991, destaca-se também na autoria de levantamentos fotográficos sobre a cidade de Lisboa, tendo algumas delas dado origem a várias exposições. Fundador e diretor da empresa Lupa, especializada em conservação e digitalização de coleções de fotografia, autor de vários livros, marcará presença este fim de semana no Analógica Festival de Fotografia, no sábado, dia 10, a partir das 10:30 da manhã. O próprio contou-nos o que vai acontecer.
2: Então, eu vou fazer uma oficina de um dia, mais ou menos, se calhar começa um pouco antes, em que abordo o tema da fotografia de retrato, fotografia de estúdio em grande formato, tal como foi praticada por muitos fotógrafos no fim do século XIX, na segunda metade do século XIX e primeira metade do século XX. Havia uma grande apetência para a fotografia de retrato de estúdio, havia muitos estúdios a funcionar nessa altura, obviamente uns mais artesanais, outros mais profissionais, mais sofisticados, mas havia algumas coisas em comum que eu gostava de destacar na minha oficina. Uma delas é a utilização do material a preto e branco, portanto o negativo a preto e branco, em câmara de grande formato. O que é o grande formato? É uma câmara que tem um negativo 9 por 12 cm ou 13 por 18 cm ou até superior, próximo do A4. Portanto, a câmara que eu vou usar vai ser uma câmara 13 por 18 cm, portanto os negativos, os alunos vão fazer negativos com 13 por 18 cm, e vão sobretudo trabalhar nas técnicas de iluminação de luz natural. Portanto, nós não vamos usar flash, nem vamos usar fontes de luz artificiais, vamos usar apenas a luz vinda de uma janela ou de duas janelas, conforme o que eles me arranjarem lá no festival analógica, e depois vamos trabalhar esta luz utilizando refletores, utilizando fundos de diversos graus de preto e branco, e vamos trabalhar também um pouco os adereços, os cenários, as roupas, tudo isso que era utilizado nos estúdios de fotografia então. Portanto, os alunos de facto vão tirar retratos, vão fazer fotografias uns dos outros, em diversas situações de luz e de pose, e vão depois revelar esses negativos, podendo de imediato ver, portanto ao fim de alguns minutos temos o negativo na mão, ainda molhado, não é? Ver o resultado obtido, e poderão também imprimir no estúdio, durante a oficina, em papel, esses retratos. Haverá uma parte teórica da apresentação do problema, e com que eu apresento alguns trabalhos de fotógrafos conhecidos de retrato, e outros trabalhos menos conhecidos, de fotógrafos menos conhecidos, mais fotógrafos de bairro e de aldeia, de vila, em que eles terão também a ver a abordagem ao retrato desses vários fotógrafos. Finalmente, a oficina não teria concluída sem chegarmos a um ponto que era importantíssimo nesta altura, que era o retoque dos negativos. Portanto, os alunos vão poder ver o processo de retoque dos negativos, e nesse retoque os fotógrafos reduziam muito os defeitos dos seus clientes, portanto melhoravam-lhes a cara, punham-lhes mais cabelo, punham-lhes cabelos pretos em vez de brancos.
1: Nossa, a edição já havia na altura.
2: E tudo isso. E portanto, tudo isto era prática habitual nos estúdios de retrato. Estamos a falar de retrato, essencialmente.
1: Não é? Okay.
2: Portanto, os alunos vão também poder ver e eventualmente praticar essas técnicas de melhorar o modelo.
1: Aqui apenas uma questão para desmistificar: é preciso que as pessoas tenham alguns conhecimentos prévios em fotografia?
2: Não é preciso. É preciso conhecimentos prévios. As pessoas vão para lá. Muitas pessoas nem sabem bem o que é um negativo.
1: Pois, eu ia colocar a questão agora se era positivo direto que ia fazer ou vai mesmo ser em negativo,
2: não,
1: em película.
2: Eu vou usar o processo tradicional que foi usado durante praticamente 100 anos nos estúdios de retrato, que é fazer um negativo a preto e branco e a partir deste negativo fazer depois uma prova em papel que é entregue ao cliente.
1: Palavras de Luís Pavão, uma verdadeira instituição no panorama fotográfico nacional, que nos contou como irá ser a sua participação no Analógica Festival de Fotografia já no próximo sábado. Antes de Luís Pavão, ouvimos Sofia Silva, artista visual e referência nacional na fotografia experimental e sustentável.
3: 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Ouvimos assim a conversa do jornalista Hugo Flor, que esteve então a conversar com dois ícones da fotografia do nosso país, Sofia Silva e Luís Pavão, a propósito do Analógica Festival de Fotografia, que vai acontecer no próximo fim de semana na Chamusca. O relógio da Antena Livre marca agora 15 horas e 24 minutos. 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Boa tarde.
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10: Estamos quase a chegar às 3:30 da tarde, já só faltam 4 minutos. Eu sou o Carlos Aparício e desejo-lhe um ótimo dia.
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0: Estamos apenas a 17 minutos da hora certa.
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0: Seis minutos para as quatro, boa tarde. 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
1: Já a seguir, como sempre a esta hora, aqui na Antena Livre, vamos ter notícias com os jornalistas da redação da Medion.
2: Informação com o jornalista Jerónimo Belo Jorge.
3: Os dois projetos de centros de dados previstos para Abrantes têm estatuto de projeto de potencial interesse nacional, PIN, e representam em conjunto um investimento previsto de 8.653 milhões de euros e a criação de 570 postos de trabalho diretos. Os números foram confirmados pelo Ministério da Economia e da Coesão Territorial à Antena Livre, que questionou o Governo sobre os projetos PIN existentes no Médio Tejo e, em particular, sobre os investimentos previstos para Abrantes. As questões surgiram na sequência da recente visita da Ministra do Ambiente e Energia, Maria da Graça Carvalho, a Abrantes, durante a qual foi confirmado que os dois centros de dados previstos para o Conselho já possuem autorização de ligação à rede elétrica, embora os promotores tenham solicitado um aumento de capacidade inicialmente atribuída. A Antena Livre questionou então o Ministério da Economia e da Coesão Territorial sobre quantos projetos com o estatuto PIN estão atualmente em acompanhamento no Médio Tejo. Na resposta enviada pelo gabinete do Ministro Manuel Castro Almeida, o Governo confirma a existência de 4, 2 em Abrantes, um no entroncamento e outro em Ferreira do Zêzere. No entroncamento, o projeto está relacionado com a criação de um polo ferroviário destinado à manutenção, reparação e construção de material ferroviário. É um investimento previsto de 86 milhões de euros, com a criação de 138 postos de trabalho diretos. Já em Ferreira do Zêzere, o projeto PIN pertence ao setor da indústria extrativa, representa um investimento estimado de 25 milhões de euros e deverá criar 20 empregos diretos. Mas é em Abrantes que se concentra de longe o maior volume de investimento dos 4 projetos identificados pelo Ministério. Segundo a resposta do gabinete de Manuel Castro Almeida, os dois projetos são oficialmente identificados como Data Center Abrantes e EDC Porto One Campos de Abrantes. Para o Data Center Abrantes está previsto um investimento de 1.690 milhões de euros, com a criação de 70 postos de trabalho diretos. Já o EDC Porto One Campos de Abrantes apresenta um investimento previsto de 6.963 milhões de euros e aponta para a criação de 500 empregos diretos. Somados, os dois projetos representam 8.653 milhões de euros de investimento e 570 postos de trabalho diretos, de acordo com os dados agora transmitidos à Antena Livre pelo Ministério da Economia e da Coesão Territorial. A informação permite acrescentar novos dados aos processos que estão a decorrer no Conselho. Do ponto de vista municipal, os projetos têm pedido de informação prévia, PIP, com aprovação com condicionantes, ligação elétrica já autorizada, mas promotores querem mais capacidade. É que na visita a Abrantes a 14 de setembro, Maria da Graça Carvalho, a Ministra do Ambiente e Energia, confirmou que ambos os projetos já dispõem de autorização para ligação à rede elétrica. No entanto, os promotores apresentaram pedidos para aumentar a capacidade disponível no âmbito do procedimento nacional de atribuição de capacidade a grandes consumidores. A questão da água continua, no entanto, sem dados concretos conhecidos para os dois investimentos de Abrantes. Na informação agora prestada à Antena Livre pelo Ministério da Economia, não são ainda indicados os consumos previstos, nem os sistemas de arrefecimento que serão utilizados. A primeira creche municipal de Abrantes abriu portas esta terça-feira com capacidade para 107 crianças dos 0 aos 3 anos. O equipamento foi inaugurado no sábado no Alto de Santo António e representa um investimento de 2,3 milhões de euros. Na inauguração, o Presidente da Câmara de Abrantes, Manuel Jorge Vala Matos, destacou a importância desta nova resposta para famílias e acredita que as vagas disponíveis serão rapidamente preenchidas.
4: Bom, fizemos uma requalificação de um espaço público de uma antiga escola do primeiro ciclo, transformámo-la numa creche, numa resposta que era preciso do ponto de vista social para as nossas famílias, que é uma resposta importante para dar maior tranquilidade às nossas famílias, que têm os seus filhos aqui, numa creche que também entregámos do ponto de vista da gestão a quem sabe, a quem cuida de forma atenta à educação destas crianças. Estamos a falar dos bebés até aos 3 anos de idade. E aquilo que acreditamos é que na próxima semana a creche estará em funcionamento e em breve estamos certos de que digamos, irá encher, não é? Irá,
3: digamos, há 10 dias tinha 70 lugares ocupados, neste momento vai estar completamente cheio ou ainda não?
4: Sim, é isso, nós julgamos que rapidamente irá, digamos, esgotar as vagas e isso impulsionará seguramente a nós, à Segurança Social, ao Governo, a estarmos atentos para continuarmos a apostar em respostas que são absolutamente de futuro e são decisivas para... para, digamos, a evolução dos tempos e das comunidades.
3: A nova creche municipal funciona ao abrigo do programa Creche Feliz, pelo que os 107 lugares são gratuitos. Presente na inauguração, a Secretária de Estado da Ação Social e da Inclusão, Clara Marques Mendes, destacou o aumento da capacidade da resposta às famílias. A governante garantiu ainda que vão continuar a existir mecanismos para apoiar a criação de mais lugares em creche. Questionada pela Antena Livre sobre a necessidade de novos instrumentos financeiros, depois do PRR, para continuar a aumentar o número de lugares em creche, a governante reconheceu a importância que aquele programa teve na expansão da rede.
0: Este é um grande passo, diria, é um grande passo para ir ao encontro das necessidades que nós sabemos que o país tem. E ficamos, naturalmente, em nome do Governo, muito satisfeitos por perceber a possibilidade de termos mais resposta, que vai chegar a muito mais famílias, a muito mais crianças, sendo esta também notar aqui uma creche municipal, como já foi referida, portanto aqui a vontade do município, do seu presidente, em encontrar essas soluções, encontrar um parceiro que desenvolva a resposta e esta articulação entre o município e o setor social é aquilo que nós queremos também associar-nos a essa articulação, desde logo o Centro Distrital da Segurança Social e eu própria enquanto tutela destas áreas. Portanto, é com muita satisfação que vemos mais uma resposta a nascer.
3: A primeira creche municipal de Abrantes abriu portas esta terça-feira, funciona nas instalações da antiga escola EB1 número 2, no Alto de Santo António. A jornalista Patrícia Seixas apresenta agora esta nova creche em números.
5: A nova creche municipal de Abrantes, Centro Infantil João de Deus, cria 107 lugares para crianças dos 0 aos 3 anos, todos gratuitos ao abrigo do programa Creche Feliz. O equipamento resulta da requalificação da antiga escola EB1 número 2, no Alto de Santo António, num investimento global de 2,34 milhões de euros com IVA. A obra contou com uma comparticipação de 496.908 euros do plano de recuperação e resiliência, equivalente a cerca de 21% do investimento. A creche dispõe de 35 lugares de berçário, 36 para crianças entre os 12 e os 24 meses e outros 36 entre os 24 e os 36 meses. O espaço conta ainda com 3 parques de recreio e jogos, uma área coberta para atividades e uma horta pedagógica.
3: As antigas escolas novas passam a ser a creche municipal de Abrantes. A trovoada, chuva forte, granizo e rajadas de vento levaram o Instituto Português do Mar e da Atmosfera a colocar vários distritos do continente em aviso meteorológico esta terça-feira. O aviso é amarelo em vários distritos do Norte, Centro e Alentejo devido à possibilidade de fenómenos localizados de trovoada que, acompanhados por precipitação forte, granizo e rajadas de vento, podem atingir os 70 a 90 km por hora. A Guarda apresenta a situação mais gravosa com aviso de laranja, passando depois a amarelo durante esta terça-feira. Há 13 distritos em amarelo. Santarém não tem nesta altura qualquer aviso meteorológico em vigor. O distrito esteve, no entanto, sob aviso laranja devido à trovoada durante a tarde e início da noite desta segunda-feira. O IPMA alerta que, nas regiões abrangidas pelos avisos, a possibilidade de precipitação localmente forte pode atingir valores de 10 a 20 milímetros numa hora.

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7: 24 graus é o que marca o nosso termómetro neste momento.
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7: Espero que esta tarde esteja a ser um espetáculo, sempre claro, ao som das músicas da rádio como você gosta. Eu sou o Carlos Aparício, estou de regresso para mais uma hora de música, agora que passam 12 minutos das 4 da tarde.
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0: E passam a correr estas tardes de terça-feira aqui na Antena Livre, rádio como você gosta. Imagino que já passam agora 21 minutos das 4 da tarde. Seja bem-vindo à Antena Livre. Obrigado pela companhia.
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0: Está na hora de sabermos quais são as previsões do estado do tempo para quarta-feira, dia 7 de outubro. O Instituto Português do Mar e da Atmosfera prevê céu geralmente muito nublado, mas diminuindo de nebulosidade durante a tarde. Aguaceiros, mais prováveis até ao meio da tarde. Quanto ao vento, deverá ser fraco a moderado, a predominar do quadrante norte e sendo por vezes forte, até 40 km/h nas terras altas do litoral norte e centro, a partir do meio da tarde. Há possibilidade de formação de neblina matinal e está prevista pequena descida da temperatura máxima. As máximas previstas são de 20 graus para o Porto, 22 para Coimbra, 23 para Lisboa, 24 para Faro e também para Vila de Rei e 25 para Santarém, Abrantes, Constância, Entroncamento, Mação, Sardual, Tomar, também para Torres Novas e ainda para Vila Nova da Barquinha.

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5: 24 minutos depois das 4, muito boa tarde.
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0: E já são 16:43.
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2: Dezesseis e quarenta e seis, boa tarde.

0: Faltam agora 2 minutos para as 5 da tarde. Eu estou de saída, mas deixe-se ficar por aí na companhia da Antena Livre, porque depois das 5, as grandes músicas como você gosta continuam a tocar.
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2: A palavra hoje em destaque no Em Português nos Desentendemos é acuinar. É uma pena que certas palavras se percam e sejam substituídas pelos sinónimos mais correntes, mercê da padronização da língua, que é, com a influência dos meios de comunicação, cada vez mais igual em todos os pontos do país. Um dos termos que só resiste nos mais antigos é o verbo acuinar, que significa varrer. Assim, um coino ou a coinadeira, os algravios até pronunciam a coinadeira, é uma vassoura, mas não uma vassoura qualquer. Esta tinha uma função muito específica. O coino era feito com ramos secos de certas plantas e destinava-se a limpar o trigo nas eiras, nomeadamente a acondicionar as palhas mais grossas do cereal em monte. É uma palavra interessante e até divertida, pois a forma como se escreve e como se pronuncia remete o imaginário popular para outras realidades. Basta pensar no Tibolecas a pedir a vassoura à esposa. Oh Maria, dá-me o coino!
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16: 25 graus.
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18: Agora, 6 minutos depois das 5. Boa tarde.

0: 21 minutos depois das 5. Muito boa tarde.
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0: Muito boa tarde, 5 horas 23 minutos. Segue a música na rádio como você gosta.
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0: boa tarde. 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
0: Nesta altura faltam 15 minutos para as 6 da tarde.
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Volto com mais música ainda até às 8 da noite, mas para já vamos às notícias.

0: Boa tarde, seja bem-vindo. O Ministério da Economia confirma há 4 projetos com o Estatuto Pino no Médio Tejo, 2 em Abrantes, 1 no Entroncamento e 1 em Ferreira do Zêzere. Creche Municipal de Abrantes abriu as portas esta terça-feira, tem 107 lugares para outras tantas crianças, ainda há vagas. Escola Secundária Solano de Abreu apresentou o projeto Plus Band do Médio Tejo. Olhamos para a Taça do Ribatejo, PEG e Tramagal acabam a liderar os seus grupos na Indecup decide-se domingo entre Lobos de Carvalhal e os Esparteiros. A opinião do dia à terça-feira de quinzenalmente tem a assinatura e a voz de Bruno Tomás. O desenvolvimento vem já a seguir. Fique por aí, tenha uma boa tarde.
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0: Seja bem-vindo. Os 2 projetos de centros de dados previstos para Abrantes têm estatuto de projeto de potencial interesse nacional, PIN, e representam em conjunto um investimento previsto de 8.653 milhões de euros e a criação de 570 postos de trabalho diretos. Os números foram confirmados pelo Ministério da Economia e da Coesão Territorial à Antena Livre, que questionou o Governo sobre os projetos PIN existentes no Médio Tejo e, em particular, sobre os investimentos previstos para Abrantes. As questões surgiram na sequência da recente visita da Ministra do Ambiente e Energia, Maria da Graça Carvalho, a Abrantes, durante a qual foi confirmado que os 2 centros de dados previstos para o Conselho já possuem autorização de ligação à rede elétrica, embora os promotores tenham solicitado um aumento de capacidade inicialmente atribuída. A Antena Livre questionou então o Ministério da Economia e da Coesão Territorial sobre quantos projetos com o Estatuto PIN estão atualmente em acompanhamento no Médio Tejo. Na resposta enviada pelo gabinete do Ministro Manuel Castro Almeida, o Governo confirma a existência de 4, 2 em Abrantes, 1 no Entroncamento e outro em Ferreira do Zêzere. No entroncamento, o projeto está relacionado com a criação de um polo ferroviário destinado à manutenção, reparação e construção de material ferroviário. É um investimento previsto de 86 milhões de euros com a criação de 138 postos de trabalho diretos. Já em Ferreira do Zêzere, o projeto PIN pertence ao setor da indústria extrativa, representa um investimento estimado de 25 milhões de euros e deverá criar 20 empregos diretos. Mas é em Abrantes que se concentra de longe o maior volume de investimento dos 4 projetos identificados pelo Ministério. Segundo a resposta do gabinete de Manuel Castro Almeida, os 2 projetos são oficialmente identificados como o Data Center Abrantes e EDC Porto One Campos de Abrantes. Para o Data Center Abrantes está previsto um investimento de 1.690 milhões de euros, com a criação de 70 postos de trabalho diretos. Já o EDC Porto One Campos de Abrantes apresenta um investimento previsto de 6.963 milhões de euros e aponta para a criação de 500 empregos diretos. Somados, os 2 projetos representam 8.653 milhões de euros de investimento e 570 postos de trabalho diretos, de acordo com os dados agora transmitidos à Antena Livre pelo Ministério da Economia e da Coesão Territorial. A informação permite acrescentar novos dados aos processos que estão a decorrer no Conselho. Do ponto de vista municipal, os projetos têm pedido de informação prévia, PIP, com aprovação com condicionantes, ligação elétrica já autorizada, mas promotores querem mais capacidade. É que na visita a Abrantes a 14 de setembro, Maria da Graça Carvalho, a Ministra do Ambiente e Energia, confirmou que ambos os projetos já dispõem de autorização para ligação à rede elétrica. No entanto, os promotores apresentaram pedidos para aumentar a capacidade disponível no âmbito do procedimento nacional de atribuição de capacidade a grandes consumidores. A questão da água continua, no entanto, sem dados concretos conhecidos para os 2 investimentos de Abrantes. Na informação agora prestada à Antena Livre pelo Ministério da Economia, não são ainda indicados os consumos previstos, nem os sistemas de arrefecimento que serão utilizados. A primeira creche municipal de Abrantes abriu portas esta terça-feira com capacidade para 107 crianças dos 0 aos 3 anos. O equipamento foi inaugurado no sábado no Alto Santo António e representa um investimento de 2,3 milhões de euros. Na inauguração, o Presidente da Câmara de Abrantes, Manuel Jorge Vala Matos, destacou a importância desta nova resposta para famílias e acredita que as vagas disponíveis serão rapidamente preenchidas.
2: Bom, fizemos uma requalificação de um espaço público de uma antiga escola do primeiro ciclo, transformámo-la numa creche, numa resposta que era preciso do ponto de vista social para as nossas famílias, que é uma resposta importante para dar maior tranquilidade às nossas famílias, que têm os seus filhos aqui, numa creche que também entregámos do ponto de vista da gestão, a quem sabe, a quem cuida de forma atenta à educação destas crianças, estamos a falar dos bebés até aos 3 anos de idade. E aquilo que acreditamos é que na próxima semana a creche estará em funcionamento e em breve estamos certos de que, digamos, irá encher, não é? Irá,
3: digamos, dias tinha 70 lugares ocupados, neste momento vai estar, sim, completamente cheio ou ainda não?
2: Sim, é isso. Nós julgamos que rapidamente irá, digamos, esgotar as vagas e isso impulsionará seguramente a nós, à Segurança Social, ao Governo, a estarmos atentos para continuarmos a apostar em respostas que são absolutamente de futuro e são decisivas para, digamos, a evolução dos tempos e das comunidades.
0: A nova creche municipal funciona ao abrigo do programa Creche Feliz, pelo que os 107 lugares são gratuitos. Presente na inauguração, a Secretária de Estado da Ação Social e da Inclusão, Clara Marques Mendes, destacou o aumento da capacidade da resposta às famílias. A governante garantiu ainda que vão continuar a existir mecanismos para apoiar a criação de mais lugares em creche. Questionada pela Antena Livre sobre a necessidade de novos instrumentos financeiros, depois do PRR, para continuar a aumentar o número de lugares em creche, a governante reconheceu a importância que aquele programa teve na expansão da rede.
4: Este é um grande passo, diria, é um grande passo para ir ao encontro das necessidades que nós sabemos que o país tem. E ficamos, naturalmente, em nome do Governo, muito satisfeitos por perceber a possibilidade de termos mais resposta, que vai chegar a muito mais famílias, a muito mais crianças, sendo esta também notar aqui uma creche municipal, como já foi referida, portanto aqui a vontade do município de ser presidente em encontrar essas soluções, encontrar um parceiro que desenvolva a resposta e esta articulação entre o município e o setor social é aquilo que nós queremos também associar-nos a essa articulação, desde logo o Centro Distrital da Segurança Social e eu própria enquanto tutela destas áreas. Portanto, é com muita satisfação que vemos mais uma resposta a nascer.
3: O PRR veio trazer muitas creches para o país. É preciso um novo programa para aumentar ainda mais a resposta destas soluções?
4: Nós agora estamos a avaliar também, a ver quais o total de creches que vai entrar.
3: Uma aposta grande do PRR nas creches.
4: Sem dúvida, uma grande aposta. Foi um excelente instrumento para nós conseguirmos efetivamente soluções para a falta de vagas que sentíamos e também há apoios, haverá naturalmente apoios no futuro, nomeadamente apoios através do Orçamento de Estado e do Orçamento de Estado, digo, através do PARES, que já costuma existir noutras respostas sociais e também em creche. Portanto, nós iremos continuar sempre a encontrar formas de conseguirmos chegar a todos.
3: A oferta gratuita é ponto assente, é para continuar.
4: É para continuar, não está colocada em causa.
0: Já a diretora do Centro Distrital de Santarém, do Instituto de Segurança Social, Paula Carlotto, traçou à Antena Livre um cenário positivo quanto à oferta de creches no distrito e contrariou a ideia de que a capacidade esteja já esgotada. Para a responsável, o PRR foi fundamental para permitir a criação destes investimentos.
5: O panorama é muito animador, eu estou muito contente com o que se tem feito no distrito, ainda a semana passada a Sra. Ministra do Trabalho e da Solidariedade veio inaugurar 3 creches em Alcanena que completam perfeitamente as necessidades. Aqui ainda não temos a capacidade esgotada, portanto estamos...
3: Ao contrário do que se diz nas redes sociais, portanto ainda há a possibilidade.
5: Não há, a capacidade não está esgotada, portanto temos ainda a possibilidade de dar aqui resposta a muitas famílias e a muitos jovens que têm crianças pequenas e que trabalham aqui perto e que precisam de um sítio para deixar os seus filhos. E portanto eu estou muito animada, acho que ainda temos mais inaugurações pendentes e mais respostas para abrir e portanto eu acho que o distrito em matéria de creches está a ficar muito bem dotado e sobretudo, mais do que ter muitas respostas, é ter boas respostas e eu acho que, como teve a ocasião hoje aqui de ver, isto é um equipamento de excelência, está muito bem conseguido e acho que vai funcionar muito bem e portanto eu estou muito expectante mas muito contente com aquilo que estamos a fazer no distrito nesta matéria.
3: Faço a mesma pergunta que fiz à Sra. Secretária de Estado, o PRR foi fundamental nestes investimentos que estão agora a ser inaugurados para vir alavancar os investimentos municipais?
5: Evidentemente, porque são no fim de contas, incentivos para que depois as restantes autoridades, a saber a Câmara Municipal, possam depois ter o impulso de ir arranjar o resto da verba para completar e fazer mais uma obra para a sua cidade. E, portanto, não tenho dúvida que o PRR foi fundamental.

0: que acho que esta é a ciência do serviço público, até agora não tinha sido explorada. Temos que trabalhar uns com os outros e não uns contra os outros.
1: A nova creche é gerida pela Associação Jardins Escola João de Deus através de um contrato comodato com o município de Abrantes. A instituição assume o equipamento das instalações e os recursos humanos, estando prevista a criação de 25 postos de trabalho. O presidente desta associação, António Pontes de Carvalho, destacou precisamente o regresso das crianças a um edifício que durante décadas esteve ligado ao ensino. O responsável salientou também que esta passa a ser a maior creche da Associação Jardins Escola João de Deus e defendeu que estes equipamentos não devem ser vistos apenas como locais onde as crianças permanecem enquanto os pais trabalham.
2: E a criança, pensam, bom, é ótimo para brincar, é fundamental que a criança brinque. A brincar, a criança está a desenvolver capacidades, destrezas, habilidades, valores e atitudes. Muito importante. Quando a criança tem a ação de pegar neste elefante e colocar aqui, está a desenvolver a motricidade fina, a coordenação oculomanual, está a desenvolver uma série de estruturas espaciais do cérebro que serão importantíssimas para que amanhã seja mais inteligente, mais capaz. E, portanto, as creches têm um papel educativo absolutamente extraordinário. Não estou com isto a pedir para que sejam entregues ao Sr. Ministro da Educação, mas é no sentido realmente do seu desenvolvimento. Este é um aspecto que também é importante para os pais compreenderem. A criança aqui está a desenvolver-se, junto com a família, junto com todas as experiências e as vivências que tem. Esse é fundamental, porque, Sr. Presidente, Sra. Diretora do Centro Distrital de Segurança Social, pode ter a certeza que os nossos jardins-escolas, e aqui na região que o Sr. Presidente coordena, no caso do Centro Distrital, são muitos mais, tentamos fazer o melhor possível para que, efetivamente, as crianças sintam felizes, estejam bem e se desenvolvam. E aqui nestas paredes, que ouviram crianças a brincar, felizes, a aprender, como o Sr. Presidente disse muito bem, vão estar outras crianças também a aprender, também felizes e também a brincar.
1: A primeira creche municipal de Abrantes abriu portas esta terça-feira, funciona nas instalações da antiga escola EB1 número 2, no Alto de Santo António. A jornalista Patrícia Seixas apresenta agora esta nova creche em números.
3: A nova creche municipal de Abrantes, Centro Infantil João de Deus, cria 107 lugares para crianças dos 0 aos 3 anos, todos gratuitos, ao abrigo do programa Creche Feliz. O equipamento resulta da requalificação da antiga escola EB1 número 2, no Alto de Santo António, num investimento global de 2,34 milhões de euros com IVA. A obra contou com uma comparticipação de 496.908 euros do plano de recuperação e resiliência, equivalente a cerca de 21% do investimento. A creche dispõe de 35 lugares de berçário, 36 para crianças entre os 12 e os 24 meses e outros 36 entre os 24 e os 36 meses. O espaço conta ainda com 3 parques de recreio e jogos, uma área coberta para atividades e uma horta pedagógica. A gestão fica a cargo da Associação de Jardins e Escolas João de Deus, através de um contrato de comodato celebrado com o município de Abrantes por um período inicial de 10 anos renovável por períodos de 5 anos. A associação é responsável pelo mobiliário e equipamento das instalações e pela contratação dos recursos humanos, estando previstos 25 postos de trabalho para assegurar o funcionamento da nova resposta social. A requalificação da escola incluiu melhorias de acessibilidade e eficiência energética, com rampas, plataformas elevatórias, nova caixilharia, reforço do isolamento térmico e instalação de painéis fotovoltaicos para a produção de energia destinada a autoconsumo. No exterior existem 3 parques de recreio e jogos, um espaço coberto para atividades e ainda uma horta pedagógica. A creche funcionará obrigatoriamente nos dias úteis, entre as 7h30 e as 19h, podendo a entidade gestora alargar o período de funcionamento.
1: As antigas escolas novas passam a ser a creche municipal de Abrantes. Os técnicos de migração estão em greve depois do sindicato da classe não ter obtido resposta a um pedido urgente de reunião com o governo. Reivindicam a criação de uma carreira de técnica própria e um suplemento remuneratório equivalente ao atribuído à GNR e à PSP. O sindicato alerta ainda para a instabilidade na AIMA e reclama uma nova liderança para esta agência. Também os técnicos da Direção-Geral de Reinserção em Serviços Prisionais cumprem um dia de greve, contestam os termos da recente revisão das carreiras e consideram insuficiente o suplemento de risco. O sindicato exige

0: Outras medidas, uma carreira especial para os assistentes técnicos e um suplemento de risco de 450 euros. Digo-lhe agora que a Comissão Europeia alertou hoje que a pressão sobre os preços da energia poderá agravar-se com a chegada do inverno, defendendo que a União Europeia combine medidas de apoio imediato com a redução da dependência dos combustíveis fósseis. Intervindo num debate no Parlamento Europeu, na cidade francesa de Estrasburgo, sobre a próxima reunião do Conselho Europeu, marcada para meados deste mês, a responsável apelou: temos de agir agora para proteger aqueles que mais precisam e para garantir que saímos desta crise mais fortes do que entramos nela. De acordo com os dados divulgados na ocasião pela Presidente da Comissão Europeia, desde o final de fevereiro os preços do gás aumentaram 140%, enquanto que os preços do gás óleo duplicaram. O Presidente da Assembleia da República anunciou hoje que o Parlamento vai estar aberto ao público aos sábados, a partir do próximo dia 31, para que mais cidadãos visitem o órgão de soberania mais importante da democracia. O anúncio foi feito por José Pedro Aguiar Branco, após ter aberto simbolicamente a porta principal da Assembleia da República aos cidadãos, para assinalar os 116 anos da implantação da República em Portugal.
1: E nós vamos, a partir também deste mês, abrir ao sábado a Assembleia da República para que todos possam, não só em tempo de trabalho ou pós-laboral, poderem vir também ao fim de semana, poder viver, ver, assistir, questionar, perguntar e sentir como vosso, como nosso, isto que é o símbolo maior da democracia. É um projeto que vai ser agora lançado, já no, julgo que é no último fim de semana deste mês, no último sábado, que vamos ter essa experiência, que vai ser para continuar. É um projeto que nós desejamos que prossiga e que se mantenha, assim tenhamos os portugueses, os cidadãos, a virem visitar a sua casa da democracia. É este o desafio para todos nós, para que todos possamos, também na política, na vida social, naquilo que fazemos na nossa sociedade para ela ser melhor, atingirmos também a excelência que aqui o nosso grande pianista hoje demonstrou e para o qual eu desejo um futuro muito, muito, muito risonho e de grande sucesso.
0: De acordo com a Assembleia da República, numa fase experimental, que se estenderá provavelmente até o final deste ano ou início de 2027, o Parlamento vai estar aberto no último sábado de cada mês, mas o objetivo é que possa abrir-se mais tarde todos os sábados. A música vai servir para juntar escolas, alunos, famílias e bandas filarmónicas de Abrantes, Mação e Cerdual. Foi apresentado em Abrantes o projeto Plus Band Médio Tejo, uma iniciativa que tem o financiamento garantido para 3 anos e que terá na Escola Secundária Dr. Solano de Abreu o Polo Central e de Coordenação Pedagógica. A apresentação aconteceu no Dia Mundial da Música e contou com a presença da Plus Band de Idanha Nova, que realizou em Abrantes a primeira atuação fora do seu concelho. O projeto começou a ser pensado há cerca de 2 anos no Agrupamento de Escolas número 1 de Abrantes. A diretora, Ana Maria Rico, explica que a ideia inicial era criar um projeto capaz de envolver alunos de diferentes idades através da música e reforçar a ligação à escola.
2: Este projeto nasceu há cerca de 2 anos. Foi, digamos, uma ideia que queríamos fazer um projeto musical para congregar, digamos, os alunos todos, não apenas um ciclo, mas todos os alunos, com que sentissem verdadeiramente não só a música, mas também a cultura e a pertença ao agrupamento, que se identificassem com esse sentido de pertença. Portanto, foi inicialmente surgiu na escola, naturalmente, mas depois ambicionámos um pouco mais. E o que é que nos poderia dar essa alavancagem, digamos assim, de forma a que o projeto porque precisávamos de investimento, precisávamos de adquirir instrumentos, também de recursos em termos também de professores de educação musical e técnicos, portanto, e isso não tínhamos na escola. Surgiu que começámos no fundo, estas, o Zé, também com o facto dele ter e deslocar-se, digamos, no âmbito também da sua atividade paralela ao nível da educação musical, realmente conheceu este projeto Idanha Nova, a Plus Band, uma metodologia que assenta essencialmente em oficinas instrumentais. E nós, quando começámos realmente a ler toda aquela parte técnica da que era esta banda, encaixava muito bem naquilo que eram os nossos princípios e objetivos também. Portanto, foi contactar o João Abrantes, o maestro da
3: Idenha,
2: exatamente, que é um mentor impulsionador e muito conhecedor deste, também deste tipo de investimento estrangeiro, digamos assim, porque ele também fazia parte da Câmara e, portanto, tinha muito, muita experiência neste âmbito, e tudo isto se uniu de forma quase natural, digamos assim, e víamos, e ele inclusivamente viu muitas potencialidades no nosso, naquilo que era o nosso, a nossa ideia inicial. Pronto, daí fomos a tentámos logo contactar o Sr. Presidente, que acolheu de imediato e viu que tinha potencialidades para avançar, e quando falámos então do investimento, que não era público, mas era investimento privado, mas estrangeiro, ele realmente, porque precisávamos de uma entidade gestora disto e que avançasse, porque nós enquanto escola não podemos gerir este tipo de financiamento. Portanto, era assim que aqui a comunidade intermunicipal que podia realmente agarrar isto e operacionalizar, concretizar tudo isto.
0: A ideia cresceu e acabou por chegar à comunidade intermunicipal do Médio Tejo. O projeto inicialmente pensado para Abrantes foi alargado aos concelhos de Mação e Cerdoal. A escola Solano de Abreu fica como escola de referência e responsável pela coordenação pedagógica.
2: Para todo o Médio Tejo, passa para o Cerdoal e para Mação. E ao passar para Mação e Cerdoal, então, e como era o nosso projeto inicial, portanto ficámos com esse ponto de referência, como escola de referência, coordenadora de polo central e de gestão de toda a parte pedagógica do projeto, tanto de Mação como de Cerdoal. É assim, naturalmente que o projeto, agora vamos ver, isto no fundo passa, é um pouco um projeto piloto, não é?
0: A Plus Band pretende criar uma banda através de oficinas instrumentais, nomeadamente sopros de madeira, metais e percussão. O objetivo, contudo, vai além de ensinar os jovens a tocar um instrumento. A iniciativa pretende aproximar os alunos das bandas filarmónicas e envolver famílias e instituições e levar a música para fora da escola com apresentações públicas e atividades na comunidade.
3: A ideia base é criar uma banda como esta de Idenha, não é?
2: A ideia básica é criar uma banda. Claro que depois cada professor e tem a sua especificidade, provavelmente nós vamos ter também, vamos ter xilofones, vamos ter outros, pronto, em termos da percussão também, já temos um professor também que, porque depois o projeto não é só em termos de equipamento de instrumental, nem em termos de recursos também, outros professores, outros técnicos que possam realmente aqui contribuir e exponenciar tudo isto, não é? Porque vai ser um projeto a tempo inteiro. Vai ser.
3: É um projeto para durante 3 anos, não é? O financiamento tem 3 anos.
2: Exatamente.
3: É para,
2: iniciar.
3: Iniciar quando?
2: Iniciar, ou seja, ele hoje deu um início. Agora é começar pelo andar, porque já temos o financiamento. Agora
3: é arranjar os músicos.
2: É arranjar,
3: não é?
2: Os músicos. Jovens. Começar, temos também o Sr. Mário, que é, digamos aqui, o lado da experiência do instrumento musical e que tem e que nos vai, é ele que nos vai realmente aqui fornecer toda esta parte de instrumental e que vai dar também o apoio e a manutenção aos instrumentos, portanto essa parte está assegurada. E depois é os 3 anos, já estamos a prever que é necessário fazer uma segunda candidatura para garantir mais 3 anos, para que dá continuidade, porque realmente 3 anos é um instante, não é?
3: É muito pouco.
2: É muito pouco.
3: Vamos
2: ver
3: de quantos jovens, quantos alunos, professora?
2: É assim, esta Plus Band tem 180 elementos, tem 30 alunos. Portanto, tudo aquilo que, porque depois isto está como é, está organizado em oficinas artísticas e instrumentais, portanto tem que haver por cada oficina uma série de técnicos. Portanto, podemos pôr técnicos, inclusive, de não só instrumentais, mas também de em termos de assistentes sociais.
0: O financiamento está garantido durante 3 anos através de investimento privado estrangeiro na cultura, não existindo, segundo a diretora, financiamento público associado a esta componente do projeto. Ana Maria Rica admite, no entanto, que 3 anos não serão suficientes para consolidar uma estrutura desta dimensão e revela que já considera uma segunda candidatura para assegurar a continuidade. Há ainda uma componente de inclusão. A escola pretende utilizar a música para chegar também a alunos com maiores dificuldades que vão integrar o percurso escolar, trabalhando dimensões educativas, sociais e emocionais. A participação poderá resultar tanto de inscrições como de identificação dos alunos pelas próprias escolas.
2: Os alunos que não se identifiquem com a escola, naquilo que é a sua aprendizagem em sala de aula, se pensem identificar com a música, através da música, e assim o consigamos levar mais para eles conseguirem fazer a sua aprendizagem no seu percurso e no seu tempo normal e esperado. É isso que pretendemos. Portanto, que isto seja realmente
3: um início
2: que possa depois alargar esse sentido e que eles percebam a necessidade de aprender, porque vão aqui aprender música, mas depois vão ter necessidade de aprender outras matérias, e que isso nos possa aí demonstrar que é preciso ir à aula, é preciso estar atento, é preciso ter umas condições para realmente aprender e fazer o seu percurso até o 12º ano. Daí, no fundo, é isso. É da escola para a comunidade.
3: Exatamente. E os alunos inscrevem-se ou é a escola que vai sugerir?
2: É assim. Inicialmente, podemos fazer através da inscrição, mas nós também vamos sugerir, naturalmente, não é?
3: Portanto, é misto. É aqui uma captação mista.
2: É uma captação mista, sim. Porque já identificámos uma série de alunos e que nós conhecemos e sabemos quem são, e esses serão, digamos, aqueles a quem nós queremos captar, não é? Para realmente aqui começar a trabalhar, porque é preciso trabalhar não só a parte cognitiva, mas a parte emocional, psicológica. O bem-estar é muito importante e nós queremos é realmente que isto dê também esse bem-estar, não só físico e psicológico, aos nossos alunos, porque realmente a saúde mental em termos da juventude e isso nas escolas é algo que nós sentimos que existe. Cada vez temos mais alunos com essas fragilidades, vulnerabilidades começam a aparecer, e daí o projeto serve precisamente para isso, para que realmente eles consigam ultrapassar os ataques de pânico, as crises de ansiedade, tudo isso.
0: O município de Abrantes associou-se à apresentação. O vereador da Cultura e Juventude, Luís Filipe Dias, destacou o papel das escolas e das bandas filarmónicas na criação de projetos comunitários.
4: É um privilégio para o município de Abrantes, o seu presidente não pode estar presente, mas pediu para transmitir isto. Hoje é Dia Mundial da Música, não é? E a vida sem música seria uma seca, não acham? A vida sem música era fixe. A vida sem música seria fixe. Então, e que nada melhor, como disse a senhora professora, de dizer que uma escola é o sítio ideal para produzir música, para produzir cultura, para produzir estas práticas comunitárias. Portanto, um bem-aja à escola, um bem-aja naturalmente à comunidade intermunicipal, ao município de Abrantes, que de alguma forma também está aqui a criar estes horizontes alargados, mas à banda filarmónica de Mouriscas, à de Alvega, também está aqui muita gente que de alguma forma consegue construir projetos comunitários através de projetos das nossas bandas filarmónicas, às juntas de freguesia envolvidas, e parece-me, como dizia a professora Ana Rico, que nos próximos anos vamos ouvir falar muito, muito destes projetos. A quem vem de fora, de Santa Maria da Feira, o maestro até tem um apelido de Abrantes, não é? É, também tem o apelido de Abrantes, portanto quem vem de Idanha é muito bom, porque, ninos, a vida, senhor professor, são quase 200 professores, não é? São 4.200 alunos deste agrupamento, seguramente que os próximos anos serão bem mais felizes para vocês, porque a vida sem música seria uma... A vida sem música seria uma... A vida sem música seria uma quê? Portanto, vamos todos dar palmas e saudar a música. Pode ser? Obrigado. Boa tarde.
0: A Blues Band do Médio Tejo parte agora para a fase de implementação, com aquisição e manutenção de instrumentos, organização das oficinas, mobilização dos professores e técnicos e captação dos primeiros alunos. Como resumiu Ana Maria Rico na apresentação, o objetivo é juntar notas, juntar pessoas, juntar gerações e juntar território, e transformar essa ligação em música, criação e em memória. A trovoada, a chuva forte, granizo e rajadas de vento levaram o Instituto Português do Mar e da Atmosfera a colocar vários distritos do continente em aviso meteorológico esta terça-feira. O aviso é amarelo em vários distritos do Norte, Centro e Alentejo devido à possibilidade de fenómenos localizados de trovoada que, acompanhados por precipitação forte, granizo e rajadas de vento, podem atingir os 70 a 90 km por hora. A Guarda apresenta a situação mais gravosa com aviso de laranja, passando depois a amarelo durante esta terça-feira. Há 13 distritos em amarelo. Santarém não tem nesta altura qualquer aviso meteorológico em vigor. O distrito esteve, no entanto, sob aviso laranja devido à trovoada durante a tarde e início da noite desta segunda-feira. O IPMA alerta que nas regiões abrangidas pelos avisos, a possibilidade de precipitação localmente forte pode atingir valores de 10 a 20 milímetros numa hora. Agora o desporto, a terceira jornada encerrou a fase de grupos da Taça Ribatejo. A prova está dividida em 6 séries, 5 com 4 equipas e a série 6 tem apenas 3 equipas. Na série 1, Alfredo 0, Pego 1, Ferreira do Zezer 2, Vilarense 5. Primeiro lugar para o Pego com 7 pontos, em segundo lugar o Vilarense com 6 pontos, em terceiro lugar a equipa do Ferreira do Zezer com 4 e depois em quarto e último lugar com 0 pontos os Dragões de Alfredo. Na série 2, Salvatore Rense 5, Atalaense 0, Mindense 5, os Lagartos 1, primeiro lugar para o Salvaterrense com 9 pontos, segundo lugar para o Mindense com 6, terceiro o Atalaense com 3, os Lagartos na quarta posição não conseguiram pontuar. Na série 3 jogaram União de Almeirim 3, Rebocho 1, Rio Maior 2, Forense 4, na série 4 os resultados da última jornada foram Benfica do Ribatejo 0, Urtiga 3, Bairrense Académico de Santarém 1-3, a vitória para a equipa do Académico de Santarém. Primeiro lugar para a equipa da capital do distrito com 7 pontos, depois em segundo lugar a Ortiga com 4, em terceiro lugar o Bairrense com 4, em quarto e último lugar o Benfica do Ribatejo com 1 ponto. Na série 5 o Tramagal ganhou 2-1 ao Espinheirense, o Riachense perdeu com o Benavente por 1-0. Primeiro lugar para o Tramagal, 3 jogos, 3 vitórias, 9 pontos, em segundo lugar o Benavente com 6 pontos, terceiro lugar para o Riachense com 3 pontos. E na série 6, Glória do Ribatejo 2, Caxarias 0, folgou a equipa do Pernas, Glória do Ribatejo fez 6 pontos, em segundo lugar o Caxarias com 3 pontos, terceiro e último lugar com 0 pontos, a equipa do Pernas. Destaques para o jogo entre o Pego e os Dragões de Alfredo, no Campo Cufa em Alfredo, o Pego ganhou e foi vencedor da Série 1, o Guilherme Silva acompanhou este jogo e no final ouviu os treinadores, começando por Miguel Marques, treinador dos Dragões de Alfredo.
5: Foi um jogo disputado, defensivamente tivemos muito melhor do que nos últimos jogos, que é um processo que estamos ainda a trabalhar e a desenvolver, mas a equipa bateu-se bem, foi um jogo bem dividido, o Pego por cima em algumas fases, nós um pouco melhor, mas sem fazer criar grande perigo noutras partes, e acabou por ser um penalti sem dúvidas que decidiu o resultado.
6: Quando o Alfredo estava um pouco por cima, que digamos a verdade não foi por muito tempo, acha que foi da própria equipa ou foi o excesso do Pego em baixar as linhas e acalmando o jogo?
5: Acho que foi uma mistura das duas coisas. Eles também, com as alterações, a equipa deles também sentiu um pouco as alterações deles, se calhar fisicamente, e também tivemos e vimos alguns jogadores deles com queixas musculares ou físicas, podem ter também baixo um pouco, e nós aproveitámos essa situação e conseguimos criar um bocadinho mais e jogar um bocadinho mais. Mas lá está, acabámos por nunca ser, não ter grande eficácia no último terço, e é a história do jogo um pouco por aí.
6: Esta taça do Ribatejo para o Alfredo e para o Pego, tal como disse o treinador do Pego, é quase uma preparação para o campeonato. Para o Alfredo e o treinador do Pego assume que o campeonato é para tentarem de subir e regressar à primeira distrital. Claro. O Alfredo, quais são os seus objetivos?
5: Nosso objetivo neste momento passa muito por, em termos de taça é mais ou menos idêntico. Claro que nós gostávamos de passar, mas logo no primeiro jogo as coisas não nos correram bem e aproveitámos os jogos da taça para preparar melhor para o campeonato. Em termos de objetivos finais, o que nós pretendemos é fazer claramente um melhor campeonato do que aquilo que fizemos o ano passado. E o melhor é ganhar jogo a jogo, não sofrer nem metade dos golos que sofremos na época passada e vai passando por sempre por melhorar a classificação conseguida no ano anterior.
6: Para já não está na mentalidade de todos pôr o Alvarede de regresso à primeira distrital?
5: É assim, se formos a ver nos últimos anos sempre ficámos longe de conseguirmos tal objetivo. Temos que ser realistas, temos que criar condições para que isso no futuro possa ser possível. Se fosse possível este ano, maravilha. Mas nós sabemos e sabemos que as outras equipas também estão muito fortes. Este campeonato vai ser muito, muito disputado entre todas as equipas. As equipas estão todas a praticar um bom futebol. Toda a gente se reforçou. Portanto, vai ser muito difícil. Mas vamos fazer os nossos jogos e tentar ser combativos e competitivos em todos os jogos.
6: Para terminar, algum apelo aqui aos sócios e habitantes aqui de Alvarredo para que domingo a domingo aqui no Campo CUF possam vir apoiar a equipa?
5: A única questão aqui, os Dragões sempre tiveram uma massa associativa que gosta muito do clube. Quem gosta do clube gosta mesmo de verdade do clube. Temos vindo a vê-los aqui no campo. Se puderem vir mais, obviamente que os jogadores agradecem, a direção agradece.
6: Perante a assistência que hoje esteve aqui, não pensa que há um divórcio entre os sócios ou os habitantes e o clube?
5: Eu penso que não. Infelizmente faz parte da nossa sociedade hoje em dia. Cada vez há menos gente a acompanhar, porque não é só aqui, há vários campos que também não têm tanta gente a ver. Felizmente nós vamos tendo algumas pessoas, podiam ser mais, é verdade, mas também já vi locais em que é bem pior.
0: E depois foi a vez de ouvir Nuno Rodrigues do Pego.
7: Nós pensamos jogo a jogo e já, a gente já sabe que todos os jogos vão ser difíceis. Pensar só no nosso jogo e não nos outros jogos. A nossa classificação dita aquilo que nós temos feito nestes três jogos. Hoje foi muito difícil porque deixamos de fazer aquilo que nós tínhamos dito aos jogadores. Não sei se há bocado estava a dizer a eles, não sei se é por causa de alguma pressão de querer ganhar e passar, mas não deixamos fazer aquilo que estava pré-definido para fazer, e quando é assim fica mais difícil o jogo.
6: Acaba por ser também um jogo, não há aquela dureza de excesso, mas acaba por ser um jogo com muitos cartões.
7: Sim,
6: foi 6 amarelos, um vermelho.
7: Sim, se formos ver o jogo, acho que a agressividade foi mais pela equipa adversária, porque da nossa parte acho que não, foi uma falta ali na linha lateral do nosso avançado, é que levou ali o amarelo. O resto foi mesmo a equipa adversária é que vai para os lances sempre agressivo. Não sei se é mesmo por maldade ou se é na questão daquilo que é a vontade de ganhar a bola, mas foi mais pelo lado do adversário.
6: Esta série onde estão incluídos a Taça do Ribatejo acaba por ser aquilo que poderão fazer no campeonato, uma preparação.
7: Sim, foi o que eu disse aos meus jogadores, que estes três jogos da taça ia servir como jogos da pré-época, porque nós tivemos muitas dificuldades durante a pré-época. Jogadores a não treinar, jogadores em férias, jogadores a trabalharem por turnos, foi muito complicado. E a nossa ideia era dar ritmo competitivo a alguns jogadores, porque o nosso principal objetivo é o campeonato, não era a taça. E a taça agora passa a ser o segundo objetivo, como já passamos, passa a ser o segundo objetivo, e só depois em novembro pensar nesse capítulo de taça.
6: Quando diz que a taça passa a ser o segundo objetivo e está tudo no campeonato, a vossa força está toda dirigida para o campeonato, isso quer dizer que o Pego está preparado e mentalmente que poderá regressar a uma primeira divisão distrital esta época?
7: Não, nós não estamos a prometer nada, estamos a prometer trabalho. Agora o que vai editar a nossa subida ou não vai ser os jogos, aí é que vai editar. Nós queremos sim subir divisão, mas vai ter que ser jogo a jogo, não prometendo nada, mas vamos ter que assumir os jogos.
6: O objetivo é assumir a subida de divisão.
7: Sim. O objetivo é a subida de divisão. O nosso foco vai ser mesmo no campeonato. A taça, foi o que eu disse ao Presidente, a taça não é para nós. Não é para nós porque nós não estamos preparados. Temos equipas da primeira distrital com muito valor e o que nós queremos da taça, assim, é a nível monetário, que é ter gente em casa a ir ver os nossos jogos, a apoiar. De resto, o nosso foco vai ser sempre o campeonato.
6: E acha que essa equipa, a nível de melhoramento, tanto nos treinos como os jogadores que poderão ficar mais disponibilizados, irá melhorar?
7: Sim, nós temos margem de melhorar e podemos melhorar e vamos melhorar certamente. Temos malta ainda para ser inscritos, temos malta para ganhar ainda a condição física, porque não é fácil. Tem sido muito, muito difícil gerir os nossos treinos, porque temos estudantes, temos jogadores que trabalham por turnos, acaba por ser muito difícil. Mas sim, acredito que com o tempo vamos melhorar para estarmos sim todos no mesmo nível para encarar
6: os jogos. O que quererá dizer que até com o começo do campeonato poderá haver reforços?
7: Sim. O plantel, eu tenho a ideia que no futebol distrital o plantel nunca fica fechado. Claro que vai chegar a um ponto que sim, que já não se pode inscrever e tem que se fechar, mas acho que ainda temos algumas lacunas no plantel e temos que buscar, que é para colmatar essas lacunas, mas de momento é o que temos, é o que nós temos de trabalhar, por isso vamos em frente.
6: Algumas palavras que se dirigir aos habitantes do Pego para que cada vez mais possam ir apoiar a equipa?
7: Sim, que continuem a apoiar a equipa, o clube, porque precisamos muito do segundo jogador, que são sempre os adeptos. Mas isso também acaba por ser as vitórias a ditar
6: a presença
7: dos adeptos. E nós fazemos a nossa parte e acredito que a equipa de estar de fora também vai fazer a par deles e nós a partir daí fazemos uma família unida e assim será mais difícil nos bater.
0: A Taça Ribatejo vai entrar agora na fase eliminar, onde se juntam as equipas da primeira divisão distrital. Aguardamos o sorteio desta fase eliminar. O Lobos de Carvalhal e os Esparteiros disputam no próximo domingo, dia 11 de outubro, a final da Taça Ind Cup, torneio de pré-época das equipas do Inatel do Conselho de Abrantes. As duas equipas terminaram em primeiro lugar nos respectivos grupos. Na última jornada do Grupo A, Lobos de Carvalhal ganharam a Alvega por 1-0, fecharam a fase com o percurso perfeito, 5 jogos, 5 vitórias, 15 pontos. A formação de Carvalhal marcou 18 golos, sofreu apenas 3. Ainda no Grupo A, Val das Mós venceu a Moreira por 2-0, enquanto o Água Travessa bateu o São Facundo por 4-1. Nessa classificação, os Lobos terminaram destacados na liderança com 15 pontos, o Água Travessa foi segundo com 8, seguindo-se o Moreira com 7, Alvega com 6, Val das Mós com 5 e São Facundo com 1 ponto. No Grupo B, os Esparteiros confirmaram também o primeiro lugar ao ganhar às Centeiras por 3-1. A equipa terminou com 15 pontos, resultado de 5 vitórias e 1 derrota. O Alfredo Velha, que folgou esta jornada, ficou apenas a 1 ponto do primeiro lugar, com 14 pontos, fez 4 vitórias e 2 empates. Nos restantes encontros, São Miguel bateu as Mouriscas por 3-1, enquanto que a Bem Posta foi à Concavada a ganhar por 3-0. Os Esparteiros fecharam o grupo com 15 pontos, Alfredo Velha com 14, Bem Posta com 13 e Concavada com 10. Seguiram-se Centeiras com 4 pontos, São Miguel do Rio Torto também com 4, Mouriscas terminou sem pontuar. Lobos de Carvalhal e Esparteiros encontram-se agora na final marcada para domingo às 18 horas no Estádio Municipal de Abrantes. Ontem na Antena Desportiva, o José Luís Casaleiro falou com o vereador Luís Filipe Dias, que detém o pelouro do desporto do município de Abrantes, para um balanço da competição num dia em que terminou a fase de grupos.
8: Naturalmente que o balanço é sempre um balanço positivo, na medida em que estamos aqui a de alguma forma também a colaborar para a pré-época aqui dos nossos clubes que vão participar nas competições do Inatel ao longo deste ano. Já fazemos isto há muitos anos e percebemos a importância que tem, não só para as próprias comunidades, porque percebemos a importância também social que o futebol representa para estas nossas aldeias e para os nossos clubes, e isso para nós é decisivo. Depois, há aqui sempre esta dimensão competitiva, que muitas vezes não é fácil de gerir, e isto é um trabalho muito, muito muito duro até para a equipa do desporto do município de Abrantes, até porque depois é necessário conciliar equipas de arbitragem, é necessário conciliar também calendários e outras iniciativas, e depois, naturalmente, também fica aqui um sentido de agradecimento também à comunicação social, neste caso concreto à Antena Livre, por todo o justo e reiterado e continuado apoio e competente apoio que tem dado a esta competição. Portanto, o balanço agora que chegamos a esta fase decisiva é um balanço positivo. Naturalmente percebemos que há sempre aspectos a melhorar, mas para nós que acabámos de sair, por exemplo, de um congresso do desporto, onde falamos da pedagogia do desporto, das questões da liderança, da motivação, do fair play, da disciplina, é para nós também muito importante continuarmos a cultivar todos esses princípios, esses valores inerentes ao desporto, também nos campos do Inatel.
9: É uma questão que foi colocada, não sei se teve conhecimento, que houve um jornal de duas atrás, não sabemos se foi do grupo A que, ou do grupo B, que houve alguma utilização irregular por parte de alguns jogadores neste torneio de pré-época.
8: Bem, quer dizer, isto cada foi fim notícia, de semana, foi, cada jornada, exato, há sempre foi qualquer coisa para contar.
9: Sim,
8: não é?
9: Foi uma notícia que nos chegou que...
8: repare uma coisa, nós naturalmente somos para a ética, para a verdade e pelo rigor. Aquilo que fazemos é confiar em todos os agentes desportivos. E aquilo que acontece quando surge alguma coisa que suscita dúvidas, temos que as dissipar. E dissipadas as dúvidas, nós não temos qualquer problema, não temos qualquer reparo em relação ao comportamento nem das equipas arbitrais nem dos clubes. Naturalmente que, né, como em tudo na vida, isto há que saber ganhar, há que saber perder. E naturalmente depois usam-se armas, e às vezes usam-se também armas até nos bastidores e para que se ganhem ou para que se percam os jogos na secretaria. Nós alinhamos pela verdade, pelo rigor e naturalmente pela plena confiança que temos nos nossos agentes esportivos, sabendo que todos cometem erros. O avançado comete erros, o guarda-redes comete erros, o treinador comete erros e naturalmente os nossos técnicos e as equipas de arbitragem também podem cometer erros. Em relação a esse assunto, a informação que dispomos é que de facto tudo correu de acordo com aquilo que foi reportado pela equipa de arbitragem, portanto não há nenhuma anomalia.
9: Para falar, e talvez para um pouco mais, para referir que no próximo dia 10 temos então a fase final deste in-cup. Às 15 horas vamos ter o sexto classificado do grupo A com o sexto do sexto do grupo B, às 15 horas. Depois, para o nono e décimo, também às 15, o quinto do grupo A com o quinto do grupo B. Às 15, para o sétimo e oitavo lugar, o quarto classificado do A, juntamente com o quarto da equipa B. E, finalmente, às 15 também, quinto e sexto classificado, o terceiro do grupo A com o terceiro do grupo B. Vereador Luís Dias, já é possível definir os locais destas partidas?
8: Bem, eu ainda não tenho os dados concretos, portanto, eu estou a aguardar aqui também os resultados finais, até para que se apure isto mesmo. Deve estar mesmo a cair. Aliás, nós neste momento temos estes canais comuns, não é, que partilhamos, e é natural. Eu estava aqui a tentar perceber se já tinha chegado alguma coisa, mas ainda não chegou. Portanto, na próxima meia hora, na próxima hora, provavelmente já lhe conseguirei dar essa resposta. Agora não conseguimos ainda, mas naturalmente que o Zé Luís também será dos primeiros a saber, até porque estamos todos aqui em comunhão de resultados. Criam-se estas ferramentas hoje tecnológicas muito mais fáceis de dissipar isto. Sabemos que será um fim de semana, isto agora sem querer fugir à questão, será um fim de semana de grande difusão desportiva, porque nos dias 10 temos estes jogos todos, que já referiu, no dia 11 já teremos as finais, não é?
9: Serão no Estádio Municipal.
8: Como?
9: Serão no Estádio Municipal de Abrantes.
8: Sim, isso será tudo no Estádio Municipal de Abrantes, à semelhança do que tem acontecido nos últimos anos, e pronto, e é o palco maior para esta grande festa de princípio da época desportiva dos nossos clubes do Inatel. Mas deixe-me também referir, porque para nós também é algo que a divisão do desporto e ao município de Abrantes dá um particular também uma responsabilidade acrescida, porque também será o fim de semana do trail, mais uma edição do trail, e também sabemos que aqui a norte do concelho muitas serão as incidências, são centenas de atletas virão também aqui para o nosso território, portanto prevê-se mais um fim de semana de grande difusão desportiva no município de Abrantes. No Conselho de Abrantes.
9: Também no decorrer desta semana houve o sorteio da Liga Inatel de Santarém 26-27. num universo de 13 equipas iniciais, penso que à própria Dor, não sei se terá conhecimento com a descência da equipa do Val das Mós, qual é o balanço que uma Câmara Municipal, a variação do desporto faz para haver 12 equipas de um concelho numa prova a nível distrital?
8: Bem, 12 equipas nesta prova, mais as 4 séniores que temos nos campeonatos distritais, portanto estamos a ver as centenas de atletas que estão nestas competições. Para nós já é normal termos tantas equipas no Inatel. Percebemos que o nosso concelho tem mais equipas no Inatel do que alguns distritos, não é? Isso também é revelador das dinâmicas das nossas freguesias e do nosso tecido associativo. E é por isso que continuamos também a apoiar, quer através do Fina Brandes, quer através de outras formas de suporte da atividade regular dos nossos clubes, isso mesmo. São 12 equipas, infelizmente percebemos que o Val das Mós não vai participar na competição, mas só damos o regresso naturalmente de outras equipas que já há muitos anos andavam arredadas dessas competições e que este ano nos dão o privilégio de termos outra vez as nossas aldeias e os nossos campos cheios de gente, pelo menos de 15 em 15 dias, nestas extraordinárias competições do Inatel. Desde que o desportivismo, lá está, e a verdade e até o respeito, não é, impede, para nós é sempre um motivo de grande regozijo, mas também de grande responsabilidade, naturalmente.
9: Uma última questão, falou do associativismo, falou dos clubes, algum projeto para esta época, para a colocação de algum piso sintético dentro do Conselho de Abrantes, além daqueles claro, que já foram instalados?
8: Sim, o município de Abrantes continua naturalmente a pretender valorizar as nossas infraestruturas desportivas e também não podemos esquecer que não é só no futebol que há necessidade de investimento. Nós temos equipas de basquetebol que precisam também de apoio na sua atividade regular e hoje é importante até que os pisos sejam todos devidamente homologados pelas diferentes federações, mas já foi publicamente assumido que há uma intenção de aumentar aqui o número de pisos sintéticos no nosso concelho. Portanto, é natural que até final do ano exista aqui alguma definição em concreto sobre a geografia dessas instalações, mas naturalmente, havendo aqui estas 12 equipas, naturalmente que temos que tomar aqui uma decisão que não pode ser tudo de uma vez, como compreenderá, seria um investimento milionário, mas a ideia é gradualmente irmos apetechando época após época para ver se conseguimos chegar aqui a final da época 28-29, já com a maior parte dos campos devidamente apetechados com relevado sintético. Portanto, até final do ano, devemos ter aqui algumas noções mais efetivas de onde é que começará este princípio, até como digo, há infraestruturas que são municipais, ainda hoje, mas também há infraestruturas que são das juntas de freguesia e há outras, ainda agora, cedemos aqui uma parte também de um campo a uma das nossas coletividades que por acaso já tem sintético, mas isto há aqui uma perfeita articulação entre as juntas de freguesia e o nosso tecido associativo, mas o propósito do município é que gradualmente e anualmente possamos ir fazendo investimento para dotar os nossos clubes das verdadeiras instalações também que as comunidades merecem.
0: A final do Wind Cup, já se sabe, é domingo às 18 horas no Estádio Municipal de Abrantes e frente a frente vão estar Lobos de Carvalhal e a equipa dos Esparteiros de Moriscas, equipa dos Esparteiros que detém o troféu. 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
10: Bom dia a todos, caros ouvintes. O poder de um obrigado. Há palavras que usamos todos os dias. Um bom dia, uma boa tarde, um desculpe, até amanhã. Mas há uma que, apesar de tão simples, parece estar cada vez mais esquecida. Obrigado. Obrigado a quem nos ajuda. Obrigado a quem nos abre uma porta. Obrigado a quem nos ouve quando precisamos de falar. Obrigado a quem está connosco nos dias bons, mas principalmente nos dias maus. Vivemos numa época em que muitas vezes damos tudo como garantido. O trabalho de quem nos serve, o esforço de quem nos cuida de nós, o carinho da família, a amizade de quem está sempre presente. E talvez por isso devêssemos parar mais vezes. Parar e reconhecer. Porque dizer obrigado não nos torna mais fracos. Pelo contrário, mostra educação, respeito e, acima de tudo, mostra que somos capazes de reconhecer o valor dos outros. Há uma coisa curiosa. Um obrigado não custa dinheiro. Não demora mais que 2 segundos. E mesmo assim pode mudar o dia a alguém. Imagina alguém que passou o dia inteiro a trabalhar, cansado e talvez até desanimado. E no final do dia, ouve simplesmente muito obrigado pela sua ajuda. São apenas 2 palavras, mas podem fazer a diferença. Por isso, hoje, seja um bom dia para agradecer. Agradecer aos pais, aos nossos filhos, aos amigos, aos colegas, a quem trabalha connosco, a quem muitas vezes, sem fazer barulho, torna a nossa vida um pouco melhor. Porque, no fundo, a vida também é feita de pequenas coisas. E às vezes, aquilo que parece pequeno para nós pode significar muito para outra pessoa. Por isso, não poupe no obrigado. É uma palavra pequena, mas diz muito sobre nós. Diz muito sobre quem somos. Até daqui a 15 dias.
0: É o final desta edição. Desejo-lhe a continuação de uma boa terça-feira. Boa tarde. Amanhã vamos continuar com um tempo instável em todo o território nacional, apesar de não existirem avisos do ponto de vista meteorológico. As temperaturas vão continuar ainda quentes em algumas zonas do país, com uma ligeira descida em praticamente todo o território nacional. Continuação de boa terça-feira. Boa tarde.
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6: 23 graus neste momento.
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6: 7 horas e 3 minutos.

0: muito boa tarde e boa viagem. Se está neste momento pelas estradas do nosso país, deixo-lhe uma palavra de precaução. Tenha cuidado, respeite as velocidades e cuidado com as distrações. E já agora, obrigada pela voleia. Em troca, dou-lhe grandes canções. Agora passam 21 minutos das 7.
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5: Olá, boa tarde. É bom saber que está com a Antena Livre a ouvir todas estas músicas fantásticas, ainda até às 8 da noite. Sou eu, Alexandra Pimentel, quem as escolhe. Espero que goste.

Muito boa tarde, bom trabalho se for o seu caso. E se por acaso está na estrada, boa viagem, conduza com precaução e obrigada por dar uma boleia à Antena Livre. E já agora, fica a saber que faltam 18 minutos para as 8 da noite.

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2: E é assim que vai acontecendo mais uma tarde na rádio como você gosta, sempre lado a lado com grandes canções. Muito boa tarde.
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Não se esqueça que espero por algumas palavras suas. Visite a página da Antena Livre no Facebook. Fico à espera. Agora são apenas 4 os minutos que nos separam da hora certa. Eu sou Alexandra Pimentel e deixo-lhe um beijinho neste final de tarde. Depois das 8 da noite é o Luís Delgado quem lhe faz companhia. Fique bem, fique com a Antena Livre. 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
3: Olá, muito boa noite. Esta é a rádio como você gosta. E este é o Power Play.
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1: Fazemos um intervalo agora no Powerplay e ligamos ao departamento de informação da Media One para atualizar tudo o que importa saber no dia de hoje.
2: Informação com o jornalista Jerónimo Belo Jorge.
3: Dois projetos de centros de dados previstos para Abrantes têm estatuto de projeto de potencial interesse nacional, PIN, e representam em conjunto um investimento previsto de 8.653 milhões de euros e a criação de 570 postos de trabalho diretos. Os números foram confirmados pelo Ministério da Economia e da Coesão Territorial à Antena Livre, que questionou o Governo sobre os projetos PIN existentes no Médio Tejo e, em particular, sobre os investimentos previstos para Abrantes. As questões surgiram na sequência da recente visita da Ministra do Ambiente e Energia, Maria da Graça Carvalho, a Abrantes, durante a qual foi confirmado que os dois centros de dados previstos para o Conselho já possuem autorização de ligação à rede elétrica, embora os promotores tenham solicitado um aumento de capacidade inicialmente atribuída. A Antena Livre questionou então o Ministério da Economia e da Coesão Territorial sobre quantos projetos com o Estatuto PIN estão atualmente em acompanhamento no Médio Tejo. Na resposta enviada pelo gabinete do Ministro Manuel Castro Almeida, o Governo confirma a existência de 4, 2 em Abrantes, um no entroncamento e outro em Ferreira do Zêzere. No entroncamento, o projeto está relacionado com a criação de um polo ferroviário destinado à manutenção, reparação e construção de material ferroviário. É um investimento previsto de 86 milhões de euros, com a criação de 138 postos de trabalho diretos. Já em Ferreira do Zêzere, o projeto PIN pertence ao setor da indústria extrativa, representa um investimento estimado de 25 milhões de euros e deverá criar 20 empregos diretos. Mas é em Abrantes que se concentra de longe o maior volume de investimento dos 4 projetos identificados pelo Ministério. Segundo a resposta do gabinete de Manuel Castro Almeida, os dois projetos são oficialmente identificados como Data Center Abrantes e EDC Porto One Campos de Abrantes. Para o Data Center Abrantes está previsto um investimento de 1.690 milhões de euros, com a criação de 70 postos de trabalho diretos. Já o EDC Porto One Campos de Abrantes apresenta um investimento previsto de 6.963 milhões de euros e aponta para a criação de 500 empregos diretos. Somados, os dois projetos representam 8.653 milhões de euros de investimento e 570 postos de trabalho diretos, de acordo com os dados agora transmitidos à Antena Livre pelo Ministério da Economia e da Coesão Territorial. A informação permite acrescentar novos dados aos processos que estão a decorrer no Conselho. Do ponto de vista municipal, os projetos têm pedido de informação prévia, PIP, com aprovação com condicionantes, ligação elétrica já autorizada, mas promotores querem mais capacidade. É que na visita a Abrantes a 14 de setembro, Maria da Graça Carvalho, a Ministra do Ambiente e Energia, confirmou que ambos os projetos já dispõem de autorização para ligação à rede elétrica. No entanto, os promotores apresentaram pedidos para aumentar a capacidade disponível no âmbito do procedimento nacional de atribuição de capacidade a grandes consumidores. A questão da água continua, no entanto, sem dados concretos conhecidos para os dois investimentos de Abrantes. Na informação agora prestada à Antena Livre pelo Ministério da Economia, não são ainda indicados os consumos previstos, nem os sistemas de arrefecimento que serão utilizados. A primeira creche municipal de Abrantes abriu portas esta terça-feira com capacidade para 107 crianças dos 0 aos 3 anos. O equipamento foi inaugurado no sábado no Alto de Santo António e representa um investimento de 2,3 milhões de euros. Na inauguração, o Presidente da Câmara de Abrantes, Manuel Jorge Vala Matos, destacou a importância desta nova resposta para famílias e acredita que as vagas disponíveis serão rapidamente preenchidas.
4: Bom, fizemos uma requalificação de um espaço público de uma antiga escola do primeiro ciclo, transformámo-la numa creche, numa resposta que era preciso do ponto de vista social para as nossas famílias, que é uma resposta importante para dar maior tranquilidade às nossas famílias, que têm os seus filhos aqui, numa creche que também entregámos do ponto de vista da gestão a quem sabe, a quem cuida de forma atenta à educação destas crianças. Estamos a falar dos bebés até aos 3 anos de idade. E aquilo que acreditamos é que na próxima semana a creche estará em funcionamento e em breve estamos certos de que, digamos, irá encher, não é? Irá,
3: digamos, há 10 dias tinha 70 lugares ocupados, neste momento vai estar completamente cheio ou ainda não?
4: Sim, é isso. Nós julgamos que rapidamente irá, digamos, esgotar as vagas e isso impulsionará seguramente a nós, à Segurança Social, ao Governo, a estarmos atentos para continuarmos a apostar em respostas que são absolutamente de futuro e são decisivas para, para, digamos, a evolução dos tempos e das comunidades.
3: A nova creche municipal funciona ao abrigo da programa Creche Feliz, pelo que os 107 lugares são gratuitos. Presente na inauguração, a Secretária de Estado da Ação Social e da Inclusão, Clara Marques Mendes, destacou o aumento da capacidade da resposta às famílias. A governante garantiu ainda que vão continuar a existir mecanismos para apoiar a criação de mais lugares em creche. Questionada pela Antena Livre sobre a necessidade de novos instrumentos financeiros, depois do PRR, para continuar a aumentar o número de lugares em creche, a governante reconheceu a importância que aquele programa teve na expansão da rede.
0: Este é um grande passo, diria, é um grande passo para ir ao encontro das necessidades que nós sabemos que o país tem. E ficamos, naturalmente, em nome do Governo, muito satisfeitos por perceber a possibilidade de termos mais resposta, que vai chegar a muito mais famílias, a muito mais crianças, sendo esta também notar aqui uma creche municipal, como já foi referida, portanto aqui a vontade do município, do seu presidente, em encontrar essas soluções, encontrar um parceiro que desenvolva a resposta e esta articulação entre o município e o setor social é aquilo que nós queremos também associar-nos a essa articulação, desde logo o Centro Distrital da Segurança Social e eu própria enquanto tutela destas áreas. Portanto, é com muita satisfação que vemos mais uma resposta a nascer.
3: A primeira creche municipal de Abrantes abriu portas esta terça-feira, funciona nas instalações da antiga escola EB1 número 2, no Alto de Santo António. A jornalista Patrícia Seixas apresenta agora esta nova creche em números.
5: A nova creche municipal de Abrantes, Centro Infantil João de Deus, cria 107 lugares para crianças dos 0 aos 3 anos, todos gratuitos, ao abrigo do programa Creche Feliz. O equipamento resulta da requalificação da antiga escola EB1 número 2, no Alto de Santo António, num investimento global de 2,34 milhões de euros com IVA. A obra contou com uma comparticipação de 496.908 euros do plano de recuperação e resiliência, equivalente a cerca de 21% do investimento. A creche dispõe de 35 lugares de berçário, 36 para crianças entre os 12 e os 24 meses e outros 36 entre os 24 e os 36 meses. O espaço conta ainda com 3 parques de recreio e jogos, uma área coberta para atividades e uma horta pedagógica.
3: As antigas escolas novas passam a ser a creche municipal de Abrantes. O Lobos de Carvalhal e os Esparteiros disputam no próximo domingo, dia 11 de outubro, a final da Taça Indy Cup, torneio de pré-época das equipas do Inatel do Conselho de Abrantes. As duas equipas terminaram em primeiro lugar nos respectivos grupos. Na última jornada do Grupo A, Lobos de Carvalhal ganharam a Alvega por 1-0, fecharam a fase com o percurso perfeito, 5 jogos, 5 vitórias, 15 pontos. A formação de Carvalhal marcou 18 golos, sofreu apenas 3. Ainda no Grupo A, Val das Mós venceu a Moreira por 2-0, enquanto o Água Travessa bateu o São Facundo por 4-1. Nessa classificação, os Lobos terminaram destacados na liderança com 15 pontos, o Água Travessa foi segundo com 8, seguindo-se o Amoreira com 7, Alvega com 6, Valdas Mós com 5 e São Facundo com 1 ponto. No Grupo B, os Esparteiros confirmaram também o primeiro lugar ao ganhar às Centeiras por 3-1, a equipa terminou com 15 pontos, resultado de 5 vitórias e 1 derrota. O Alfredo Velha, que folgou esta jornada, ficou apenas a 1 ponto do primeiro lugar, com 14 pontos, fez 4 vitórias e 2 empates. Nos restantes encontros, São Miguel bateu as Mouriscas por 3-1, enquanto que a Bemposta foi à Concavada a ganhar por 3-0, os Esparteiros fecharam o grupo com 15 pontos, Alferreira de Velha com 14, Bemposta com 13 e Concavada com 10. Seguiram-se Centeiras com 4 pontos, São Miguel do Rio Toro também com 4, Mouriscas terminou sem pontuar. Lobos de Carvalhal e Esparteiros encontram-se agora na final marcada para domingo às 18 horas no Estádio Municipal de Abrantes. É tudo quanto a notícias, desejo-lhe a continuação de uma ótima noite, já sabe, fique por aí que fica bem.
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9: E as músicas mais importantes do momento rodam aqui mesmo em Power Play, na rádio como você gosta.

0: E as músicas mais espetaculares rodam aqui na rádio como você gosta em Power Play.
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0: E a música espetacular não para de rodar aqui mesmo na Antena Livre e tenho grandes surpresas para si. Não saia daí, vai ver que vai ficar muito bem.

0: E se vai na estrada, desde já, muito obrigado pela boleia. Espero muito sinceramente que esteja a gostar de conhecer as últimas novidades do mundo da música, que rodam aqui mesmo em Power Play.
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0: Olá, muito boa noite, eu sou o Luís Delgado e faço-lhe companhia no Power Play.
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0: Olá, muito boa noite, eu sou o Luís Delgado e trago-lhe as últimas novidades do mundo da música a rodar aqui mesmo na rádio, como você gosta, em Powerplay.
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2: A palavra hoje em destaque no espaço Em Português nos Desentendemos é brutueja. Ora, cá temos uma palavra mal amada pelos alentejanos. Na verdade, ninguém a quer sentir, mas quando algo faz comichão, da boca sai logo a explicação. É brutueja. Brutueja, cujo nome científico é miliária, é uma resposta do organismo ao excesso de calor, como se sabe, muito frequente no Alentejo, que leva ao aparecimento de pequenas manchas e bolinhas vermelhas na pele que causam prurido e ardor. Vem de brotar, que é o mesmo que dizer rebentar, criar ou expelir. Neste caso, a produção do corpo das tais pequenas manchas vermelhas na pele. No Alentejo, o mesmo termo aplica-se por associação aos efeitos do problema, também no sentido de mal-estar ou desconforto, por exemplo, em relação à presença de alguém. A tua presença causa-me brutueja.
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8: E a sua banda sonora no final de mais um dia é escolhida por mim. Obrigado por estar desse lado, ligado com a sua rádio.

0: E ao som de grandes músicas, continuamos ligados na rádio como você gosta.
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0: Continuação de uma ótima noite ao som da sua rádio.

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0: Continuação de uma ótima noite ao som da rádio como você gosta.

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1: Bom dia a todos, caros ouvintes. O poder de um obrigado. Há palavras que usamos todos os dias. Um bom dia, uma boa tarde, um desculpe, até amanhã. Mas há uma que, apesar de tão simples, parece estar cada vez mais esquecida. Obrigado. Obrigado a quem nos ajuda. Obrigado a quem nos abre uma porta. Obrigado a quem nos ouve quando precisamos de falar. Obrigado a quem está connosco nos dias bons, mas principalmente nos dias maus. Vivemos numa época em que muitas vezes damos tudo como garantido. O trabalho de quem nos serve, o esforço de quem nos cuida de nós, o carinho da família, a amizade de quem está sempre presente. E talvez por isso devêssemos parar mais vezes. Parar e reconhecer. Porque dizer obrigado não nos torna mais fracos. Pelo contrário, mostra educação, respeito e, acima de tudo, mostra que somos capazes de reconhecer o valor dos outros. Há uma coisa curiosa. Um obrigado não custa dinheiro. Não demora mais que 2 segundos. E mesmo assim pode mudar o dia a alguém. Imagina alguém que passou o dia inteiro a trabalhar, cansado e talvez até desanimado. E no final do dia, ouve simplesmente muito obrigado pela sua ajuda. São apenas 2 palavras, mas podem fazer a diferença. Por isso, hoje, seja um bom dia para agradecer. Agradecer aos pais, aos nossos filhos, aos amigos, aos colegas, a quem trabalha connosco, a quem muitas vezes, sem fazer barulho, torna a nossa vida um pouco melhor. Porque, no fundo, a vida também é feita de pequenas coisas. E às vezes, aquilo que parece pequeno para nós pode significar muito para outra pessoa. Por isso, não poupe no obrigado. É uma palavra pequena, mas diz muito sobre nós. Diz muito sobre quem somos. Até daqui a 15 dias.
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0: E se quiser partilhar comigo o que fez hoje durante o dia, então deixe-me uma mensagem na página de Facebook da Antena Livre. Eu vou ficar à espera. E, entretanto, dou-lhe mais uma grande canção.
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0: E assim vai acontecendo esta noite na sua rádio. Se só agora se ligou, muito boa noite. Seja bem-vindo.

0: E assim vai acontecendo mais um final de dia na rádio como você gosta, sempre lado a lado com grandes canções.
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1: Informação com o jornalista Jerónimo Belo Jorge.
2: Dois projetos de centros de dados previstos para Abrantes têm estatuto de projeto de potencial interesse nacional, PIN, e representam em conjunto um investimento previsto de 8.653 milhões de euros e a criação de 570 postos de trabalho diretos. Os números foram confirmados pelo Ministério da Economia e da Coesão Territorial à Antena Livre, que questionou o Governo sobre os projetos PIN existentes no Médio Tejo e, em particular, sobre os investimentos previstos para Abrantes. As questões surgiram na sequência da recente visita da Ministra do Ambiente e Energia, Maria da Graça Carvalho, a Abrantes, durante a qual foi confirmado que os dois centros de dados previstos para o Conselho já possuem autorização de ligação à rede elétrica, embora os promotores tenham solicitado um aumento de capacidade inicialmente atribuída. A Antena Livre questionou então o Ministério da Economia e da Coesão Territorial sobre quantos projetos com o Estatuto PIN estão atualmente em acompanhamento no Médio Tejo. Na resposta enviada pelo gabinete do Ministro Manuel Castro Almeida, o Governo confirma a existência de 4, 2 em Abrantes, um no entroncamento e outro em Ferreira do Zêzere. No entroncamento, o projeto está relacionado com a criação de um polo ferroviário destinado à manutenção, reparação e construção de material ferroviário. É um investimento previsto de 86 milhões de euros, com a criação de 138 postos de trabalho diretos. Já em Ferreira do Zêzere, o projeto PIN pertence ao setor da indústria extrativa, representa um investimento estimado de 25 milhões de euros e deverá criar 20 empregos diretos. Mas é em Abrantes que se concentra de longe o maior volume de investimento dos 4 projetos identificados pelo Ministério. Segundo a resposta do gabinete de Manuel Castro Almeida, os dois projetos são oficialmente identificados como Data Center Abrantes e EDC Porto One Campos de Abrantes. Para o Data Center Abrantes está previsto um investimento de 1.690 milhões de euros, com a criação de 70 postos de trabalho diretos. Já o EDC Porto One Campos de Abrantes apresenta um investimento previsto de 6.963 milhões de euros e aponta para a criação de 500 empregos diretos. Somados, os dois projetos representam 8.653 milhões de euros de investimento e 570 postos de trabalho diretos, de acordo com os dados agora transmitidos à Antena Livre pelo Ministério da Economia e da Coesão Territorial. A informação permite acrescentar novos dados aos processos que estão a decorrer no Conselho. Do ponto de vista municipal, os projetos têm pedido de informação prévia, PIP, com aprovação com condicionantes, ligação elétrica já autorizada, mas promotores querem mais capacidade. É que na visita a Abrantes a 14 de setembro, Maria da Graça Carvalho, a Ministra do Ambiente e Energia, confirmou que ambos os projetos já dispõem de autorização para ligação à rede elétrica. No entanto, os promotores apresentaram pedidos para aumentar a capacidade disponível no âmbito do procedimento nacional de atribuição de capacidade a grandes consumidores. A questão da água continua, no entanto, sem dados concretos conhecidos para os dois investimentos de Abrantes. Na informação agora prestada à Antena Livre pelo Ministério da Economia, não são ainda indicados os consumos previstos, nem os sistemas de arrefecimento que serão utilizados. A primeira creche municipal de Abrantes abriu portas esta terça-feira com capacidade para 107 crianças dos 0 aos 3 anos. O equipamento foi inaugurado no sábado no Alto de Santo António e representa um investimento de 2,3 milhões de euros. Na inauguração, o Presidente da Câmara de Abrantes, Manuel Jorge Vala Matos, destacou a importância desta nova resposta para famílias e acredita que as vagas disponíveis serão rapidamente preenchidas.
3: Bom, fizemos uma requalificação de um espaço público de uma antiga escola do primeiro ciclo, transformámo-la numa creche, numa resposta que era preciso do ponto de vista social para as nossas famílias, que é uma resposta importante para dar maior tranquilidade às nossas famílias, que têm os seus filhos aqui, numa creche que também entregámos do ponto de vista da gestão a quem sabe, a quem cuida de forma atenta à educação destas crianças. Estamos a falar dos bebés até aos 3 anos de idade. E aquilo que acreditamos é que na próxima semana a creche estará em funcionamento e em breve estamos certos de que, digamos, irá encher, não é? Irá,
2: digamos, há 10 dias tinha 70 lugares ocupados, neste momento vai estar completamente cheio ou ainda não?
3: Sim, é isso. Nós julgamos que rapidamente irá, digamos, esgotar as vagas e isso impulsionará seguramente a nós, à Segurança Social, ao Governo, a estarmos atentos para continuarmos a apostar em respostas que são absolutamente de futuro e são decisivas para, para, digamos, a evolução dos tempos e das comunidades.
2: A nova creche municipal funciona ao abrigo da programa Creche Feliz, pelo que os 107 lugares são gratuitos. Presente na inauguração, a Secretária de Estado da Ação Social e da Inclusão, Clara Marques Mendes, destacou o aumento da capacidade da resposta às famílias. A governante garantiu ainda que vão continuar a existir mecanismos para apoiar a criação de mais lugares em creche. Questionada pela Antena Livre sobre a necessidade de novos instrumentos financeiros, depois do PRR, para continuar a aumentar o número de lugares em creche, a governante reconheceu a importância que aquele programa teve na expansão da rede.
4: Este é um grande passo, diria, é um grande passo para ir ao encontro das necessidades que nós sabemos que o país tem. E ficamos, naturalmente, em nome do Governo, muito satisfeitos por perceber a possibilidade de termos mais resposta, que vai chegar a muito mais famílias, a muito mais crianças, sendo esta também notar aqui uma creche municipal, como já foi referida, portanto aqui a vontade do município, de ser presidente, em encontrar essas soluções, encontrar um parceiro que desenvolva a resposta e esta articulação entre o município e o setor social é aquilo que nós queremos também associar-nos a essa articulação, desde logo o Centro Distrital da Segurança Social e eu própria enquanto tutela destas áreas. Portanto, é com muita satisfação que vemos mais uma resposta a nascer.
2: A primeira creche municipal de Abrantes abriu portas esta terça-feira, funciona nas instalações da antiga escola EB1 número 2, no Alto de Santo António. A jornalista Patrícia Seixas apresenta agora esta nova creche em números.
5: A nova creche municipal de Abrantes, Centro Infantil João de Deus, cria 107 lugares para crianças dos 0 aos 3 anos, todos gratuitos, ao abrigo do programa Creche Feliz. O equipamento resulta da requalificação da antiga escola EB1 número 2, no Alto de Santo António, num investimento global de 2,34 milhões de euros com IVA. A obra contou com uma comparticipação de 496.908 euros do Plano de Recuperação e Resiliência, equivalente a cerca de 21% do investimento. A creche dispõe de 35 lugares de berçário, 36 para crianças entre os 12 e os 24 meses e outros 36 entre os 24 e os 36 meses. O espaço conta ainda com 3 parques de recreio e jogos, uma área coberta para atividades e uma horta pedagógica.
2: As antigas escolas novas passam a ser a creche municipal de Abrantes. O Lobos de Carvalhal e os Esparteiros disputam no próximo domingo, dia 11 de outubro, a final da Taça Ind Cup, torneio de pré-época das equipas do Inatel do Conselho de Abrantes. As duas equipas terminaram em primeiro lugar nos respectivos grupos. Na última jornada do Grupo A, Lobos de Carvalhal ganharam a Alvega por 1-0, fecharam a fase com um percurso perfeito, 5 jogos, 5 vitórias, 15 pontos. A formação de Carvalhal marcou 18 golos, sofreu apenas 3. Ainda no Grupo A, Val das Mós venceu a Moreira por 2-0, enquanto o Água Travessa bateu o São Facundo por 4-1. Nessa classificação, os Lobos terminaram destacados na liderança com 15 pontos, o Água Travessa foi segundo com 8, seguindo-se o Amoreira com 7, Alvega com 6, Valdas Mós com 5 e São Facundo com 1 ponto. No Grupo B, os Esparteiros confirmaram também o primeiro lugar ao ganhar às Centeiras por 3-1, a equipa terminou com 15 pontos, resultado de 5 vitórias e 1 derrota. O Alfredo Velha, que folgou esta jornada, ficou apenas a 1 ponto do primeiro lugar, com 14 pontos, fez 4 vitórias e 2 empates. Nos restantes encontros, São Miguel bateu as Mouriscas por 3-1, enquanto que a Bemposta foi à Concavada a ganhar por 3-0. Os Esparteiros fecharam o grupo com 15 pontos, Alferreira de Velha com 14, Bemposta com 13 e Concavada com 10. Seguiram-se Centeiras com 4 pontos, São Miguel do Rio Torto também com 4, Mouriscas terminou sem pontuar. Lobos de Carvalhal e Esparteiros encontram-se agora na final marcada para domingo às 18 horas no Estádio Municipal de Abrantes. É tudo quanto a notícias, desejo-lhe a continuação de uma ótima noite. Já sabe, fique por aí que fica bem.
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12: 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O Haja Saúde está de volta para mais um episódio. Sejam muito bem-vindos, eu sou a Filipa Mel. À medida que envelhecemos, as necessidades do nosso corpo mudam. Mas isso não significa que exista uma dieta igual para todas as pessoas com mais idade. Na conversa de hoje, vamos falar sobre a importância da nutrição na idade maior, da ingestão adequada de proteína, vitaminas, minerais, fibra e líquidos, à preservação da força muscular e da qualidade de vida. Mas não nos vamos ficar pela teoria. Vamos perceber como manter a vontade de comer quando o apetite diminui, como prevenir engasgamentos e de que forma as refeições podem ser não só um momento de restabelecimento de força, mas também um momento de prazer. Porque comer bem não é apenas evitar doenças, é também uma forma de preservar a dignidade e a autonomia. Para nos guiar hoje nesta conversa, senta-se no consultório Susana Silva, médica de família da Unidade de

0: desde que nascemos até ao nosso fim de vida. E a partir mais ou menos dos 65, porque é a idade que nós consideramos aqui como uma idade maior, existem alterações das necessidades do organismo da pessoa. E que alterações são sobretudo essas? Muitas delas são subsequentes às alterações de vida que a pessoa tem. Deixam de estar no seu ativo, passam a estar aposentadas, têm alterações também da sua vida familiar e social, como seja a perda, por exemplo, do parceiro ou do companheiro de vida, e todas essas alterações vão fazer com que a pessoa fique mais inativa e, portanto, com menos atividade física, vão perder a força muscular e músculo. É um dos principais condicionantes para que haja alterações para as necessidades nutricionais nesta fase. A pessoa tendencialmente vai comendo menos porque tem menos necessidade energética, vai ter também alimentos muitas vezes mais pobres em termos nutricionais, vão existir algumas carências nesta fase da vida. Será então importante falarmos sobre elas?
1: Ou seja, come-se menos porque se move menos e se tem menos energia também, mas tem que se comer o suficiente, sobretudo ter suficientes proteínas e determinados nutrientes. Quais são essas proteínas e esses nutrientes?
0: Aqui o importante é manter massa muscular, porque é aquilo que se perde ao longo do tempo, muito condicionado para esta inatividade física de que fomos falando, e o nosso organismo precisa destes nutrientes para que a massa muscular se mantenha e para que esteja saudável. E como é que ele consegue fazer com que esta massa muscular se mantenha? Através da proteína. Portanto, esta é sem dúvida um dos pilares da alimentação nesta fase de vida. O reforço proteico para que esta diminuição não seja tão acentuada ou que ela não exista, que era o ideal. Para além da proteína, é também fundamental várias vitaminas, nomeadamente as vitaminas do complexo B, seja ela o ácido fólico, seja a vitamina B12, e também nutrientes como seja o ferro, o cálcio e outras vitaminas como a vitamina D.
1: Existe ainda este mito de que cálcio igual a leite. Portanto, certo, se consumir produtos lácteos, pronto, o cálcio está tratado. Não é verdade?
0: Nós não dependemos única e exclusivamente daquilo que comemos. Para já, temos que desmistificar que o cálcio vem apenas de produtos lácteos. Não apenas do leite, mas também dos seus derivados, como sejam iogurtes, queijos, etc. Vem também de outros alimentos, nomeadamente leguminosas, como seja o caso das ervilhas, do grão, do feijão, que são outra grande fonte e grande aporte de cálcio.
1: E de que as pessoas esquecem muitas vezes da dieta portuguesa.
0: Verdade. Aliás, a dieta portuguesa e a dieta mediterrânea são ricas em tudo aquilo que é necessário ao longo de toda a nossa vida em relação à forma como este cálcio depois é absorvido, porque não importa apenas ingerirmos os alimentos que vão ser ricos em cálcio. É importante que o nosso corpo tenha a capacidade do absorver. E para além dessa capacidade de absorção, tem que haver também a capacidade de utilizar esse cálcio que está disponível para fazer com que os nossos ossos se mantenham fortes, saudáveis e não haja fraturas, que é uma das coisas que mais queremos evitar em pessoas com uma idade mais avançada, em que o risco de queda é maior, a probabilidade de fratura é maior e as fraturas muitas vezes conduzem à perda da autonomia, à perda de qualidade de vida nesta fase. Portanto, o cálcio assume aqui um papel importante, não apenas o cálcio, mas também a vitamina D, porque havendo cálcio no organismo sem vitamina D, o osso não consegue absorver esse nutriente e, portanto, é fundamental compreendermos que nestas fases de vida já não há uma absorção destes nutrientes a nível do intestino da mesma forma que existia quando tínhamos 30, 40, 50 anos e, portanto, muitas vezes há necessidade de fazer um aporte e uma suplementação do cálcio e também da vitamina D. Esta suplementação deve ser sempre feita com o supervisionamento de um profissional de saúde, seja um médico, seja um nutricionista, alguém apto e capaz para identificar essa carência, se ela existe ou não, e se há ou não necessidade da suplementação. E depois dentro da suplementação também dizer que a dose tem que ser ajustada e adequada à necessidade das pessoas e que estas necessidades têm que ser individualizadas, porque cada pessoa tem necessidades diferentes e, portanto, aquilo que o meu vizinho ou que outra pessoa que eu conheça toma pode não ser o mais adequado nem o indicado para mim.
1: O mercado está aí e foca-se muitíssimo nesta fase da vida. Garantir que se vive mais e melhor

0: é um dos grandes slogans para vender coisas, nomeadamente vender supostos produtos naturais, mais suplementos, complexos vitamínicos, tudo isso. Portanto, é extremamente importante o que está a dizer, que as pessoas não se encham de, no fundo, de comprimidinhos e caixinhas.
1: E é fundamental uma coisa que falou, que é as pessoas perceberem que, pelo facto de ser um produto natural, ele não é isento de efeitos adversos. E por efeitos adversos estamos a falar de complicações e doenças que podem advir da toma não controlada destes produtos. Dizer também que não há um controle da qualidade dos mesmos, porque o Infarmed não faz controle de produtos de suplementação, e portanto a pessoa tem que compreender que não é isento de riscos, que pode ser prejudicial para a saúde. Mesmo esses suplementos devem ter sempre um aconselhamento por alguém que saiba aquilo que está a fazer.
0: Quais são os sinais de que uma pessoa está ou pode estar desnutrida?
1: Essa é uma questão muito pertinente. A desnutrição em idades mais avançadas é muito mais comum do que se possa imaginar. E não é pela aparência, apenas de olharmos e acharmos que a pessoa tem um peso aparentemente adequado para ela, que a pessoa não possa estar desnutrida. De facto, termos um peso estimado adequado para a nossa altura, nesta fase, pode não ser significativo de que eu estou saudável e que estou bem. Isto é, como tínhamos falado anteriormente, a pessoa tem tendência a perder massa muscular. A massa muscular é muito mais pesada do que a gordura. Nesta fase vão perdendo músculo, que vai sendo substituído por gordura. E, portanto, pode haver aqui alguma perda de peso associada. Uma pessoa que tinha algum excesso de peso vai estar dentro do peso adequado. No entanto, pode estar desnutrida e ter falta dos nutrientes adequados para as suas necessidades. Como é que pessoas que estão à volta, sejam familiares, amigos, cuidadores, podem identificar que alguém está com desnutrição? Podemos ver que a pessoa está com uma roupa mais larga do que aquilo que era o habitual, porque muitas vezes os mais velhos não se pesam com regularidade, e portanto é através da roupa que vamos apercebendo que houve uma perda de peso numa determinada percentagem num curto espaço de tempo.
0: Por exemplo, podemos sugerir ter uma roupa que é de medição, que são umas calças ou uma blusa, ou uma camisola, que é aquela que serve de balança, digamos assim.
1: Isso mesmo, isso mesmo. É fundamental, e até porque há pessoas que podem não ter balança em casa e não se preocupam tanto com esta questão do peso como às vezes preocupavam em idades mais jovens. E, portanto, a roupa é, sem dúvida alguma, um dos indicativos. Muitas das vezes, a perda de peso é um fator, não o único, mas é. Isto é, se nos últimos 6 meses uma pessoa com 50 quilos tiver perdido, por exemplo, 2,5 quilos, é algo que nos deve chamar a atenção. Se não foi algo propositado, então se calhar temos que ponderar ir ao médico de família e fazer esta avaliação. Depois, a pessoa engasgar-se facilmente quando está a comer é outro fator de que pode haver aqui alterações e algum grau de desnutrição. E outro fator fundamental é a perda de força. Pessoas que anteriormente não tinham dificuldades nas suas tarefas de vida diária, que passam a ter, como seja carregar as compras do supermercado até casa, e estamos a falar de compras para aquele dia. Se a pessoa deixa de conseguir, por exemplo, pegar em coisas de 5 quilos, já é indicativo de que há aqui uma perda de força muscular, de que pode haver aqui uma desnutrição. E outras atividades simples, como subir escadas, o levantar de uma cadeira sem fazer apoio, são tudo indicadores de que há perda de massa muscular e essa pessoa pode estar em risco ou já estar desnutrida.
0: Ou seja, na idade maior, a perda de peso nem sempre é positiva numa pessoa que tinha excesso de peso. Continuam a existir distúrbios alimentares como a anorexia e a bulimia.
1: A anorexia é comum. Muitas das vezes a anorexia, não como um distúrbio alimentar, mas quase secundário a doenças que a pessoa tem, à medicação que a pessoa toma, que vão conduzir a esta perda de apetite, e depois já começa a entrar na rotina não se alimentarem adequadamente e restringir cada vez mais a alimentação. A bulimia não é tão comum nesta fase de vida.
0: Existe também uma alteração do paladar, certo? De repente, quem não gostava de ananás pode passar a gostar e vice-versa.
1: Certo. há alterações em toda a cavidade oral e em todo o processo que é a alimentação, a mastigação e depois a deglutição. Com o avançar da idade, perdemos a capacidade de produzir a quantidade de saliva que produzíamos anteriormente, a boca fica mais seca, os alimentos enrolam mais na boca e, portanto, há mais dificuldade em se ingerir alimentos que, por norma, são os que são ricos em proteína e que fazem falta nesta fase, como é o caso da carne e do peixe. É muito comum, nesta idade, deixar-se de comer esses alimentos, mas não apenas pela falta de saliva. O próprio paladar altera, a pessoa também tem alterações do olfacto, que fazem que os alimentos não saibam da mesma forma, e depois temos efeitos secundários dos próprios medicamentos, em que muitos deles até dão algum gosto metálico na boca e, portanto, a comida não sabe da mesma forma que sabia anteriormente.
0: O que é que sugere aos seus pacientes quando lhe surge um caso assim?
1: Esta situação é comum. O primeiro ponto é revermos a medicação, porque pode estar a existir interações entre medicamentos que estejam a causar estes sintomas. Infelizmente é muito comum nesta fase da vida, porque vão-se somando doenças, vão-se somando medicamentos, e o médico de família tem que assumir aqui um papel de ir gerindo, para além de revermos a medicação que o doente está a fazer. A seguir, temos que introduzir algumas alterações. A ingestão de água é fundamental. Nesta fase também se vai perdendo o reflexo da sede, a pessoa não vai ter sede, não vai beber água e, portanto, com uma boca que já produz pouca saliva, se nós não fazemos o aporte através da hidratação, esta dificuldade na deglutição e na mastigação e no paladar altera-se. Portanto, se a pessoa não tiver problemas, sobretudo renais nem cardíacos, 1 litro a 1,5 litro de água é sempre aconselhado em todas as situações.
0: É importante que quem está ao pé da pessoa com a idade maior se lembre de dizer tem de beber água, porque Sim. De facto perde-se o reflexo. Não é uma noção muito comum essa. Passam a ser como os bebés, na verdade.
1: Isso mesmo. Muitas vezes, quando não temos ninguém que possa estar a aconselhar e a vigiar esta ingestão da água, nós temos algumas estratégias que aconselhamos aos utentes, como ter uma própria garrafa da qual vão bebendo ao longo do dia para terem a percepção se de facto já ingeriram ou não aquele litro de água que está aconselhado. Porque se a pessoa for bebendo pelo copo, vai à torneira e enche, acha que até bebeu aquilo que era o necessário e não tem a verdadeira percepção de que não ingeriu aquele litro de água que é o mínimo necessário para que a hidratação do nosso corpo se faça. Entre outras estratégias, a pessoa ir bebendo chá, porque muitas vezes nesta idade a água já não tem o mesmo sabor, a pessoa já não gosta de beber água. E então temos que substituí-la e introduzi-la na alimentação de outras formas, seja através do chá, relembrando que não se deve adicionar nem açúcares, nem adoçantes ou outras coisas, apenas as tisanas ou os chás, sem qualquer adição, ou então também através da sopa, um dos alimentos preferidos das pessoas com mais idade, e tem um grande aporte de água, para além também das frutas e até dos próprios legumes, que têm sempre uma quantidade de água.
0: Já falou da necessidade de ter um bom aporte de proteína, que não existe só no peixe e na carne. É claro que o peixe e a carne são fundamentais, mas sabemos até muitas vezes, por razões económicas, as pessoas não podem consumir tanta proteína como gostariam. Aí também há suplementação que se possa fazer.
1: Há suplementação que se possa fazer e há outros alimentos que podem substituir a carne ou o peixe. Para já também ter em conta que pode haver pessoas nesta fase que são vegetarianas e, portanto, que não têm este aporte através de fontes proteicas de animal. Onde é que nós podemos ir buscar esta proteína? Através das leguminosas, que já falámos há pouco também na questão do cálcio, no grão, feijão, ervilhas, favas, que são muito mais económicas do que propriamente a carne ou o peixe. Portanto, fazer uma sopa que seja mais rica em leguminosas, já estamos a fazer aqui uma alteração e a ajudar a que aquela pessoa tenha uma quantidade de proteína considerável. Para além das leguminosas, também os cereais e os frutos secos. Comer algumas nozes ou amêndoas é fundamental e, portanto, pode ajudar aqui. E os cereais em si também são uma fonte de proteína e também mais acessível do que os outros.
0: Fazemos uma pequena pausa na conversa para escutarmos, como sempre, a Diana Ralha com as informações úteis desta emissão. Voltamos já a seguir. Até já!
2: Já lhe fizeram esta pergunta na farmácia? Quer um medicamento de marca ou genérico? E talvez já tenha pensado, será que é mesmo igual? Será que faz o mesmo efeito? E se é mais barato, será pior? Vamos desfazer este mito. Um medicamento genérico tem a mesma substância ativa, a mesma dosagem e a mesma forma farmacêutica do medicamento de referência de marca. Traduzindo, se o medicamento original é um comprimido com determinada substância, por exemplo, o Benuron, com a substância paracetamol, o genérico tem que ter essa mesma substância e essa mesma dose. Antes de chegar às farmácias, o genérico também é avaliado. Tem de cumprir as regras de qualidade, segurança e eficácia. Ora bem, então porquê que custa menos? Não é por ser mais fraco, nem é por ser um comprimido de segunda. Na maioria dos casos, o genérico aparece depois de terminar o período de proteção do medicamento original. Esse primeiro medicamento teve custos elevados de investigação, de desenvolvimento e de marketing e de promoção. Mais tarde, quando já é possível produzir os genéricos, estes custos já não existem ou não são os mesmos e, por isso mesmo, o preço pode ser mais baixo. Mas o mais barato não quer dizer menos eficaz. Será que há diferenças? Sim, pode haver. A embalagem pode ser diferente, o nome do medicamento pode mudar, a cor, o tamanho ou o formato do comprimido também podem variar. E podem existir diferenças, por exemplo, nos excipientes, que são componentes que não têm efeito terapêutico. Estou a falar, por exemplo, do sabor de um xarope. Para a maioria das pessoas isso não tem qualquer impacto. Mas se tem alergias, intolerâncias, dificuldade em engolir os comprimidos ou se já teve alguma reação ao medicamento, diga sempre isso ao médico ou ao farmacêutico. Há ainda um outro cuidado importante. Às vezes mudamos de embalagem e ficamos com a sensação de que estamos a tomar medicamentos diferentes. Mas podem ser o mesmo medicamento com a mesma substância ativa. Por isso, confirme sempre a substância ativa e a dosagem e não tome dois medicamentos iguais só porque têm nomes ou caixas diferentes. Sabia também que a receita médica já o ajuda no que diz respeito aos medicamentos genéricos? Sim, a receita indica o preço máximo do medicamento genérico com participado, isto é, permite ter ao utente uma referência e perceber se existem opções mais económicas. E na farmácia pode sempre perguntar, existe um genérico? Há uma opção mais barata? É a mesma substância? É a mesma dosagem? Estas são perguntas importantes e são legítimas. A mensagem essencial que lhe quero deixar é esta. O medicamento genérico não é uma versão mais fraca de um medicamento. É uma opção regulada, avaliada e muitas vezes muito mais económica. Na dúvida, pergunte ao médico, ao farmacêutico, aos profissionais de saúde que o acompanham. Porque usar bem os medicamentos também é cuidar da saúde.
0: Estamos de volta à conversa. Hoje senta-se no consultório Susana Silva, médica de família da Unidade de Saúde Familiar Francisco de Almeida, da Unidade Local de Saúde do Médio Tejo. A conversa é sobre nutrição na idade maior. Que impacto é que têm nestas idades os problemas dentários? As próteses mal adaptadas, já falámos sobre a boca seca e a dificuldade de engolir, mas estas questões dentárias também interferem, não é? Com o bem comer, bem se alimentar.
1: Aliás, esse é um dos problemas que pode condicionar a que a pessoa tenha menor aporte de proteína. Isto porque muitas das vezes a pessoa ou perde peças dentárias, portanto, já não tem o mesmo número de dentes que tinha anteriormente, o que vai dificultar o trincar determinados alimentos. É muito comum nesta fase deixarem de conseguir comer maçãs, por exemplo, sem serem cozinhadas.
0: Mas podem comer saladas?
1: Podem, mas os nutrientes não são os mesmos e a quantidade de fibra não é a mesma. Com a carne e com o peixe, a mesma coisa. O processo da mastigação exige uma maior dificuldade com este tipo de alimentos do que com alimentos mais triturados ou mais moles e mais macios. Para além da perda das peças, a adaptação das próteses, que é outro grande problema, e portanto um seguimento pelo médico dentista ou pela higienista oral, que temos que também que falar, que estão disponíveis nos cuidados de saúde primário, na OLS do Médio Tejo, em todos os concelhos, é fundamental para esta população. E também relembrar que muitos idosos têm complemento solidário do idoso e por isso têm direito a um cheque dentista que lhes permitirá fazer a avaliação destes problemas e também até adaptar eventualmente próteses ou outros problemas que possam ter e que vão melhorar consideravelmente depois a sua alimentação e a qualidade da mesma.
0: Já nos deixou aqui várias dicas. Das leguminosas é importantíssima. Quando estava a falar, estava a pensar, mas a carne pode ser picada, pode-se criar outras receitas. Na verdade, muitas das questões que se enfrentam na idade maior pedem imaginação, o que também é uma forma de vida. Muitas vezes não se pensa assim, pensa-se que é um período de degenerescência, mas pode ser um período de reinvenção também em termos alimentares.
1: Sem dúvida. A pessoa pode comer exatamente tudo o que comia até aqui, pode ter que fazer adaptações, como disse muito bem, serem mais inventivos na cozinha, com a introdução da carne, do peixe e até mesmo do ovo na própria sopa, ou fazerem alimentos diferentes e até muitas vezes acabam por gostar de experimentar outros alimentos que não eram tão característicos destas faixas etárias, como é o caso, por exemplo, de uma lasanha, que tem a carne picada e que tem a massa, é fácil de mastigar, de fazer, tem também muita proteína aqui englobada e é uma forma de comer diferente daquilo que estavam habituados, que são receitas ligeiramente diferentes. Podem também ir buscar algumas receitas tradicionais de outras partes do país, por exemplo, as migas, o xerém do Algarve, outros aportes e outras consistências diferentes, mas que não deixam de ser ricas nutricionalmente.
0: Transformar a alimentação também numa aventura.
1: Isso.
0: Dos paladares.
1: Nós temos aqui perto do Alto Alentejo, onde as sopas de cação com o pão também são muito comuns e que é uma forma aqui também de introduzir proteína através de uma sopa, mas que é mais rica do que aquilo que são as sopas habituais. Se introduzir uma aveia, por exemplo, quando comem um iogurte, também já estão a ter mais uma vez aporte quer de proteína, quer de fibra, fundamental para que o intestino funcione bem, que é também um dos problemas desta fase.
0: No campo oposto, temos as pessoas que nesta idade querem emagrecer. As dietas para emagrecer são recomendáveis depois dos 60, 70 ou não?
1: Pode-se sempre fazer dietas para emagrecer em todas as fases de vida, até porque, como fomos falando ao longo aqui da nossa conversa, a atividade física reduz e, portanto, a pessoa ficando mais sedentária e mais imobilizada, se continuar a comer a mesma quantidade de alimentos e de calorias, vai aumentar o seu peso, que pode vir aqui a condicionar também, por exemplo, problemas a nível do joelho por esta sobrecarga. E nestas circunstâncias, como em muitas outras, é sempre benéfico haver alguma redução do peso, desde que seja acompanhada. Se todas as perdas de peso devem ser seguidas e acompanhadas, nesta fase ainda mais, porque estamos a reduzir aporte calórico, mas não podemos descurar o reforço proteico de fibras e a hidratação. Temos que depois ajustar à realidade daquela pessoa e para que aquela perda de peso possa ser gradual. Aliada sempre aqui ao exercício físico, para que não haja perda de massa muscular, porque não é isso que se pretende, muito pelo contrário.
0: E não se lançar em dietas loucas, não é? Jejum intermitente, sim ou não?
1: Pode
0: é algo
1: ser.
0: Que surgiu como moda?
1: Já não é tão moda como há uns anos, mas continua ainda a existir. Nesta fase também se pode fazer, desde que tenha que ser avaliada aquela pessoa. Que doenças é que tem? Que outros problemas é que podem contraindicar o jejum intermitente? Por exemplo, numa pessoa que é diabética e que faça a medicação que pode levar a hipoglicemias, o jejum intermitente vai agravar essa situação. Alguém que já tem uma tensão baixa por problemas cardíacos. Se estiver a fazer jejum intermitente, a tensão pode baixar mais, pode haver aqui um desmaio, um risco de queda, que mais uma vez pode levar a uma fratura e uma situação mais complicada nesta fase de vida. Portanto, jejum intermitente pode existir, desde que tenha havido uma avaliação prévia por um médico que oriente esta forma de restrição alimentar e que também pode ajudar, eventualmente, na perda de peso.
0: aquilo que os médicos não veem, nem os enfermeiros, é o frigorífico lá de casa. Onde muitas vezes, conforme a idade vai avançando, se vão começando a encontrar algumas coisas assim um bocadinho suspeitas. Eu acho que aí é preciso fazer um alerta. Cuidados que são necessários para prevenir intoxicações alimentares. Já esteve no Haja de Saúde e deixou um conselho muito importante sobre aquilo que vem dito
1: nas
0: embalagens. Pode voltar a repetir, por favor?
1: As embalagens têm sempre dois rótulos possíveis, que é o término da validade até, e sempre que diz até, significa que o alimento tem que ser ingerido até àquela data.
0: Impreterivelmente.
1: E não deve ser consumido após a mesma.
0: Lixo.
1: Isso. E os alimentos que vêm rotulados com consumir de preferência ou antes de. O que significa que podem ser ingeridos alguns dias depois, desde que a pessoa tenha o cuidado de abrir, ver se a consistência é a mesma, se o cheiro está adequado, experimentar pelo paladar e perceber que não haja alterações, e aí pode haver um consumo. Mas aquilo que referiu de conhecermos o frigorífico dos nossos utentes é, sem dúvida alguma, muito importante. Como médicos de família e enfermeiros de família, temos a possibilidade de estendermos o nosso consultório à casa do doente, e as visitas domiciliárias são muito importantes nesta fase para vermos esse frigorífico, porque a pessoa tendencialmente vai guardando porque faz uma sopa, achar que é para duas ou três pessoas, como sempre fez, mas depois come menos, já não tem visitas a acompanhá-la por vezes nestas refeições, e vai-se deixando em várias taparueirozinhas e em várias coisas dentro do frigorífico.
0: Coisas que são para o fim do mundo,
1: sem dúvida. Mas, sobretudo, esta parte do frigorífico é muito importante para evitar as intoxicações alimentares. Temos que ter em conta que uma gastroenterite nesta idade tem consequências diferentes de uma gastroenterite no jovem. Uma desidratação pode levar a condições mais graves e até mesmo necessidade de internamento nesta população. E, portanto, temos que tentar, incutindo no utente ou nos familiares, uma rotina de ir avaliando o que é que se passa naquele frigorífico ou naquela dispensa e eliminar-se aquilo que precisa de ser eliminado.
0: A dispensa e o frigorífico, de vez em quando visitem o jardim, sim, para tirar as ervas, não é?
1: Isso.
0: Ficar só aquilo que ainda pode florescer. Estamos mesmo a terminar e eu queria perguntar-lhe o que é que para si significa alimentar-se bem na idade maior. É um bocadinho o resumo de tudo o que falámos.
1: A nossa alimentação mediterrânica, a dieta mediterrânica, tem todas as bases que são necessárias e fundamentais para uma alimentação equilibrada e adequada, sobretudo também nesta fase de vida, optando por gorduras saudáveis, como é o caso do azeite, por algumas leguminosas, carnes, peixes, e dentro dos peixes, aqueles mais ricos em ômega 3, como é o caso da sardinha, da cavala, do atum, do salmão, entre outros, que também condiciona nesta fase de vida uma manutenção da parte mental e cognitiva para evitar o avançar dos processos demenciais e déficit cognitivo que vai surgindo. Depois, um reforço proteico, através, seja ele de proteínas de origem animal ou vegetal, através dos cereais. Depois, não esquecemos a água. Aqui, 1 litro de água ou 1,5 litro de água todos os dias, que é fundamental, fibras, e por fim também não podemos deixar de falar do exercício físico, aliado também a exercícios para reforço muscular e equilíbrio.
0: Alimentar-se bem na idade maior. Comer bem, mexer-se muito e viver bem.
1: Verdade.
0: Muito obrigada. Nós, já sabe, voltamos daqui a 15 dias neste consultório que lhe diz tudo, mesmo tudo, ou quase tudo, sobre saúde. Pela sua saúde, para que haja saúde, fique bem. A Unidade Local de Saúde do Médio Tejo dá a resposta direta a cerca de 170 mil utentes em 35 unidades funcionais de cuidados de saúde primários e 3 hospitais. Dr. Manuel Constâncio, em Abrantes, Nossa Senhora da Graça, em Tomar, e Rainha Santa Isabel, em Torres Novas. Iniciou atividade em janeiro de 2024, a partir de uma reestruturação do modelo organizativo do SNS, para mais e melhores cuidados e uma relação mais próxima com a comunidade dos concelhos de Abrantes, Alcanena, Constância, Entroncamento, Ferreira do Zêzedo, Mação, Sardual, Tomar, Torres Novas, Vila Nova da Barquinha e Vila de Rei. 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